0: no Cerrado. Estes são apenas dois exemplos. Todas as alegações dos norte-americanos para justificar a aplicação de tarifas não têm lastro na realidade.
1: Grazi, as exportações brasileiras para os Estados Unidos terão que impacto?
2: Bom, vamos lá, Luciano. O ministro do Desenvolvimento, Comércio, Indústria e Serviços, Márcio Elias, disse que 2.100 produtos ficaram de fora dessa nova lista, né, de taxação, produtos aí como café, suco de laranja, carne, fertilizantes e aeronaves, mas o impacto do novo tarifaço já foi calculado pelo governo.
3: Com essa nova tarifa, foi decidida ontem, nós vamos ter cerca de 18% das nossas exportações para os Estados Unidos atingida, o que corresponde a 7,4 bilhões de dólares. Isso levando em conta o ano de 2024, antes, portanto, do início do tarifaço. Mas elas estão diversificando o mercado e nós vamos continuar nesse processo de diversificação do mercado. A participação dos Estados Unidos nas exportações brasileiras, que era de 12,1%, já caiu para 9,4%.
4: Bom, Grazielli, o governo detalhou as medidas que vão ser adotadas para socorrer esses setores afetados?
2: Já começou a falar, sim, como é que vai ser esse socorro. O ministro da Fazenda, Dario Durigan, explicou que o plano Brasil Soberano, que foi criado durante o primeiro tarifaço anunciado pelos Estados Unidos, vai ser ampliado, mas as novas medidas ainda vão ser detalhadas e dependem das conversas com os setores afetados.
5: Nós já temos prontos os mecanismos de proteção das nossas empresas e dos nossos empregos. Os setores afetados serão mais uma vez chamados ao diálogo e nós ampliaremos e reforçaremos o Plano Brasil Soberano, que dá apoio a quem foi injustamente afetado pelo tarifaço dos Estados Unidos. Seguiremos abertos à diplomacia e à negociação, seja com os Estados Unidos, seja com qualquer outro país.
2: E além disso, o ministro da Fazenda disse também que o governo vai estudar se aplica a lei da reciprocidade nesse caso. Essa norma autoriza o governo, a aplicar restrições equivalentes, e aí no caso equivalentes aos Estados Unidos. Segue com vocês, Mariana, Luciano.
1: Obrigado, Grazielle Bezerra, pelas informações ao vivo aqui na Voz do Brasil.
4: Pois é, e onde estão as principais oportunidades de exportação dos produtos brasileiros?
1: Informações como essa constam no painel Acordo Mercosul-União Europeia, lançado pela Apex Brasil.
6: A biodiversidade amazônica está ganhando espaço no mercado internacional por meio de itens como a castanha do Brasil e o açaí. Na Cooperativa Central de Comercialização Extrativista do Estado do Acre, por exemplo, 50% da produção é vendida para fora. Segundo Cássio Almada, gerente de vendas da cooperativa, os produtos já alcançam 17 países e a ideia é seguir conquistando novos mercados.
7: A gente vem buscando novas alternativas de mercado, verticalizando também a nossa produção para atender com subprodutos aí, tanto para castanha, principalmente agora para fruta, que nós vamos ingressar no mercado para exportação e atuar em todos os continentes.
6: Uma nova plataforma digital foi criada para apoiar as exportações do país. É o painel Acordo Mercosul-União Europeia, que permite identificar produtos com maior potencial de exportação e os benefícios tarifários previstos no acordo entre os dois grupos econômicos, como explica Laudemir Miller, presidente da Apex Brasil.
8: Todas as empresas, os produtores rurais, as cooperativas podem entender a realidade do Acordo Mercosul-União Europeia e aplicar a seu caso concreto, principalmente para planejar o aumento dessa exportação.
6: Em vigor desde maio deste ano, o acordo entre Mercosul e União Europeia prevê a redução e a eliminação gradual de tarifas para mais de 9 mil produtos exportados pelo Brasil. É possível acompanhar a situação de produto a produto por meio da nova ferramenta que está disponível no site www.apexbrasil.com.br. Reportagem Gabriela Noronha.
4: Pois é, a gente segue falando de vendas ao exterior, mas agora de frutas. Entre as principais que agradam os fornecedores estrangeiros estão a manga, o melão, o limão e a melancia.
1: Em 2025, foram mais de 1 milhão de toneladas exportadas para os mercados internacionais.
4: Ricas em sabor e em nutrientes, as frutas estão entre os 13 produtos brasileiros mais exportados para o exterior. E o país figura entre os principais exportadores internacionais. Os produtores brasileiros vendem frutas secas e frescas, como manga, melão, limão e lima, uva, melancia, mamão, abacate e banana. Os principais destinos são a União Europeia e os Estados Unidos. Em 2025, foram exportadas 1 milhão e 300 mil toneladas de frutas, que renderam em vendas 1 bilhão e 570 milhões de dólares. O secretário de Comércio e Relações Internacionais do Ministério da Agricultura e Pecuária, Luiz Rua, comenta os dados das exportações brasileiras de frutas.
9: O Brasil, a despeito de ser um grande produtor de frutas, tem uma posição no ranking mundial dos exportadores acima da 20ª colocação. E nós temos, entre as principais frutas exportadas pelo Brasil, as mangas com 340 milhões no ano passado, depois o melão com 230, o limão com 200 milhões de dólares exportados.
4: O produtor e exportador Celso Zancan trabalha com a produção de uvas e principalmente de maçãs, o carro-chefe das vendas. Para este ano, a expectativa da empresa é vender 10 mil toneladas da fruta para os mercados internacionais. Ele costuma vender os produtos para países como Índia, Rússia, Portugal, Bangladesh, Irlanda e Arábia Saudita. Celso conta que para isso há um trabalho contínuo para que a produção atenda às exigências dos potenciais compradores mundiais.
10: A qualidade, ela é a mesma no mundo inteiro. A maçã, você tem que entregar uma maçã apresentável, sem danos mecânicos, sem defeitos aparentes, assim como uma boa coloração e uma boa crocância. E a questão sanitária, a questão de segurança alimentar. Cada país tem uma exigência um pouco diferente sobre algumas moléculas, permitem no Brasil, não permitem na Europa. Então isso você tem que atender, porque chegou num país e a NASE, ela acusar que está fora desses limites ou está com uma substância não permitida naquele país, a carga vem de volta, né?
4: Até maio deste ano, as exportações de frutas já somavam 663 milhões de dólares. Segundo dados da Organização das Nações Unidas para Alimentação e Agricultura, em 2024, o Brasil foi o quarto maior produtor de mamão do mundo e o quinto maior exportador mundial de manga, melão, melancia e banana. Reportagem Márcia Fernandes.
11: Produtores rurais que perderam pelo menos 30% da produção em duas safras podem renegociar dívidas com prazo de até 8 anos.
1: Uma medida provisória assinada nesta quarta-feira, 15 de julho, também dá suporte a agricultores afetados por eventos climáticos, como no Rio Grande do Sul.
11: Saiba como vai funcionar a renegociação.
12: De acordo com a medida, produtores que registraram perdas de ao menos 30% em duas ou mais safras poderão renegociar débitos com prazo de 8 anos, incluindo 2 anos de carência, sem a necessidade de pagamento de entrada. Além disso, segundo o ministro da Fazenda, Dario Durigan, a medida provisória prevê condições para a renegociação de dívidas de produtores rurais afetados por eventos climáticos, incluindo os casos registrados no Rio Grande do Sul.
13: Em especial, olhando para o Rio Grande do Sul, para quem teve mais perda em razão de mudança climática, nós estamos reconhecendo que se tiver 3 perdas, o prazo vai para 10 anos.
12: A medida provisória prevê ainda a criação de um fundo garantidor de crédito, com aporte de até 2 bilhões de reais, para dar suporte às operações de renegociação. Segundo o ministro da Fazenda, Dario Durigan, o fundo poderá contar com a participação de estados e municípios na sua estruturação.
13: Também vamos convocar os estados e municípios que queiram contribuir com o fundo garantidor, para que de alguma maneira a gente tenha mais proteção com redução de spread, redução de juros.
12: A medida provisória determina que as taxas de juros sejam definidas de acordo com o porte do produtor e a origem das perdas. Nos casos relacionados a eventos climáticos, os juros serão de 5% ao ano para beneficiários do Programa Nacional de Fortalecimento da Agricultura Familiar, o PRONAF. 8% para produtores enquadrados no Programa Nacional de Apoio ao Médio Produtor Rural, o PRONAMP, e 11% para os produtores de maior porte. A MP terá validade imediata de 120 dias após a publicação, mas precisará ser aprovada pelo Congresso para não perder a vigência. Com locução de Thaís de Araújo, reportagem Gabriela Noronha.
1: Uma ferramenta que auxilia produtores rurais e cooperativas a consultar crédito.
4: É o simulador do Programa Nacional de Fortalecimento da Agricultura Familiar, o PRONAF.
1: A plataforma online informa condições de financiamento compatíveis com o perfil do produtor e as instituições financeiras que operam na região.
14: A plataforma disponível online é voltada para agricultores familiares e cooperativas no âmbito do Programa Nacional de Fortalecimento da Agricultura Familiar, o PRONAF. A ferramenta pode ser utilizada também por técnicos de assistência técnica e extensão rural, agentes financeiros, sindicatos e outras organizações que orientam agricultores familiares sobre o acesso ao crédito rural. O produtor Natanael Dal Bianco tem uma propriedade de 10 hectares no município de Jaboticaba, no Rio Grande do Sul, onde investe no plantio de milho e trigo. Ele também é técnico agrícola e trabalha com outros produtores da região. Natanael conta que já utilizou o simulador de crédito do PRONAF para saber as linhas de créditos disponíveis.
15: Já fiz a utilização do navegador do computador, traz todas as linhas de crédito, então fazer a pesquisa de saber qual que é a linha de crédito ideal, inclusive taxa de juro e condição de pagamento. Né?
14: Para acessar as informações, é preciso responder algumas perguntas sobre a situação do agricultor, como renda familiar e localidade. O mais importante é responder o que pretende financiar. Se o objetivo é, por exemplo, a compra de maquinaria, reformas na propriedade rural ou projetos de energia solar. Em seguida, são informadas as linhas de crédito e as condições de financiamento compatíveis com o perfil e quais as instituições financeiras que operam em cada região. A ferramenta reúne todas as informações sobre o PRONAF, como explica a ministra do Desenvolvimento Agrário e Agricultura Familiar, Fernanda Machiavelli.
16: Ele responde algumas perguntas simples e já fica sabendo quais são as linhas de crédito que são adequadas ao perfil, quais são as taxas de juros e as condições de pagamento. Porque a gente tem taxas de juros que variam de acordo com a renda da família. Depois que você faz a simulação, aí sim você pode se dirigir a uma das instituições bancárias que operam o PRONAF. Todos os bancos públicos, bancos cooperados. O banco vai analisar a sua capacidade de pagamento de acordo com sua renda e com seu histórico.
14: Seu Natanael, que já acessou o simulador diversas vezes, explica como vai planejar os investimentos da próxima safra.
15: Custeio de milho agora, safra de verão, e depois custeio de trigo, safra de inverno. Tem os demais investimentos para maquinários.
14: Vale lembrar que a plataforma não substitui a análise realizada pelas instituições financeiras, nem garante a contratação do crédito. Para conhecer a ferramenta, acesse simuladorpronaf.mda.gov.br. Reportagem Edinaldo Júnior.
4: Pois é, e a projeção econômica para o setor agropecuário no mês de junho deve chegar em R$1,4 trilhão.
1: O levantamento mensal divulgado pelo Ministério da Agricultura e Pecuária é calculado com base no desempenho das lavouras e no faturamento dos produtos rurais.
4: Em junho, o produto com maior participação na estimativa foi a soja, que representa cerca de 24% do valor total estimado.
17: O levantamento de junho do valor bruto da produção agropecuária, divulgado pelo Ministério da Agricultura e Pecuária, estima que o faturamento da produção dentro dos estabelecimentos rurais alcance R$1,4 trilhão. Desse total, 64% correspondem ao faturamento da lavoura, o que representa R$893 bilhões. A soja lidera com o valor estimado de R$335 bilhões. Na sequência, estão bovinos, milho, cana-de-açúcar e frangos. Juntos, esses segmentos representam 68,3% do valor bruto da produção agropecuária nacional. Na análise por unidades da Federação, Mato Grosso registra o maior valor estimado, seguido por Minas Gerais e São Paulo. O valor bruto da produção agropecuária é calculado mensalmente com base nas estimativas de produção e nos preços recebidos pelos produtores rurais. Thaisa Vitória para a Voz do Brasil.
1: Crianças, adolescentes e idosos com diabetes vão ter acesso à insulina glargina pelo SUS.
4: Esse medicamento possui uma resposta mais prolongada no organismo e permite um controle mais estável da glicemia.
1: Todos os estados devem receber o insumo até o final do mês, segundo estimativa do Ministério da Saúde.
18: A insulina glargina ofertada pelo SUS tem ação prolongada e, na maioria dos casos, permite apenas uma aplicação diária. Outros tratamentos podem exigir até 3 aplicações no mesmo período. Além disso, permite um controle mais estável da glicemia, como destacou a secretária de Ciência, Tecnologia e Inovação em Saúde, Fernanda Denegri.
19: Ela é mais estável porque ela é de longa duração, então ela permanece no corpo por 24 horas, então ela reduz as chances de hipoglicemia ao longo do dia, reduz o risco de daquela hipoglicemia noturna, que quem usa a insulina às vezes se preocupa, né?
18: O público-alvo são pacientes de 2 a 18 anos incompletos com diabetes tipo 1 e pessoas com 70 anos ou mais com diabetes tipo 1 ou 2. O paciente, o Biratan Geraldo Pinto Ribeiro, de 80 anos, já começou a fazer uso do novo medicamento.
20: Comecei a aplicar esse remédio uma vez por dia, pego no posto de saúde com receita médica, o enfermeiro me explicou como se deve aplicar, eu aplico e estou com a diabetes controlada.
18: Mais de 250 mil tubetes de insulina glargina foram encaminhadas a 16 estados. Também foram distribuídas 52 mil canetas reutilizáveis para aplicação do medicamento. O Ministério da Saúde estima que todos os estados recebam os insumos até o fim de julho. De acordo com a secretária Fernanda Denegri, de Ciência, Tecnologia e Inovação em Saúde, a transição para um novo tratamento será feita de forma gradual.
19: São cerca de 2 milhões de pacientes que usam insulina no SUS. Então a ideia é que neste ano 30% das pessoas já possam migrar para essa insulina mais moderna. No ano que vem seria 60% e ao longo de 3 anos a gente completaria para chegar até 80% dos pacientes.
18: Para ter acesso ao medicamento, o cidadão deve procurar a unidade básica de saúde mais próxima de sua residência, com a receita médica carimbada. Pais, responsáveis ou cuidadores também podem solicitar a substituição pela nova insulina. Junto ao medicamento, será entregue uma caneta reutilizável para aplicação, com validade de 3 anos, além das agulhas necessárias para administração correta. Reportagem Natália Koslick.
4: Se você é motociclista e pensa em comprar um capacete novo, atenção.
1: Uma mudança na fiscalização promete dar mais segurança na hora da compra.
4: Desde o início do mês, todas as lojas e fabricantes só podem vender capacetes com um novo selo do Inmetro.
1: A novidade é a presença de um QR Code que permite checar a autenticidade do equipamento usando o celular.
21: Muito além de um acessório obrigatório, o capacete pode ser a diferença entre a vida e a morte. E os números mostram por quê. Em 2024, mais de 37 mil pessoas morreram no trânsito brasileiro. Quase 42% dessas vítimas eram motociclistas. Em Brasília, o aposentado e motociclista Getúlio Hahnemann viveu na prática a importância de um capacete certificado. Após um acidente de moto, ele escapou de sequelas graves graças ao equipamento de segurança.
22: O carro na minha lateral deu uma freada e apareceu um camarada que estava atravessando. O carro não atropelou ele e sobrou para mim. Não tive mais nada grave porque eu estava usando o capacete.
21: Histórias como a do Getúlio reforçam a importância de escolher um produto certificado. Desde 1º de julho, fabricantes, distribuidores e lojas só podem vender capacetes com o novo selo de conformidade do Inmetro. A principal novidade é um QR Code que permite ao consumidor verificar na hora da compra se o produto é autêntico. O chefe da divisão de regulamentação e qualidade regulatória do Inmetro, Hércules Antônio da Silva Souza, explica a mudança.
23: A gente identificou uma série de fraudes nos selos da conformidade ao selo do Inmetro que eram usados até então, que vai levar o consumidor a ter uma informação falsa. O segundo é que a gente está criando uma ferramenta que agora permite uma informação muito mais qualificada. Ele agora pode se utilizar de um QR Code que vem no selo, único, inviolável, que não pode ser falsificado. Ele, ao utilizar essa leitura do QR Code, ele passa a ter informações muito mais qualificadas.
21: Quem já possui um capacete certificado com o selo antigo pode continuar usando normalmente. A mudança vale apenas para a comercialização de novos produtos. Capacetes vendidos sem o novo selo e sem o QR Code passaram a ser considerados irregulares, alerta Hércules Antônio do Inmetro.
23: Um capacete sem selo é, na verdade, uma compra inadequada, porque você está se colocando numa condição de risco, acreditando que o capacete vai te proteger, mas na hora que você mais precisar dele, ele vai falhar, porque ele não passou pelos ensaios de avaliação.
21: O empresário Iago Dias, dono de uma loja de capacetes em Brasília, defende a mudança, e fala o que é preciso ficar atento na escolha de um capacete.
0: Verificar o selo do Inmetro, se realmente é legítimo, saber o tamanho certo. E o terceiro, que eu falo muito para meus clientes, é não economizar onde há segurança. Então, prezar sempre pela qualidade.
21: Na dúvida, a recomendação é simples. Comprar sempre em estabelecimentos confiáveis, conferir o novo selo do Inmetro e verificar a autenticidade pelo QR Code. Afinal, quando o assunto é capacete, economia nunca pode custar segurança. Reportagem Pablo Mundim.
4: As inscrições para o processo seletivo do FIES, o Fundo de Financiamento Estudantil, para o segundo semestre do ano, acabam amanhã.
1: O FIES oferece financiamento a estudantes matriculados em cursos superiores de instituições privadas.
4: As inscrições devem ser feitas no Portal Único de Acesso ao Ensino Superior.
1: E essas foram as notícias do Governo Federal.
4: Uma realização da Secretaria de Comunicação Social da Presidência da República.
1: Com produção da empresa Brasil de Comunicação.
4: Fique agora com as notícias do Poder Judiciário e do Congresso Nacional. Boa noite.
1: Boa noite para você e até amanhã.
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5: Supremo Tribunal Federal divulga notas sobre manifestações do governo dos Estados Unidos.
24: Eleições 2026. TSE já pode divulgar boletins e orientações ao eleitorado.
5: Para o STJ, direito de retenção por benfeitorias em imóvel não se aplica a inquilino inadimplente.
24: Boa noite, eu sou Marcela Luiza.
5: E eu sou Walter Lima.
24: O Supremo divulgou uma nota nesta quinta-feira em resposta às manifestações do governo dos Estados Unidos sobre decisões da justiça brasileira.
5: O STF afirma que atua exclusivamente por força da Constituição Federal, reforçando que as decisões tomadas são públicas e fundamentadas na Constituição e nas leis do Brasil.
24: O Supremo destaca que a independência do Poder Judiciário é um princípio essencial do Estado Democrático de Direito e defende que as relações entre países devem respeitar a soberania e a autonomia das instituições.
5: Também afirma que eventuais divergências entre Estados devem ser tratadas por vias diplomáticas e pelo direito internacional, e não por ações que possam pressionar o judiciário. Por fim, o tribunal reafirma que continuará a trabalhar com independência em defesa da Constituição, da democracia, da separação dos estados e do Estado de Direito.
24: Em regra, inquilino que fez benfeitorias tem direito de permanecer no imóvel alugado até ser indenizado.
5: Só que para o STJ, se ele for inadimplente, não pode usufruir do direito de retenção. Fátima Uchoa.
25: A locadora ajuizou ação de despejo com pedido de rescisão contratual, retomada do imóvel e pagamento dos aluguéis e encargos em atraso. O juízo de primeiro grau decretou o despejo e condenou a inquilina a pagar os débitos, mas assegurou o direito de ela ser indenizada por melhorias comprovadas e ser compensada por valores gastos com reforma. O Tribunal de Justiça de Goiás afastou o direito de retenção do imóvel, mantendo os demais pontos da decisão. No STJ, a terceira turma negou o pedido de retenção. Segundo a relatora ministra Nancy Andrighi, a falta de pagamento rompe o equilíbrio contratual e afasta a boa-fé objetiva necessária para o exercício do direito de retenção.
24: Petrobras vai ter de indenizar viúva de mergulhador que prestava serviço para a estatal.
5: A decisão reconhece que a morte do profissional foi causada pela falta de segurança no ambiente de trabalho. Marla Lacerda.
26: O trabalhador terceirizado morreu durante uma operação de mergulho no litoral do Ceará. Com base em laudo pericial, a Justiça do Trabalho cearense concluiu que o acidente estava ligado diretamente às más condições dos equipamentos utilizados pelo mergulhador. O TST manteve a decisão e responsabilizou a Petrobras subsidiariamente por ser a tomadora do serviço.
24: A partir de hoje, o Tribunal Superior Eleitoral poderá utilizar espaços na programação de rádio e televisão para divulgar comunicados e orientações sobre as eleições 2026.
5: O objetivo é ampliar o acesso da população a informações confiáveis sobre o processo eleitoral.
24: Poderão ser veiculados, por exemplo, esclarecimentos e incentivos à participação feminina, a participação dos jovens e da comunidade negra na política.
5: O TSE também pode divulgar esclarecimentos aos cidadãos sobre as regras e os procedimentos de votação.
24: Justiça assegura educação diferenciada para indígenas do município de Novo Repartimento, no Pará.
5: Sentença também invalida a exigência inconstitucional para a contratação de professores indígenas. Sabrine Menezes.
6: A ação foi proposta pelo Ministério Público Federal após atraso no ano letivo de 2025 nas escolas das aldeias. Ao analisar o caso, a Justiça condenou o município, a União e o Fundo Nacional de Desenvolvimento da Educação, o FNDE, a implementarem uma série de medidas corretivas e ao pagamento de R$ 750 mil por danos morais coletivos. A determinação garante que crianças indígenas da etnia Paracanã tenham direito à educação escolar intercultural, diferenciada e bilíngue.
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24: Uma boa noite.
5: E até amanhã.
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8: Eu sou Paula Groba.
9: E eu sou Humberto Pinheiro.
8: E estes são os destaques de hoje do Jornal do Senado, que começa agora.
9: Acordo entre Congresso e governo viabiliza a renegociação de dívidas rurais.
8: Senado aprova restrições ao compartilhamento de imagens de vítimas de crimes e acidentes.
9: Avança projeto que acaba com liberdade provisória para presos em flagrante por crimes hediondos.
8: Boa noite.
9: Boa noite.
8: Presos em flagrante por crimes hediondos podem perder o direito à liberdade provisória. A mudança está prevista em um projeto aprovado pela Comissão de Segurança Pública do Senado.
9: O texto prevê 7 hipóteses em que a liberdade provisória deverá ser negada pelo juiz. Os detalhes com Bruno Lourenço.
10: A proposta aprovada na Comissão de Segurança Pública proíbe expressamente que juízes concedam liberdade provisória ou apliquem medidas cautelares alternativas à prisão para quem for detido em flagrante cometer tendo crimes considerados de extrema gravidade. O relator, senador Wilder Moraes, do PL de Goiás, diz que a impunidade e a soltura reiterada de criminosos perigosos alimentam os índices de violência.
11: Indivíduos que pratiquem delitos de tal natureza não devem ser agraciados com liberdade provisória, sendo, por isso, insuscetíveis de qualquer imposição de medida cautelar diversas da prisão. Criminosos que praticam crimes hediondos devem permanecer presos. Foi esse o objetivo do nosso constituinte originário e, em último caso, do próprio povo brasileiro, verdadeiro titular do poder constituinte.
10: O texto prevê 7 hipóteses em que a liberdade provisória deverá ser obrigatoriamente negada pelo juiz. A proibição de soltura passa a valer para réus reincidentes, com histórico de múltiplas prisões em flagrantes anteriores, integrantes de organizações criminosas, armadas ou milícias, pessoas que portem ilegalmente armas de fogo de uso restrito ou proibido e quem cometer crimes hediondos, crimes com violência ou grave ameaça, ou envolvidos com tráfico interestadual ou internacional de drogas. O projeto seguiu para a Comissão de Constituição e Justiça.
8: Também avançou no Senado o projeto que assegura a mudança de nome completo a mulheres vítimas de violência doméstica.
9: Uma medida especial de proteção quando houver risco à integridade física ou psicológica da mulher. Repórter Patrícia Oliveira.
13: Mulheres que sofrem violência doméstica e familiar poderão alterar o nome e o sobrenome para dificultar a localização da vítima pelo agressor em caso de perseguição. Pelo texto aprovado, a mudança dependerá de decisão judicial. Será solicitada pela própria vítima e tramitará sob segredo de justiça. O relatório lido pelo senador astronauta Marcos Pontes, do PL de São Paulo, estabeleceu o prazo de 5 dias úteis para os cartórios fazerem a alteração.
12: Pode envolver acompanhamento especializado, restrições de acesso a informações, mudança de localidade e outras providências necessárias a neutralizar a ameaça.
13: A proposta também prevê a alteração do nome completo dos filhos menores, após avaliação, para garantir a segurança da família. O projeto segue para a Comissão de Constituição e Justiça.
25: E por falar em proteção, o Senado aprovou um projeto com regras para a divulgação de imagens de vítimas de crimes e acidentes. Quem registrar ou compartilhar esse tipo de conteúdo poderá ser punido com pena de 6 meses a 2 anos de prisão.
9: A proposta, inspirada no caso da cantora Marília Mendonça, segue agora para a nova análise da Câmara dos Deputados. Repórter Pedro Pincer.
14: De autoria da deputada Laura Carneiro, do PSD do Rio de Janeiro, o texto aprovado estabelece que não haverá crime quando a divulgação for necessária à administração da justiça, atender a interesse público devidamente justificado ou ocorrer com o consentimento da vítima. A proposta ainda altera o Código Civil para prever que o registro ou a divulgação de imagens de vítimas de crimes ou acidentes e de cadáveres poderão ser proibidos quando atingirem a honra da pessoa retratada ou tiverem finalidade comercial. Atualmente, a legislação já prevê restrições para a divulgação de escritos e imagens de uma pessoa nessas situações. O relator, senador Marcelo Castro, do MDB do Piauí, explicou o que motivou a apresentação do projeto.
15: Foi o acidente que aconteceu com a cantora Marília e compositora Marília Mendonça, que foi filmada a imagem dela, foi divulgado. Isso causou um grande trauma e esse projeto visa exatamente a proteger essas imagens de pessoas que são vítimas de acidente ou de violência.
14: O texto alternativo de Marcelo Castro altera ainda a pena prevista no texto original. Em vez de reclusão, a punição passa a ser de detenção de 6 meses a 2 anos e multa. Por causa das mudanças aprovadas pelo Senado, o texto volta para a nova análise da Câmara dos Deputados.
25: A Comissão de Assuntos Sociais debateu regras para o trabalho por aplicativos. Representantes dos trabalhadores cobraram mais segurança, proteção social e transparência.
9: Já representantes das plataformas defenderam a preservação da autonomia e da flexibilidade. Repórter Henrique Nascimento.
16: Segurança, proteção social e regras para as plataformas estiveram em debate na Comissão de Assuntos Sociais. A audiência reuniu trabalhadores, empresas, especialistas e representantes do poder público para discutir a regulamentação do trabalho por aplicativos. A senadora Leila Barros, do PDT do Distrito Federal, defendeu um equilíbrio entre direitos e sustentabilidade do setor.
17: É esse equilíbrio que buscamos, assegurar direitos e condições dignas de trabalho sem inviabilizar o desenvolvimento do setor.
16: A presidente do Sindicato dos Motoristas de Aplicativo de Mato Grosso, Solange Moraes, chamou a atenção para a segurança dos profissionais.
19: Porque o trabalhador por aplicativo não pede esse privilégio. Ele pede apenas aquilo que qualquer cidadão brasileiro merece. Direito de trabalhar, direito de viver. E é o direito de voltar para casa com segurança.
16: Segundo o IBGE, o número de pessoas trabalhando por aplicativos teve um crescimento de 25%, atingindo a marca de quase 2 milhões de pessoas.
25: E a senadora Roberta Scioli, do Republicanos de Roraima, defendeu a adoção de medidas para ampliar a oferta de voos e reduzir o preço das passagens aéreas no estado. A parlamentar destacou que dados do Anuário do Transporte Aéreo apontam Roraima como estado com a maior tarifa média do país e afirmou que a situação compromete a mobilidade da população.
9: Segundo a senadora, o elevado custo das passagens dificulta o acesso a serviços de saúde, educação e oportunidades de trabalho, além de afetar o desenvolvimento econômico do estado. Roberta Scioli informou que solicitou esclarecimentos ao Ministério de Portos e Aeroportos sobre as ações previstas para ampliar a concorrência e reduzir as tarifas.
0: Não queremos apenas explicações, queremos planejamento, compromisso e resultados. Roraima precisa de mais voos, melhores horários, maior concorrência e políticas públicas que reconheçam as particularidades da região norte. Porque morar em Roraima não pode significar pagar a passagem aérea mais cara do Brasil.
4: O plenário do Senado aprovou o pedido de urgência para análise do projeto que muda as regras do seguro rural. Com a decisão, a proposta que veio da Câmara dos Deputados não precisará passar pelas comissões do Senado e poderá ser votada diretamente pelo plenário. O presidente da Casa, Davi Alcolumbre, afirmou que o acordo para a votação foi construído com o governo e destacou o apoio do ministro da Fazenda em exercício, Dario Durigan, nas negociações.
9: E um acordo entre o Congresso e o governo viabilizou a edição da medida provisória que trata da renegociação de dívidas rurais para produtores de todo o Brasil.
4: Segundo o texto, a medida é uma resposta ao salto da inadimplência no setor, que praticamente dobrou nos últimos 2 anos. Repórter Douglas Castilho.
18: Diante desse cenário, resultado da maior recorrência de eventos climáticos extremos, como as enchentes do Rio Grande do Sul, e da instabilidade internacional intensificada por conflitos como as guerras na Ucrânia e no Oriente Médio, a medida provisória cria novas linhas de crédito rural e permite que a União participe de um fundo garantidor para cobrir operações de empréstimos aos produtores afetados por catástrofes naturais. Ao agradecer pela parceria com o ministro da Fazenda, Mário Durigan, a ex-ministra da Agricultura, a senadora Tereza Cristina, do PP de Mato Grosso do Sul, falou da extensão da MP.
20: Atendendo não só o Rio Grande do Sul, mas a todo o Brasil, por quê? Foi atendido não só os produtores que têm problemas de endividamento por conta de problemas climáticos, mas também por problemas de renda. Então, ampliou-se muito o escopo. Foi um ótimo acordo pelo Brasil.
18: A medida provisória, que tem eficácia imediata, será analisada por uma comissão mista de senadores e deputados federais antes de ser votada pelos plenários da Câmara e do Senado.
9: Edição de Paula Groba e trabalhos técnicos de João Lira, o Jornal do Senado fica por aqui. Acompanhe agora as notícias da Câmara dos Deputados. Boa noite.
4: Boa noite e até amanhã.
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21: Câmara prioriza atendimento de mulheres que sofreram perda gestacional.
22: Proposta cria sala exclusiva de perícia médica em crianças e adolescentes.
21: Comissão aprova penas à empresa que permite pornografia criada por IA.
22: Parlamentares analisam selo de inclusão para micro e pequenas empresas.
21: Boa noite. Avança na Câmara a proposta que cria o selo Empresa Inclusiva. O objetivo é reconhecer empresas de pequeno porte que contratam pessoas com deficiência, como informa a repórter Silvia Munhato.
23: A Comissão de Trabalho aprovou o projeto que cria o selo Empresa Inclusiva para micro e pequenas empresas. A ideia é reconhecer empresas de pequeno porte que promovam a inclusão de pessoas com deficiência em seus quadros de funcionários. A relatora, a deputada professora Marcivânia, do PCdoB do Amapá, defendeu a medida.
27: Eles vão ter um selo que vai dar credibilidade, vai fazer as pessoas também olharem para essas empresas de forma diferente, porque existe um sentimento, acho que de todo mundo, de valorizar empresas que tenham boas iniciativas.
23: O selo será uma certificação concedida pelo Poder Executivo, com validade de 2 anos. As empresas que cumprirem um conjunto de requisitos, como manter percentual mínimo de trabalhadores com deficiência, adotar medidas de acessibilidade física e digital e utilizar tecnologias assistivas. As empresas certificadas terão direito ao uso da logomarca oficial do selo, além de prioridade em programas governamentais. Segundo dados do Cadastro Geral de Empregados e Desempregados, citados na justificação do projeto, mais de 17 milhões de brasileiros possuem algum tipo de deficiência, mas menos de 1% dos vínculos empregatícios ativos correspondem a esse grupo. A legislação atual obriga apenas empresas com 100 ou mais empregados a reservar vagas para pessoas com deficiência. O projeto que cria o selo Empresa Inclusiva para empresas de menor porte será analisado agora pela Comissão de Defesa dos Direitos das Pessoas com Deficiência. Da Rádio Câmara de Brasília, Silvia Minhato.
3: Política.
1: Chico Alencar, do pessoal do Rio de Janeiro, avalia que o volume de emendas parlamentares previsto no orçamento de 2026 enfraquece a articulação entre os poderes. O deputado também afirma que os recursos, estimados em 61 bilhões de reais, distorcem o planejamento nacional.
21: Chico Alencar ainda aponta que a falta de rastreabilidade e transparência na destinação das emendas mantém práticas semelhantes ao orçamento secreto, com prejuízo para políticas públicas de saúde, educação, mobilidade urbana e infraestrutura.
1: Tadeu Venere, do PT do Paraná, repudia a indicação irregular de emendas parlamentares por pessoas sem mandato eletivo ativo. Na opinião do deputado, a tentativa de criar o que ele chama de poder paralelo gera constrangimento e a perda de credibilidade do Congresso.
21: Ao elogiar decisões judiciais recentes de bloqueio de bens e recursos contra dirigentes partidários e ex-parlamentares, Tadeu Venere reforça que a indicação de verbas é um direito exclusivo de quem foi eleito pelo povo. Ele cobra investigações e punição dos responsáveis por irregularidades.
1: Roberto Monteiro Pai, do PL do Rio de Janeiro, critica o uso que políticos fazem do nome de Deus para se aproximar do eleitorado. O deputado cobra coerência ética e respeito aos mandamentos religiosos nas condutas diárias e no respeito ao próximo.
21: Roberto Monteiro Pai alerta que todos prestarão contas de suas ações e palavras. O congressista destaca que, mesmo defendendo seu campo político, a direita evita ataques pessoais a seus adversários em respeito aos princípios que professa.
1: Eli Borges, do Republicanos do Tocantins, manifesta preocupação com o que considera ameaças à liberdade religiosa no Brasil. Ele cita a interrupção de culto evangélico por policiais e questionamento a uma oração feita em um fórum de conselheiros tutelares.
21: Eli Borges afirma que manifestações de fé vêm sendo tratadas com restrições crescentes em espaços públicos e religiosos. Ele assinala que o país precisa levar a sério a defesa da liberdade religiosa para evitar que cultos sejam limitados por decisões institucionais.
3: Ciência e tecnologia.
1: A comissão aprova punições a empresas que permitem pornografia criada por inteligência artificial. A repórter Júlia Lopes nos conta quais serão as penas.
2: A Comissão de Comunicação da Câmara aprovou um projeto de lei que prevê multas e sanções para empresas de tecnologia e redes sociais que permitirem a criação e a circulação de pornografia gerada por inteligência artificial, as chamadas deepfakes. Pelo texto, fica proibido o uso de IA para criar imagens ou vídeos de nudez e conteúdo sexual sem autorização da pessoa envolvida. No caso de adultos, a prática só será permitida com consentimento expresso. Já para menores de idade, a regra é ainda mais rígida. Qualquer conteúdo desse tipo é totalmente proibido, mesmo que não envolva pessoas reais. A proposta estabelece que empresas que descumprirem as regras poderão ser multadas em até 2% do faturamento do grupo econômico, limitado a 50 mil salários mínimos. Em casos mais graves, a punição pode chegar à proibição do uso de ferramentas de inteligência artificial. O texto aprovado é do relator deputado Jadiel Alencar, do Republicanos do Piauí. Ele afirmou que o objetivo da medida é proteger crianças, adolescentes e adultos contra a manipulação de imagem. Dados da ONG SaferNet mostram que denúncias de abuso sexual infantil online, muitas vezes envolvendo o uso de IA para a criação de deepfakes, cresceram e ultrapassaram 63 mil registros em 2025, o segundo maior número em 20 anos. Para o autor da proposta, deputado João Daniel, do PT de Sergipe, a ideia é promover uma internet mais responsável e garantir punição para quem comete crimes no ambiente digital.
5: Nós precisamos utilizar a inteligência artificial, as redes sociais, para o bem, para o amor, para a solidariedade, para a boa informação. Não podemos aceitar esse tipo de ação que é cometida por criminosos que utilizam a inteligência artificial e as redes sociais para prejudicar e cometer crimes através da internet.
2: O projeto também determina que conteúdos gerados por IA tenham identificação clara como marca d'água, indicando que são artificiais. Além disso, obriga as plataformas a remover rapidamente conteúdos ilegais e a manter canais acessíveis para denúncias. A proposta ainda prevê punições para quem produzir ou compartilhar deepfakes sexuais envolvendo menores ou adultos sem consentimento. Nesses casos, as vítimas poderão ser indenizadas por danos morais e materiais. A proposta que impõe sanções a empresas de tecnologia que permitem a circulação de conteúdo sexual pornográfico gerado por inteligência artificial sem consentimento segue agora para análise da Comissão de Ciência e Tecnologia. Da Rádio Câmara de Brasília, Júlia Lopes.
3: Segurança Pública.
21: Contrária ao projeto de lei que criminaliza a misoginia, Clarissa Tércio, do PP de Pernambuco, afirma que o texto ameaça as liberdades de expressão e religiosa sem garantir proteção efetiva às mulheres. Segundo sua leitura, a proposta ainda pode prejudicar a empregabilidade feminina e gerar insegurança jurídica.
1: Clarissa Tércio contesta a informação de que o grupo de trabalho que analisava o projeto aprovou por unanimidade o texto. De acordo com a parlamentar, todas as deputadas de oposição votaram contra e desmerecer esses votos já é, por si só, um ato de silenciamento e misoginia.
21: Já Maria do Rosário, do PT do Rio Grande do Sul, solicita aprovação imediata do projeto de lei da misoginia e faz um apelo pelo fim da obstrução da matéria. Ela argumenta que a proposta é urgente para salvar vidas e combater a escalada de violência contra as mulheres no país.
1: Maria do Rosário afirma que a violência de gênero mata 4 mulheres por dia no Brasil. A deputada critica o uso de discursos religiosos para justificar o ódio contra elas e observa que o projeto também ajuda a reduzir o número de crianças órfãos de vítimas de feminicídio.
21: Luiz Lima, do Novo do Rio de Janeiro, critica o posicionamento da bancada governista em votações que endurecem regras de cumprimento de pena para crimes hediondos. Ele defende punições mais rígidas como resposta ao aumento da violência contra diferentes grupos da população.
1: Luiz Lima sustenta que o combate à criminalidade exige medidas mais severas a quem comete homicídio e crimes contra crianças. O parlamentar afirma que a segurança pública deve proteger toda a população, sem distinção de raça, gênero, orientação sexual ou posição política.
3: Agricultura.
21: A Câmara aprovou e encaminhou para análise do Senado o projeto de lei que proíbe a comercialização de leite em pó importado reconstituído no Brasil.
1: A ideia é proteger o produtor brasileiro e garantir mais transparência ao consumidor, como informa a repórter Maria Neves.
6: A Comissão de Constituição e Justiça da Câmara dos Deputados aprovou o projeto que proíbe a reconstituição de leite em pó importado para que seja vendido na forma líquida no Brasil. Pelo texto, empresas que descumprirem a norma ficam sujeitas a multa de até R$1 milhão. O infrator também poderá sofrer suspensão do alvará de funcionamento de forma temporária ou definitiva. De acordo com a autora do texto, deputada Daniela Rainer, do PL de Santa Catarina, o produtor de leite brasileiro sofre uma crise sem precedentes, causada em grande medida pela importação de leite em pó, que é reidratado e vendido como leite fluido no mercado interno. De acordo com ela, além de defender os produtos nacionais, o projeto traz proteção para o consumidor.
7: Esse projeto de lei busca também que o consumidor saiba o que ele está consumindo, mas especialmente para que o nosso produtor de leite tenha o seu produto valorizado. Para que o agricultor brasileiro, o produtor de leite brasileiro, tenha, sim, condições de se recuperar e não tenha essa concorrência desleal batendo na porta dele todos os dias, que em muitos casos acabou inviabilizando a produção leiteira brasileira.
6: O relator da proposta na comissão, deputado Domingos Sávio, do PL Mineiro, também afirma que a medida busca proteger o mercado interno de práticas desleais de comércio. Segundo o parlamentar, a preferência pela utilização de leite nacional não configura discriminação arbitrária, representa apenas um instrumento legítimo de política pública voltada à proteção da cadeia produtiva do país. Domingos Sávio sustenta ainda que a norma não proíbe a importação do produto, somente busca restaurar um mínimo de isonomia entre o produtor nacional de leite e o produto reconstituído a partir de matéria-prima importada e subsidiada. O texto aprovado permite a reidratação do leite em pó para venda no mercado nacional somente em caso de desabastecimento do produto na forma líquida. Da Rádio Câmara de Brasília, Maria Neves.
3: Comissões.
21: A inclusão da injeção semestral contra o HIV no SUS esbarra em preço alto, segundo apontaram especialistas em debate realizado recentemente na Câmara. A reportagem é de Emanuele Brasil.
8: O Ministério da Saúde, especialistas e representantes da sociedade civil afirmaram em debate na Câmara dos Deputados que o alto custo e o monopólio imposto pela indústria farmacêutica dificultam a incorporação do medicamento Lenacapavir ao Sistema Único de Saúde. O fármaco que previne a infecção pelo HIV com apenas 2 injeções anuais, é defendido por especialistas e pela sociedade civil como a principal solução para reduzir o estigma e o abandono da prevenção diária em comprimidos. Embora o Lenacapavir já tenha o registro na Anvisa, ele ainda não está disponível no SUS. O medicamento passa agora por uma fase de definição de preço pela Câmara de Regulação do Mercado de Medicamentos. Somente após essa etapa é que o CONITEC, Comissão Nacional de Incorporação de Tecnologias no SUS, avaliará se o custo-benefício permite a oferta gratuita na rede pública. Coordenadora da mesa, a deputada Duda Salaber, do PSOL de Minas Gerais, ressaltou que a atualização das tecnologias de prevenção é fundamental para atender as populações mais vulneráveis de forma digna. A parlamentar é autora de um projeto de lei que declara o medicamento como de interesse público, passo que pode facilitar uma futura quebra de patente.
10: Nós não queremos um SUS refém do mercado. Nós queremos Lenacapavir no SUS e queremos vida acima das patentes.
8: O debate foi encerrado com a cobrança de que o governo federal defina uma estratégia clara para garantir o acesso ao Lenacapavir antes da Conferência Internacional de AIDS, que acontecerá no Brasil em julho. Da Rádio Câmara de Brasília, Emanuele Brasil.
3: Direitos Humanos.
22: O projeto cria sala exclusiva nas perícias médicas ligadas aos estados para atendimento de crianças e adolescentes.
21: O repórter José Carlos Oliveira tem mais dados sobre a proposta.
11: Em fase final de análise na Câmara dos Deputados, projeto de lei cria sala exclusiva nos institutos médico-legais para atender crianças e adolescentes vítimas de violência. A proposta do deputado Marcos Polon, do PL do Mato Grosso do Sul, já passou pelas comissões de Segurança Pública e de Previdência. Resta apenas a aprovação da Comissão de Constituição e Justiça para o texto seguir diretamente para a análise do Senado. A relatora, deputada Daniela do Vaguinho, do Rio de Janeiro, explica o principal objetivo da proposta.
12: O projeto enfrenta um problema muito grave, a revitimização. Hoje, muitas crianças e adolescentes vítimas de violência precisam passar por perícias em ambientes comuns dos IMLs, dividindo espaço com adultos, inclusive suspeitos e pessoas em situações graves, o que é totalmente inadequado. Isso aumenta o trauma.
11: O texto prevê que os IMLs destinem locais exclusivos para esses jovens sem risco de exposição a situações intimidantes ou vexatórias durante o processo judicial. Daniela do Vaguinho ressalta que as secretarias estaduais de segurança pública e as polícias civis terão prazo de 2 meses para cumprir a regra a partir da transformação da medida em lei.
12: O que buscamos é garantir proteção, respeito e cuidado nesse momento tão delicado. São mudanças simples, mas muito significativas. Uma sala exclusiva rompe com a lógica atual dos IMLs. Garante privacidade, evita o contato com adultos e suspeitos e com um espaço adequado e equipe preparada, a escuta é mais segura, o exame é mais cuidadoso e a prova mais qualificada.
11: A proposta segue diretrizes da Constituição e do Estatuto da Criança e do Adolescente quanto à proteção desses jovens diante de todas as formas de negligência, violência e opressão. Da Rádio Câmara de Brasília, José Carlos Oliveira.
3: Saúde.
22: A Câmara aprovou prioridade de atendimento no SUS para mulheres que sofreram perda gestacional. Entenda a medida com a repórter Sofia Peçanha.
13: A Comissão de Constituição e Justiça aprovou o projeto que garante prioridade de atendimento psicológico e social pelo Sistema Único de Saúde, o SUS, para mulheres que sofreram aborto espontâneo, óbito fetal ou perinatal. O aborto espontâneo ocorre quando a gestação é interrompida de forma natural. O óbito fetal ocorre quando o bebê morre ainda durante a gravidez. E o óbito perinatal envolve mortes registradas no fim da gestação ou nos primeiros dias após o nascimento. O texto aprovado altera a Lei Orgânica de Saúde, além de reunir outros 5 projetos que estavam sendo analisados em conjunto e que tratavam da humanização do luto parental, do atendimento especializado no SUS e da adoção de protocolos específicos para esses momentos por hospitais públicos e privados. A relatora das propostas nas comissões de Previdência e de Constituição e Justiça, a deputada Cristone Eto, do PL do Rio de Janeiro, destacou que os serviços de saúde devem estar atentos para o sofrimento das mulheres cuja gravidez resultou em óbito do bebê.
14: Desse modo, resta mais que evidente a necessidade que haja acompanhamento profissional dessa gestante, a fim de que o luto, o sentimento de perda enfrentado por elas, seja devidamente conduzido.
13: Entre as medidas previstas estão: prioridade de atendimento psicológico, acompanhamento multiprofissional, separação de alas hospitalares para mães que sofreram perda gestacional e possibilidade de registro do nome escolhido pelos pais para bebês natimortos na sessão de óbito. Segundo o parecer aprovado, a proposta busca estabelecer diretrizes gerais de acolhimento e humanização no atendimento às famílias, sem detalhar procedimentos específicos em lei. O projeto também prevê medidas para evitar constrangimentos às mães em situação de luto durante a internação hospitalar, além de ações de orientação e capacitação de profissionais de saúde. Segundo a deputada Cristone Eto, a proposta tem impacto direto no processo de recuperação emocional das famílias.
14: São medidas que, inclusive, levam em conta o tratamento respeitoso para com a família e, principalmente, para com a mãe, já que seu efeito também tem natureza psicologicamente benéfica e integrativa.
13: O projeto que garante prioridade no SUS para mulheres que sofreram perda gestacional será analisado agora pelo Senado. Da Rádio Câmara de Brasília, Sofia Peçanha.
3: Homenagem.
21: Paulo Teixeira, do PT de São Paulo, homenageia Valmir Rodrigues Chaves, conhecido como Bill do MST, falecido em abril. O deputado registra que a liderança popular contribuiu para a organização de trabalhadores do campo, assentamentos, cooperativas e comunidades rurais.
1: Termina agora o Jornal Câmara dos Deputados, produzido pela Rádio Câmara, com trabalhos técnicos de Wellington Teles e apresentação de Val Monteiro.

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1: Sim!
2: Aí! Por aí! Chegamos por aqui! 10h05, tá na hora de mais uma edição do Pijama. Esta, de quinta-feira, 16 de julho. P-I-J-A-M-A Show! Pijama Show na Atlântida com Everton Rui, Your Simple the Best, Mr. P de Pijama. Muito boa noite, fria! Bom, é uma noite fria. Sim, o início da noite já foi lá com o Mr. P na rede, já nos falamos também às 5 da tarde, Desprogramados, eu e Porã, Porã e eu, vamos até a meia-noite, 2 horas, aquela coisa, né, para a gente encerrar bem o dia, às 24 horas que me refiro, e um tempo agradável desta noite, canções certeiras, arroba Everton Cunha P no Instagram, WhatsApp 489-9188-1009. Essa é a edição que encerra a semana do Pijama aqui na Atlântida. Vamos começar hoje tocando uma música que ontem o Diogo, ouvinte tradicional e clássico do Pijama, pediu para tocar. Ele viu lá e eu publiquei nos stories a versão do Chris Cornell para Nothing Compares to You, do Prince. E aí ele pediu, toca essa, toca no Pijama, vamos abrir com essa. Essa canção, ela ficou conhecidíssima, se tornou uma canção clássica na voz da Sinéad O'Connor. No entanto, a versão original, a composição é do Prince, que também é uma boa versão, é bonita a versão, vale a pena você conferir. Mas hoje nós vamos começar a pedido do excelentíssimo Diogo com o Chris Cornell cantando. Opa, isso, já tá aí. Aí.

0: duas primeiras do pijama nesta noite de quinta. Eric Clapton, Change World e antes Chris Cornell, Nothing Compares to You. Vamos seguir.
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0: Agora tem The Police.

0: Ah, sim, estamos aí. Praticamente 10h30, noite de quinta, legal. A primeira meia hora foi boa, vamos pro intervalo e já voltamos.
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Pijama Show. Opa! Temos ainda uma sequência daqui pra frente. Que bom saber que você está no pijama aqui na Atlântida. Vamos até às 11 a partir deste momento.

0: E assim ficamos com a primeira hora do pijama, mas ainda temos a segunda metade depois do intervalo. Calma aí que a gente já volta.
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43: Sim. Sim, retomamos e ao toque do cuco, a identificação oficial e tradicional do programa que está no ar para toda Santa Catarina, quiçá o mundo, através do aplicativo O Cuco. Opa! Sim. Opa! Ah, legal, eu gosto dessa coisa assim, entendeu? Tá legal essa noite de quinta-feira, tá legal. P-I-J-A-M-A Show. Pijama Show na Atlântida com Everton Cunha, Or Simple, The Best, Mr. Piri Pijama. E tudo outra vez. Só aquelas canções que a gente jamais vai esquecer. Começando assim.

Opa! Sim. Aí está. Pijama Show na Atlântida.

0: Deu. Encerramos com esta a meia hora, que nos leva até a próxima meia hora. Intervalo e já voltamos. Calma aí, tamo na Atlântida.
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Boa noite de quinta-feira, estamos partindo agora para a última meia hora com o Pijama na Atlântida.

Muito bem! Encerramos não só o pijama desta quinta, como também a semana do pijama na Atlântida. Que você tenha uma bela madrugada, uma ótima sexta-feira, um excelente final de semana e a gente segue em frente. Saudações, aí está. 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
11: Bom dia, @Celo Menezes. É pra você que tá ligado aqui na Atlântida, é a rádio das nossas vidas, a melhor vibe do FM. Salve, salve, salve, salve!
12: Brasil!
11: Salve, é sexta-feira! Em semaninha tá aí, coisa bem linda! Tamo aí, Celo Menezes na área, a voz um pouquinho falha hoje, cara. Aí não tem muito, é haja saúde mesmo, porque é calor, é frio, aí é daquele jeito, mas tá tudo beleza. Faz parte, é da vida, é a rotina, é o dia a dia. vozinha um pouquinho prejudicada aqui, em virtude desses tempos malucos aí, de inverno, de frio, de chuva. Mas estamos aí, feliz da vida, com saúde acima de tudo, tá? Só a voz tá um pouquinho mais... Ainda dá aquela forçadinha para sair, mas tá beleza. Estamos aqui, ó, abaixo de água. Vamos tomar bastante água e vamos junto com a tua parceria para juntos tocar o cafezão até as 9. Muita interatividade, conexão com a galera, participando aqui no 489-9188-1009. Tem presente, um monte de presente. Aí você já sabe que aí daqui a pouquinho a gente vai falando, mas já vai participando aí. Manda teu alô, manda teu sabe onde você tá ouvindo, qual é a boa pra hoje, que som você quer ouvir. Enfim, interage e vamos junto, porque o cafezão que tá no ar agora, na sua primeira hora, vem na parceria da Ailus Cooperativa Uniluz. 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

Esse é o Cafezão aqui na Atlântida, agora 7h20, 15 graus e a temperatura 489-9188-1009. Já estamos aqui, WhatsApp interativo e premiado. Agora tem Matbox Training.

0: e quente.
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2: Na rádio das nossas vidas, essa sonzeira do Foo Fighters com Walk. Na TV Matchbox 20. Push Nickelback com Photographic. NX Zero Ligação, Sheryl Crow, All I Wanna Do. Primeira pelo Lu Santos, Tempos Modernos. Vai vencer essa primeira leva legal de música. Uma galera chamando aqui no 48 991881009. Daqui a pouquinho vou mandar aquele abraço, aquele salve. Galera tá participando. Tem caneca do cafezão, parceria da Atlântida com a Óticas Carol. Tem travesseiro, parceria da Atlântida com a Altenburg. E par de ingresso para Barão Vermelho, dia 8 de agosto, Arena Ops. Grande parceria. Antes de entregar o show no intervalo, vamos com a previsão aqui, ó.
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2: Ainda sem Douglas Matos, que é o nosso especialista aqui, né? Vamos trazendo aqui, com a gente vai pegando aqui as informações dos sites, pra dizer que essa sexta-feira ela ainda segue com aquela cara de inverno, mas daquele inverninho que já tá pensando, tá enxergando ali na primavera, tá? Sexta-feira ela tem tempo firme em toda a Grande Florianópolis, predomínio de sol entre algumas nuvens, possibilidade de nevoeiro isolado, especialmente agora nas primeiras horas da manhã e também nas áreas aí mais afastadas do litoral. Depois disso, o sol ele vai aparecer e garante aquele dia bem agradável, tá? Amanhã cena vai ser meio friozinho, as mínimas entre 10, 15 graus, que é exatamente o que temos nesse momento. À tarde, a temperatura vai dar aquela subida e as máximas aí sim vão subir legal ali entre 22, 24 graus aqui na Grande Floripa, trazendo aquela sensação de conforto, tá? Vento sopra aí de nordeste, fraco a moderado, deixa o mar um pouquinho mais agitado em alguns pontos aqui da costa, mas sem previsão de chuva para essa sexta-feira, aí fica bonito. Resumindo, é um dia perfeito para curtir sol, para você que tem aquela roupinha lá acumulada, bota na máquina, vai lavar aquela roupinha, pode dar uma caminhadinha ao ar livre, aproveita essa sexta agora, não vai ter preocupação com guarda-chuva, tá? Tempo firme, ele vai seguindo como destaque ainda para esse fim de semana. E a previsão indica uma massa de ar seco aqui sobre Santa Catarina, mantendo esse tempo estável, alguns nevoeiros isolados no amanhecer, temperaturas em elevação durante a tarde, e o vento nordeste fraco a moderado, é o que aponta a previsão já para esse fim de semana.
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2: Aê, se liga na hora, a hora certa aqui do nosso cafezão. 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
6: É, assistindo a Copa do Mundo de futebol, eu me dei conta de uma coisa bem sutil. Quando o atleta veste a camisa, ele diz que está ali para defender as cores daquela camisa, ou a camisa em si, né? Engraçado porque isso nunca colou na minha cabeça, pois já lhe coloca numa posição de defesa daquela honra. A mensagem bem que poderia ser: vou atacar com essa camisa, pois ela me dá poderes. Seria uma mensagem muito mais positiva ao atleta que vai vesti-la. Afinal, eu sempre soube que no esporte você tem uma escolha a fazer: defender para não perder ou atacar para vencer. Boa sorte na sua escolha. Aloha!
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5: Estamos de volta com o nosso cafezão aqui da Atlântida. 23 para as 8, 15 graus em Floripa. 489-9188-1009 é o WhatsApp interativo e premiado. Chama aí, vamos dar ali. Vamos dar ali às 11. Tamo junto com o cafezão. Bom dia.

0: Lembrada de duas semanas atrás aí, dia 4 de julho, Arena Opus, Atlântida Celebration, edição garantida ano que vem, 2027. As dores do mundo pra vencer aqui a primeira hora do nosso cafezão, Atlântida.
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0: Tudo bem, com boa música na programação aqui da Rádio da Sua Vida, vencendo a primeira hora do programa aqui na parceria de Ecológico, Econômico, Eco Brasil e a Casa das Scooters Elétricas, Ailus Cooperativa Unilus, aniversário Angelone. 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Somos a sua conexão, são aqui os parceiros do nosso cafezão nessa primeira hora, e a galera que participa aqui pelo nosso WhatsApp interativo premiado 48991881009, tá valendo a caneca, tá valendo aqui travesseiro da Altenburg, tá valendo também par de ingresso para Barão Vermelho dia 8, na mesma Arena Ops que recebeu agora aqui, né, o Jota Quest, junto com todas as atrações do Celebration nesse ano. Legal demais, tudo com uma assinatura aqui da Rádio da Sua Vida. E antes de entregar aqui o nosso show no intervalo, tá? 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
0: Aí, se liga na hora, a hora certa do cafezão. 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
11: É isso, estamos de volta com o nosso cafezão aqui da Atlântida. Essa é a rádio das nossas vidas, a melhor vibe da TV. Salve, salve, salve, salve, salve. A sexta-feira. Vamos aí, Celo Menezes na área. Até às nove, agora abrindo a segunda hora do cafezão. Muita música, sua parceria. Eu vou mandar abraço pra galera aqui, mas antes dizer que quem assina, quem abraça, quem oferece a segunda hora do cafezão é a ACIF, Associação Empresarial de Florianópolis. 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Galera que nos abraça aqui nessa segunda hora do cafezão aqui. Quem tá mandando abraço, mandando bom dia, Celo, beleza? Meu nome é Antonella. Ótima sexta-feira para você, para toda a equipe de trabalho. Eu gostaria de concorrer ingresso para o show do Barão Vermelho. Muito obrigada desde então. Sou de Biguaçu. Biguaçu, tô indo pra escola em São José. Com rock bom aí. Toca um rock muito bom, pois todos os dias são boas. Tá bom, pô, obrigado. Ah, ela fala aqui ainda, a Antonella. Eu fui com os meus pais no Atlanta Celebration. Vi você, mas fiquei com vergonha. Ah, não precisa, cara, tá tudo junto. O que importa é que você foi com a sua família pra conferir, tá? Obrigado pelo carinho, Antonella. Obrigado de verdade, tá? Concorrendo aos presentes por aqui. Emma mandou aqui, o William Fernandes mandou um alô. O parceiro mandou um salve aqui, não falou o nome. Tamo na escuta sempre. Quem? Ricardo Dias. Vamos, irmão. Alegrete na tua escuta. Olha aí. Responde aí se tá pelo aplicativo, pelo site. Obrigado pela audiência. Emma mandou um alô aqui, um salve. Kelly mandou um alô. O parceiro aqui, o Jaison, mandou um salve também. Vamos, Maurício Vidal. Aqui, bom dia. Marion de Biguaçu. Biguaçu bombando aqui, hein? Bom dia, quero ingresso para um vermelho. Leandro, tamo junto. Valeu, queridão. Flávia Moraes. Olha, sério.

0: Dezenas e dezenas e dezenas de mensagens chegando. Não dei conta de responder todo mundo, mas vou tentar fazer isso aqui ao longo ainda dessa manhã. Beleza?
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0: 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Galera aqui da Casas d'Água, Fê Marinho, toda a equipe de marketing, todo mundo ligado. E a galera tá junto aqui e ouve sempre a trilha do dia. E aí o seguinte, vamos ver essa aqui, ó. 1993, Pearl Jam. Os americanos do Pearl Jam lançavam Daughter, o segundo disco deles.

0: Virgin com Daughter, aqui na trilha do dia. 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Tamo junto!
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0: 8:13, agora tem os Stones.

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1: É isso, eu acredito, se não me falha as contas aqui, ser o último Torcida SC dentro do cafezão pra gente falar de Copa do Mundo, desse clima todo, de que o Top Marketing foi e é o nosso QG até o fim da Copa aqui da NSC. Fernandinha Mora, que esteve na Copa, tá aqui com a gente agora, vai trazer, então, com todo o seu conhecimento e todo o seu carisma a respeito desse fim de semana que promete.
2: Salve a sexta!
1: Bom dia, salve
2: bom
1: a sexta!
2: Dia. Bom dia, salve a sexta, Celo! Brasil. Ai, como eu queria estar falando contigo, sabe da onde?
1: Lá!
2: Lá!
1: Direto!
2: Lá de Nova
1: verde
2: Jersey,
1: amarela.
2: Lá pertinho do MetLife Stadium, palco dessa grande final de domingo, para falar da seleção brasileira em busca do Hexa, mas não deu, né? Estamos falando deles, os argentinos, os hermanos, e para eles sim, né? A final, Espanha e Argentina, domingão, 4 horas da tarde, transmissão da Mamãe Globo, ou seja, você vê na telinha da NSC TV. Amanhã já tem terceiro e quarto, né? Entre França e Inglaterra, um pouquinho mais tarde, às 6 horas. Aí é aquele jogo que ninguém queria jogar, né? Porque terceiro e quarto, os dois queriam estar na final,
1: loucura,
2: né? Mas é isso, amanhã terceiro e quarto em Miami, depois a grande final em Nova Jersey, no MetLife Stadium, onde o Brasil se despediu da Copa do Mundo, foi derrotado pela Noruega. Espanha e Argentina, Yamal e Messi. E aí, Celo?
1: Que loucura aí.
2: Sei que você tá na torcida e... Boa, mas é o teu palpite pro jogo.
1: Eu acho que vai ser 3-2 pra Argentina. Eu acho que é um jogo que sai bastante gols.
2: Eu também acho.
1: Jogo
2: que
1: aberto e tal, assim, né?
2: As dois times indo pra cima. Isso.
1: Eu vou num 3-2 Argentina.
2: Eu acho que vai dar Espanha. Eu acho que vai dar Espanha. Isso. Não é nem.
1: Não é a torcida. Tá.
2: Sim, minha torcida é pra Espanha, mas eu acho que vai dar Espanha.
1: E com bastante gols também?
2: Final.
1: Ou assim,
2: sim,
1: uma
2: vai ser um jogo com bastante
1: gols. Jogo aberto.
2: Jogo aberto. A gente tava hoje de manhã no Bom Dia Santa Catarina, o Carlos Raul tava ao vivo numa padaria.
1: Direto da Argentina aqui, catarinense.
2: Isso. Na Guiana Argentina.
1: boa.
2: E aí ele entrevistava um torcedor, enfim, um argentino fanático. Ele falou assim: porque é a última Copa do Lionel Messi. Aí eu, será? Alguém me garante, pelo amor de Deus, que vai ser a última
1: faz
2: Copa
1: esse homem
2: do Lionel
1: parar.
2: Messi. Alguém faz esse homem parar.
1: Faz o homem parar,
2: que
1: cara.
2: Quatro anos atrás, você lembra? A gente tava falando
1: Sim.
2: exatamente isso. É a última Copa do Messi.
1: Acabou.
2: Então o Messi merece o título, porque é a última Copa do Messi. É a última Copa do Messi. Agora, aos 39 anos, ele tá aqui ainda. Se pá, na próxima Copa do Mundo, ele vai estar lá ainda.
1: Cara,
2: chega.
1: Se cuidar
2: de Deus.
1: E tudo mais, chega ali, né,
2: acabou,
1: cara?
2: Chega, deu. Não pode, tem que colocar uma lei, proibir de jogar depois dos 40, pra esse homem não jogar mais a Copa do Mundo.
1: Não, porque o homem é um ET mesmo, é um extraterrestre. Final da Copa, 6 da tarde, domingo, né?
2: 6 da manhã, terceiro e quarto, e 4 da tarde,
1: 4.
2: Domingo,
1: perdão,
2: isso,
1: perdão.
2: Espanha e Argentina, preparem as suas torcidas.
1: É isso, vai ser legal demais. Tá aí, Brasileirão aí, como é que foi?
2: Então, Brasileirão...
1: Como é que foi jogar ontem, Vasco e Vitória? Nem olhei.
2: Então, aí Brasileirão, voltando,
1: eu vi que o Botafogo
2: oficialmente...
1: ganhou numa patuscada do goleiro do Santos lá, que meu senhor. Aí eu olhei e disse, não pode, cara, voltamos com o Campeonato Brasileiro.
2: Oficialmente ele volta na semana que vem, né, o Brasileirão. Mas alguns jogos atrasados,
1: isso.
2: A Chape, por exemplo, joga hoje com o Bahia, lá na Fonte Nova, né, Chapecoense e Fonte Nova, em jogo atrasado. Ontem nós tivemos o Botafogo ganhando do Santos, 2-1.
1: Tu viu esse gol?
2: Bizarro. E o Vitória vencendo o Vasco, 1-0.
1: Ai.
2: Hoje a gente tem Fluminense e Bragantino, Mirassol e Grêmio.
1: O Grêmio joga.
2: Joga também. E Chapecoense e Bahia lá, né? Bahia e Chapecoense, na verdade, né? Então,
1: e o Coloradinho joga quando?
2: O teu Internacional joga só quarta que vem, que é na volta oficial
1: então
2: mesmo, né?
1: Copa,
2: na volta oficial do campeonato.
1: Meu
2: vai receber
1: prolonga um pouquinho,
2: o Cruzeiro no Beira-Rio.
1: Deixa de sofrer um pouquinho mais. Vou sofrer
2: Deus,
1: depois.
2: Já estamos falando de Brasileirão.
1: Que
2: não tem mais condição.
1: É isso. Então tá, Fernandinha, beijo, obrigado. E aqui, no ar, vou deixar aqui os parabéns pelo trabalho, pela
2: obrigada.
1: Tua cobertura em loco lá, né, durante a Copa do Mundo. Parabéns por seguir continuando e tocando ele daqui também de primeira. Parabéns, tá?
2: Ai, obrigada. Fico bem feliz mesmo, assim, de coração.
1: É isso,
2: obrigada.
1: Obrigada merecido.
2: A todo mundo que torceu, que acompanhou, né? Que mandou uma mensagenzinha de apoio lá no Instagram. Fez toda a diferença em todos os dias que eu tava por lá falando de Copa do Mundo.
1: Vamos por mais, é isso aí.
2: Com certeza.
1: Fernandinha Mora trazendo as atualizações aqui do nosso Torcida SC, o último aqui dentro do cafezão. E lembrando que o Top Market é o nosso QG oficial aqui da NSC para todos os jogos da Copa do Mundo.
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1: Aí se liga na hora, a hora certa do Cafezão. 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
3: Ozzy no Clube do Bilhão. O príncipe das trevas finalmente entrou em carreira solo para o chamado Clube do Bilhão do Spotify. A faixa Crazy Train, que marca o início da carreira solo de Ozzy Osbourne, atingiu a marca de 1 bilhão de reproduções na plataforma de streaming. Disponibilizada originalmente no álbum Blizzard of Oz, de 1980, a faixa é a primeira da sua carreira solo a conquistar essa marca. Antes dela, só Paranoid, gravada com o Black Sabbath, que tinha entrado para esse clube. Crazy Train foi composta pelo Ozzy junto com o guitarrista Randy Rhoads, falecido em 82, e com o baixista Bob Daisley. 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
1: Estamos de volta com o nosso cafezão aqui da Atlântida nessa sexta-feira. Salve a sexta-feira. Hoje, 17 de julho de 2026. Galera, chamando aqui no 48991881009. WhatsApp interativo premiado. Coisa boa. No finalzinho do programa, manda mais salve pra galera. Enquanto isso, você vai participando, mandando um salve aqui. Concorrendo a presentes, tem caneca do cafezão. Tem travesseiro da Altenburg e tem parte de ingresso para Barão Vermelho, dia 8 agora de agosto, na Arena Ops, tudo com assinatura aqui da maior rede de rádios do sul do Brasil. A gente abre o nosso bloquinho saideiro do programa de hoje aqui e para fazer o nosso cafezão duplo, são duas músicas de uma mesma banda, mesmo artista, vem com sugestão aqui da nossa galera que chama pelas redes sociais e a parceria do cafezão duplo para Unisul. 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

0: Rock 7 aqui no Cafezão Duplo. The Look. Primeira foi Joy Ride.
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0: Essa aqui é pra galera que tá em Canasvieiras. Galera aí, Argentina. Feliz da vida com a final da Copa do Mundo. Banda Argentina de Avejaneda, Imigrantes. O nome do som chama Grafite. Sonzeira. Vai fechar o cafezão.
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0: 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Os amigos aqui de Canas, galera aí da Argentina, feliz da vida comemorando. Tem que estar feliz mesmo, cara. É isso, tem que celebrar. Futebol é esporte, é vida. Independente do resultado, estão de parabéns, meus irmãos, tá bom? Estamos aqui fechando, vencendo o nosso cafezão nessa manhã de sexta-feira. 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São os parceiros do cafezão aqui na segunda hora. E a galera que se cria com os presentes, a caneca do cafezão. 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Karina Machado. Travesseiro aqui na parceria da Atlântida com a Altenburg, quem leva? William Fernandes. Para de ingresso para Barão Vermelho, dia 8 de agosto, Arena Office. Promoção exclusiva aqui na Rádio da Sua Vida, quem leva é a Antonella Adriano Leite. Galera se criando por aqui, eu sou Celo Menezes, tô fechando. Vem aí depois do show do intervalo, uma hora reto, só de música. Não sai da Atlântida, valeu.
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1: 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Agora 9h23, 16 graus em Floripa. Sonzeira em Sam Fender com a Olivia Dean pra Ren and Me.

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4: Hoje a maior competição de futebol do planeta mobiliza torcedores em todos os continentes e atrai a atenção de bilhões de pessoas. Mas o início foi bem mais modesto. A primeira edição, realizada em 1930, no Uruguai, contou com a participação de apenas 13 seleções. Na época, viajar entre os continentes era um desafio. Muitas equipes europeias precisavam enfrentar longas jornadas de navio e outras decidiram nem participar. Mesmo assim, o torneio marcou o início de uma tradição que se transformaria em um dos maiores eventos esportivos do mundo. Uma história que começou pequena e ganhou dimensões gigantescas ao longo das décadas. 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
11: Vamos de volta com o Top 15 aqui na programação da Atlântida. A posição 8 está no ar, 24 para as 11, 16 graus. E a temperatura em Floripa, 16 nada. 18 graus de temperatura. Daqui a pouquinho tem, vamos

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10: É assim que a gente abre a sexta-feira na programação aqui da Atlântida. Vamos dar, ele tá entrando no ar e eu te pergunto, o que tu quer saber, ô vovoqueiro?
11: Nós vamos cuidar da sua vida.
10: Exatamente.
11: Querido ouvinte. Nós vamos.
10: A partir de agora, cuidaremos da sua vida com presentes que lhe entregaremos.
11: É isso, estamos chegando, mais uma edição do Vamos Dar, é a última da semana, sexta-feira, do jeito que tem que ser, né?
10: Exato, sol, temperatura amena.
11: Temperatura amena, final de semana, cheirinho de final de semana, já no ar aqui.
10: Ah, tá batendo a porta.
11: Da vida, né, Celo? Chegando
10: feliz
11: pra fazer
10: demais.
11: A edição completa aí, fechar a semana legal, presentear a galera,
10: enfim. Isso aí, cara. E TTzinho já de cara, como é que essa turma toda que nos ouve nesse momento participa?
11: Se você não anotou ainda, anote. Pegue um papel, uma caneta.
10: De cabeça, é fácil.
11: Tá? 489-9188-1009, que é o 100.9, que é o 1009, né?
10: Que é o, como é que é o... 10 tira 1 vezes 2, dá
11: 100.9.
10: Dá 100.9. Um beijo pro Darcy, querido.
11: Tá valendo aí, o WhatsApp tá liberado pra galera. Vamos participar aí. Hoje tem litraço, tem ingresso para o Barão Vermelho e tem ingresso para a Luana Zuccolotto.
10: Isso aí, dia 2 a Luana, dia 8 Barão Vermelho. E você participa agora, porque estamos começando o programa que vem para Plano Safra. 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
11: Juntos!
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10: E vamos saudar o novo parceiro.
11: Opa, tem novidade?
10: Brasil, Zilzinho.
11: Me conta, grandes parceiros.
10: Eu vou falar no ar isso aqui. Eu não tava junto, mas eu sei que tu tava lá. Tava você, Ricardinho, num ambiente bacana pra fechar negócio, tomando uma coisinha aqui, outra coisinha ali. Foi surgindo e aí o business foi tomando forma. Eles vieram aqui, conheceram a rádio. Não, mas é isso aqui. Um abraço pra galera da Mix Utilidades.
11: Que legal.
10: A organização começa aqui. Então, um abraço pra
11: Mix
10: galera.
11: Mix Utilidades a partir de agora, fazendo
10: isso.
11: Parte da família do Vamos Dar.
10: Família, vamos dar. E o seguinte, né, Tetê? Entrou na família Vamos Dar aqui, vai vir presente pra galera
11: com
10: também.
11: Com certeza, ainda mais que o nome já diz, né? Mix.
10: É.
11: Mix.
10: Mas pra começar, tem que trazer pros apresentadores, né?
11: Ah, mas alguma coisinha sempre acontece.
10: Sempre vem, né, cara?
11: Um abraço pro Fernando aí, também agradecer o Babão, né?
10: Exato.
11: Que foi nosso... o cara que fez o... que foi o ponto de convergência.
10: Cara, o Babão é harleiro, é roqueiro, é vascaíno, agora é executivo de contas também.
11: E RP.
10: Que mais? Estamos esquecendo.
11: É um dos maiores RP que eu conheço aí.
10: E também trabalha no NOC, né? Que é o CLT dele.
11: Também fica no monitoramento.
10: É isso. Grande Babão, legal. Grande parceiro.
11: Mix Utilidades, então.
10: Tá com a gente
11: a
10: aí.
11: A partir de agora fazendo parte. Legal.
10: A organização começa aqui. Um abraço.

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1: Sim.
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1: É isso, são os pedidos da galera na programação aqui da Atlântida, Rádio das Nossas Vidas, 11h27, WhatsApp bombando, TT.
2: Tá bombando aqui, 48991881009, vamos mandar aquele abraço especial aqui, Clara Luna de Bem participando, mandou um recadinho aqui, quero concorrer aos presentes aqui da rádio. Quem mais aqui? Daniel Ricardo Lemes, do Campeche, nos ouvindo, querendo ingresso para o Barão Vermelho. Muita gente, né, querendo ganhar o ingresso do Barão Vermelho. Muito legal o show do Barão, tá chegando a hora. Quem não compra seu ingresso ainda, a dica é compre seu ingresso, opa, porque eu acho que o Barão Vermelho vai ser meio que sold out, hein?
1: Vai, sem dúvida nenhuma.
2: Vai ser sold out. Quem mais aqui? TT, estou te ouvindo, gostaria de concorrer aos ingressos para o Barão Vermelho. Quem mandou a mensagem aqui foi a Ale. Beijo, Ale, obrigado pela companhia de sempre, sempre nos ouvindo aí, participando também aqui da programação. Um abraço ao Douglas Rafael e também ao Matheus, o Lucas e a Stephanie, sempre ouvindo a programação da Atlântida. Adoro, vamos dali com você e com o Celo. Um grande abraço a todos aí da rádio. Se puder, coloca a gente pra concorrer aos presentes. Tamo junto e vamos dar-lhe que é sexta.
1: É isso, cara. Deixa eu mandar um abraço especial aqui à Antonella, TT. Ela falou um relato muito legal, mandou bom dia, queria concorrer ao ingresso pro Barão Vermelho.
2: Boa.
1: Muito obrigado, eu sou de Viguaçu, tô indo pra escola. Isso ela mandou um pouquinho mais cedo, tá?
2: Tá.
1: E aí ela disse assim, ó, eu fui com os meus pais no ATL Celebration.
2: Que legal.
1: Celebration. E eu vi vocês ali, queria tirar foto, fiquei com vergonha. Manda um abraço pros meus pais que estão ouvindo agora. Eu tô próximo de completar... Eles estão próximos de completar 16 anos de casados. Bruna e Jorge, pais da Antonella. Aí ela...
2: Né, tão querendo ir no Barão.
1: Não, levou.
2: Levou.
1: Presentei ali no cafezão. Legal. E ela ouviu e agradeceu a gente agora aqui. Tá dizendo, ó, playlist nota mil, vocês dois são muito legais. A Atlântida tá sempre na minha vida. Obrigado pelo carinho.
2: Que legal.
1: Acabei de sair da escola.
2: Que legal.
1: E pedi desculpa pela demora em responder.
2: Imagina.
1: Tá tudo certo.
2: Tá tudo certo. Então,
1: um abraço aqui pra Antonella. E pros pais, a Bruna e o Jorge ali.
2: E já, né, que você falou do Celebration, vamos lembrar a galera aí que tá ouvindo a rádio que a partir, legal, deste final de semana, no Atlântida Feelings, todo domingo, às 11 horas da manhã, às 10 horas da manhã, a gente tem o Atlântida Feelings, que isso, são o que é, pra quem não conhece ainda, né?
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1: Versões ao vivo,
2: 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Vozes do Mundo.
1: Isso.
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1: Isso.
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1: Foi demais, né, cara? Abriram ali com muito orgulho aqui de Santa Catarina. E pra você, como o TT falou, que não foi, não conseguiu ouvir e tal, ouça agora pra pegar o clima e não perder a edição 27 que tá confirmada.
2: É isso aí.
1: Então tá bom, vamos ouvir duas agora, TT. Vou trocar a trilha agora, porque a gente toca duas aqui no Segue Reto toda a vida. Duas que a galera sempre escolhe ali pelas redes sociais, ali no @Atlântida Floripa, tem uma enquete. E ali era Harry Styles contra alguém que eu não me lembro de cabeça agora. Mas eu tô aqui pra dizer que o nosso Segue Reto toda a vida, se o meu computador me ajudar aqui agora, né? Ele vem sempre em grandes parcerias, ele vem com a Escola Sonora, transformando vidas através da música, na sua 7ª edição.
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0: Harry Styles aqui no nosso Segue Rap Toda Vida, a parceria da Escola Sonora transformando vidas através da música, sétima edição. Vamos desfilar o show do intervalo, tentei daqui a pouquinho, vamos direto para os Estados Unidos fazer o Torcida SC, hein? Final da Copa.
1: Ô, diretaço.
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1: Supla é um personagem? Quem nunca se perguntou isso, né? O cantor resolveu responder a galera que tem essa dúvida. Durante uma participação especial no programa Encontro da TV Globo, em comemoração ao Dia Mundial do Rock, o cantor colocou um fim nas especulações. Ele disse que é assim mesmo 25 horas por dia. Para o artista, o estilo, a música e a sua personalidade real caminham em perfeita sintonia. O Supla ainda reforçou que o rock não é uma vestimenta que tu tira no final do dia, mas sim um estilo de vida e o retrato real de quem ele é. Inclusive, o Supla revelou que ele mesmo que escolhe e monta os seus próprios looks. 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
0: Tamo de volta aí, Tetezinho. Vamos de volta. Direto, 16 pro meio-dia, a gente prometeu. Vamos direto pros Estados Unidos.
18: Vamos nessa.
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0: É o nosso Torcida SC.
18: Mas que loucura.
0: É loucura, Dedê Trevisão. E aí, Internacional, de novo. Calheiros, tá por onde, Calheiros, meu irmãozinho? Bem-vindo ao Vamos Dali, cara.
20: Que é isso, hein? Rapaz, eu tô aqui às margens do Hudson River. Rio Hudson, né? Aqui entre o canal que corta, né? Entre Nova Jersey e Manhattan. Então, nesse momento, estou aqui do lado de Nova Jersey e à tarde atravesso o Hudson para Manhattan, porque hoje, né, está programada as entrevistas coletivas dos dois técnicos finalistas e, obviamente, né, como manda o protocolo da FIFA, ao lado de dois representantes, dois jogadores, um de cada time. A gente não sabe quem, uma grande expectativa, quem sabe, para ouvir Lionel Messi, né? Por que não? O cara que pode fazer no domingo a última partida dele em Copas do Mundo. Se bem que eu não acredito, que é fominha, né?
18: É capaz, bicho, de jogar fominha. Mais uma Copa?
20: Não, depois que ele falou que só toma vinho com Sprite, eu falei, vai jogar mais duas. Entendeu?
18: É irmão.
20: É, vai jogar mais duas, não tem como, né? Agora, eu e TT, por exemplo, a gente não joga nem mais na espada, 10 minutos na quadra,
18: nada.
20: Não tem como.
18: Não tem como.
20: Agora, o Messi, nesse ritmo, vai até os 48 anos jogando futebol em alto nível.
18: Com certeza. E a Argentina precisa dele, né, Calheiros?
20: Rapaz, é brincadeira o que joga o cara, né?
18: Joga demais.
20: Olha só, vamos lembrar uma coisa aqui, cara. Primeiro, só para dar um ambiental, estou aqui no no hotel onde está a delegação da RBS. Então, já tem um convidado aqui especial para dar um salve aqui para a galera de Santa Catarina, de Floripa. Tá? Mas olha só, ontem eu cheguei aqui, cara, tem a Smoke Race. O que acontece, pessoal? É um grande incêndio florestal no Canadá. Olha só a distância que percorreu essa fumaça. Lá no Canadá e atingindo aqui Nova York e Nova Jersey, cara. Ao ponto de ontem, a FIFA, inclusive, monitorando a situação. Nova York, o estado aqui, emitiu um alerta com relação à qualidade do ar. Tava complicado, viu? Eu bati um papo à noite com o Lelê, nesse momento, tô vendo ele aqui no pia, aqui da janela. Ele tá ao vivo no Bola nas Costas, aqui no pia. E o Lelê me dizia, Calheiros, eu ontem comecei a gravar as coisas, enfim, na rua, e tive que parar, porque me complicou, garganta, senti cansaço. É complicado mesmo. Então, a
18: pode
20: FIFA
18: ter
20: chegou...
18: alguma alteração de jogo, alguma coisa assim?
20: Exatamente, porque a FIFA chegou não a emitir um alerta, mas chegou a declarar que estava monitorando a situação. E nos bastidores, ontem eu fui lá no no MetLife Stadium, né, no local da final, pegar minha credencial. E ali na conversa interna é que já estava se especulando aumentar o tempo da hidratação, aquele, né, no primeiro tempo e no segundo tempo, e até a possibilidade de fazer um segundo estágio de hidratação. Aí muita gente, mas aí é pra FIFA ganhar mais dinheiro, mais tempo de comercialização, mas não, tava difícil mesmo, viu? Qualidade do ar muito ruim, hoje melhorou bastante, ontem, apesar do calor, não tinha o céu azul, hoje a gente já vê o céu muito mais azulado do que ontem, temperatura altíssima, nesse momento aqui tá 28 graus, tá? Mas, enfim, eu acho que a tendência e a previsão do tempo é que isso, a situação melhore até domingo, fique tudo tranquilo. Até porque a Argentina está chegando hoje aqui, né, em New Jersey, e deve fazer o último treino, vai fazer o último treino já amanhã aqui no local, na cidade, né, da sede da final. E ao contrário da Espanha, que está se preparando desde quarta-feira. Agora, não sei se foi uma boa a Espanha chegar aqui na quarta-feira, depois da semifinal, porque eles estão desde quarta convivendo com essa smoke rays, que é como eles estão chamando essa fumaça oriunda aí do Canadá.
0: Que loucura. E como é que tá aí Nova Jersey? Como é que tá Nova York, já em clima de Copa do Mundo?
20: Rapaz,
0: quem tu observou aí?
20: Como eu te disse, né? Eu cheguei ontem, eu tô em Nova Jersey desde ontem, eu desembarquei em Nova Jersey aqui, e aqui fiquei até agora, não atravessei para Manhattan ainda. Uhum. O que eu tô acompanhando, né, lendo aqui os noticiários locais, é que a FIFA recebeu solicitações para ingressos para esse jogo final acima de 1,5 milhão de pedidos, para vocês sentirem. Sim. A expectativa da FanFest no Central Park para o domingo é de 50 mil pessoas. Só para você ter uma ideia, o estádio tem capacidade para 80, 85 mil pessoas. Ingressos esgotados há muito tempo, então essa demanda de pedidos é óbvio que a FIFA não vai conseguir atender. Até para nós, né, que estamos credenciados aqui trabalhando na Copa do Mundo, a FIFA vai fazer o ticket match. O que, que é isso? Você pode ter credencial, como é o meu caso aqui. Eu tenho a credencial de mídia partner, né? A gente está credenciado pela Rede Globo, mas eu não tenho posição de estádio.
0: Sim.
20: Isso significa que nos outros jogos comuns aqui da Copa, né? Se bem que Copa do Mundo não tem jogo comum, mas nos outros jogos, você conseguia acessar o estádio e ficar na zona de mídia, na área de imprensa. Na final, você não vai conseguir acessar nem essa área de imprensa dentro do estádio por conta da alta demanda. São esperados aí cerca de 8 mil jornalistas credenciados, atuando, trabalhando na final. Então a FIFA está regulando muito isso para que não haja o excesso, inclusive, claro, nas áreas de mídia.
0: Segurança.
20: Então
0: também,
20: a gente está, né, aqui, né, naquele jeitinho aqui, tentando trabalhar para conseguir a nossa posição no estádio. Mas até agora, nada confirmado, viu, galera?
0: É isso. Galerinhos,
20: muita gente envolvida.
0: Debate pronto, palpite pro jogo.
20: Já botei no nosso bolão, né? Eu dei uma reagida no bolão lá, você viu, né?
18: Melhorou bastante.
0: Melhorou um pouquinho.
18: Melhorou bastante.
0: Tava
18: muito mal.
20: Eu tava na zona do rebaixamento, tô lá exatamente, eu tô quase na zona dos especialistas. Sabe o que eu descobri, né, TT? Tem muita gente aí no nosso bolão, e eu vou denunciar aqui, tá? Tem muita gente utilizando chat GPT pra fazer palpite.
0: Aí é dose. Teve um outro head que você com a gente, se somou com a gente aqui, galera. Nosso outro head, que eu acho que ele abandonou o bolão, porque eu vi lá, não palpitou.
20: Abandonou, mas tava sob júdice, né? Porque entrou atrasado por ano, não palpitou e de repente tava lá entre os 10.
3: Cheguei a ficar em segundo, né, Luciano Calheiros? Satisfação falar com meu coach, meu head preferido. Eu cheguei a ficar em segundo no bolão, surpreendendo a todos, mas nas últimas rodadas eu meio que larguei, cara. Tanto é que esqueci.
20: Sabe por quê?
3: Eu fui botar os resultados.
20: Eu fui pesquisar o regulamento. Diz que na fase de grupos, quem não palpitava, o sistema ali entendia que atribuía para esse jogador que não palpitou a média de palpite do restante dos participantes.
3: Olha só.
20: Sabia que teve isso na fase de grupos, né?
3: Teve isso.
20: O sisteminha ali, ele entendia os maiores resultados, os mais repetidos. E aí dava aquele resultado para quem não palpitava.
3: O sistema é injusto, assim como quase todos os sistemas.
18: É simples o sistema.
20: Olha aqui, Ah. Olha aqui, nós temos um convidado aqui, ó. Temos um convidado.
18: Fala aí.
20: Nesse momento, eu sou testemunha, olha só, eu sou testemunha que lá no início dos anos 2000, ninguém me contou. Eu estava participando do programa em que ele foi elogiado por Armando Nogueira. Uhum. Só para vocês entenderem o que late. Armando Nogueira, o pai do Jornal Nacional.
18: Isso.
20: E fez um elogio ao vivo a esse comentarista consagrado da RBS. Um dos maiores cronistas do Brasil, que está aqui desde o início da Copa do Mundo, mas é sambista do samba, tá?
18: Ah, eu já
20: Maurício Sarai vai dar um alô para vocês. Celo Menezes, TT Trevisol e o Bandido do Porã. Todo mundo te ouvindo, Maurício.
5: Rapaz, Celo e amigos, eu conheço o Lucianinho do tempo em que ele não era o CEO Calheiros do Esporte em Santa Catarina, do tempo em que era Lucianinho, e falava um carioquês, que ele continua falando divino lá em Porto Alegre, fazia um sucesso bárbaro e agora faz sucesso de outro jeito, uma das pessoas mais talentosas e mais generosas que eu conheci na minha vida.
18: Isso é
5: um
18: verdade.
5: Amigo pra sempre, abracei, dei beijo na bochecha, que eu sou assim, e tô velho, eu choro fácil, até vou parar.
3: É importante.
20: Que legal. Olha que engraçado, boa. Que a gente não, a gente tava na Rússia, mas a gente se encontrou na Rússia, Maurício?
5: Não nos encontramos. E eu não sabia nem desse elogio do Armando Nogueira, agora eu fiquei emocionado.
20: Não, é verdade, no troca de passes. Você devolveu uma vez a palavra pro estúdio e o Armando Nogueira fez um baita elogio. Maurício, na época, tava iniciando o Sport TV. Aquilo me marcou profundamente, porque...
5: Sport TV é uma obra sua, você me convidou e as pessoas se enganaram comigo, gostaram, e aí o resto da história conta.
20: É verdade, lembro bem, o Pascoal Ambrosio, rapaz, voltando no tempo um pouquinho, contando os bastidores, me pediu uma vez no Campeonato Brasileiro de 2000, ou 2001, não me lembro agora, ô Calheiros, preciso de um narrador e de um comentarista em Porto Alegre para fazer os jogos locais. Falei, Maurício Saraiva e Jader Rocha. Jader Rocha até hoje no Sport TV. Maurício, pô, recíproco, grande amigo aqui, viu, pessoal? Maurício Saraiva,
18: ah, tive demais.
20: O prazer de ser a primeira pessoa que eu encontrei aqui na base da RBS em Nova Jersey.
18: Qual seja é a programação hoje, Calheiros?
5: A Rádio Atlântica da Floripa aqui, que é maravilhosa. O Lucianinho uma vez cometeu o engano de me convidar para casa dele lá em Niterói e pegamos a barca, eu e minha mulher à época, o Lucianinho nos esperava do outro lado, nos levou para casa dele, uma casa linda na praia e tudo. Chegamos lá, tinha um cachorro do meu tamanho solto pela casa. E eu disse, Lucianinho, olha só, eu só desço aqui se você prender esse cachorro, ou então você me leva de novo para a barca, a gente não briga, isso nunca aconteceu e tá tudo certo, eu volto lá pro rio. O Luciano disse assim, velho, você vai me fazer prender o meu cachorro? Eu disse, olha, para eu descer é isso. Ele prendeu, olha o nível de amizade.
18: Pois é, cara.
20: Muito bem.
18: Ô, brincadeira.
20: Amanhã... Grande Maurício Saraiva.
3: Acho que o Calheiros não tá te ouvindo.
18: Não, o Calheiros tá me ouvindo,
3: tá
18: sim.
3: Tá te ouvindo?
18: Tô te ouvindo. Amanhã a gente volta a falar, então, ao vivo no nosso
20: Atel Esportes.
18: Pode ser?
20: E meu palpite é 1-1. Essa final vai ser decidida nos pênaltis.
3: Eita, mais uma.
18: Com gol do Messi. Gol do Messi ou não? Gol do Messi
3: do Messi erra o pênalti.
20: Rapaz, eu não sei. Aí eu não sei, mas o placar pra mim vai... No bolão, meu placar oficial é 1-1.
3: Muito bem. Bom.
18: Calheiros, beijo. Aproveita aí o Maurício e mata a saudade.
20: Maravilha. Beijo aí pra vocês e vamos lá. Vamos tentar acompanhar a coletiva dos dois técnicos hoje à tarde. Horário local 5:30. Começa com a coletiva do Luis Fuentes, da Espanha. E logo depois o Scaloni, Lionel Scaloni da Argentina, às 6:30, horário local.
18: Valeu, galera. Amanhã voltamos então com o Calheiros lá dos Estados Unidos, acompanhando essa reta final da Copa do Mundo. Que maravilha, né, cara? Que coisa boa poder estar lá.
3: Espetacular.
18: A empresa levou ele, tá pagando hotel, transporte, aí, alimentação, diária. Um dia a gente chega lá, Celo Menezes.
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3: 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Já vamos em cima do som aqui, agradecer a galera,
18: TVzinho. Quem tá levando os presentes hoje, Litraço, é a Camila Bettinelli, Barão Vermelho vai pra Ângela Coelho e a Luana Zucolotto. Quem tá levando é o Márcio Ducati. Hoje a gente se apertou um pouquinho aqui.
3: Ah, mas por um bom
18: porque
3: motivo.
18: Porque o nosso Vamos Dali foi direto pros Estados Unidos. Um grande abraço a todos. Né?
3: E
18: amanhã estamos de volta.
3: Estamos de volta, lembrando que vamos dar ali. Exato, vamos dar aqui para Plano Safra, para Cria Plano Safra na Cressol. Cria Copo, Óticas Carol e também de Mix Utilidades. Vou ter que aprender a falar o nome certo.
18: Mix
3: Utilidades, tá bom? E é isso. Valeu, até mais.

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Toquei demais essa música aqui nos anos 90 na Atlântida, é o Snow. Ali que bumbum down. Former é o nome desse som, é o Discorama tocando na Atlântida as melhores músicas das nossas vidas. 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

se solta na novela das nove da Rede Globo. Quem ama, cuida. É Aretha Franklin. I Say a Little Prayer. Meio dia e 12 minutos. É pedido de ouvinte no arroba Real Fetter no Insta. Aciona ali, faz questão de te ler e tocar o teu som aqui, pra todo mundo ouvir, o mundo todo.

faixa de 1991 do álbum Dangerous do Michael Jackson, com um Slash macetando a guitarra. Tocou demais esse som aqui na Atlântida. Meio-dia, 18 minutos. Mais um pedido de ouvinte. Adoro quando vem umas coisas assim pra gente ouvir. Pô, isso é audiência veterana da Atlântida que viveu intensamente os anos 90.

0: Musicão do Nexus é de fechar os olhos e deixar. Vai embora, mente. Vai embora. Que delícia, not enough time pra fechar a primeira meia hora do Discorama aqui na Atlântida. Um rápido show do intervalo, já volto pra seguir a viagem.
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6: Segue a viagem, 26 minutos para uma da tarde. Obrigado pela sua audiência, você colado no programa que toca as melhores músicas das nossas vidas, no mundo inteiro. Agora tem The Police, o nome do som é King of Pain.

moda britânica dos anos 80 e o grande hit da carreira da banda, Your Love. O nome da banda é The Outfield. É pedido de ouvinte no arroba Real Fetter no Insta. 18 minutos para 1 da tarde. A 1 tem Pretinho Básico.

de lágrimas do Lulu Santos no Discorama da Atlântida, 14 minutos para uma da tarde. Mais um pedido de ouvinte. É o Bob Sinclair.

irlandeses do The Corrs. Baita som, baita versão também. 7 minutos para uma, agora tem Everything But A Girl Wrong.

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10: Hoje a maior competição de futebol do planeta mobiliza torcedores em todos os continentes e atrai a atenção de bilhões de pessoas. Mas o início foi bem mais modesto. A primeira edição, realizada em 1930, no Uruguai, contou com a participação de apenas 13 seleções. Na época, viajar entre os continentes era um desafio. Muitas equipes europeias precisavam enfrentar longas jornadas de navio e outras decidiram nem participar. Mesmo assim, o torneio marcou o início de uma tradição que se transformaria em um dos maiores eventos esportivos do mundo. Uma história que começou pequena e ganhou dimensões gigantescas ao longo das décadas. 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
19: 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Zero dedo. Zero cheiro.
20: Tão cedo
19: zero
20: não vai ser assim.
19: Medo.
18: A partir de agora.
20: Olha como tá feliz o Porã.
18: 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Olá, Alexandre.
20: Na paleta dele, ó.
21: Olá, olá, muito boa tarde, amiga e amiga ligados na Twitch. Estamos chegando 1h05 com o Pretinho Básico desta sexta-feira, 17 de julho. De 2026, com os biscoitos Zezé, carinho que vem de família, há 58 anos, falo carinho, lembro do meu amigo Porã, que na tela da live hoje tá aparecendo um ursinho carinhoso, muito boa tarde, Porãzinho, tudo bem contigo?
22: Obrigado, seu Alexandre. Obrigado. Obrigado. Tá me ouvindo, aí? Tá me ouvindo aí?
21: Tô te ouvindo sim, Porã.
22: Tá me ouvindo?
21: É que não tava na minha conexão.
22: Aqui me atrapalhei, né, Alexandre?
21: Eu vi.
22: Conversando
21: aí e tal.
22: Aliás, tá dando um ecão aí, hein?
21: Vamos trocar, então.
22: Nós vamos ajustar.
21: Ah, não, é porque o meu retorno tá aberto aqui, ó. Isso, Porãzinho. 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A inauguração do Stock Center de Carazinho é dia 28 de julho. Rafinha Menegaz, boa tarde.
23: Boa tarde, Alexandre. Baita tarde pra nós aí.
21: 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Vinícius Júnior.
24: Pô, Alexandre.
21: Muito boa tarde,
24: tudo
21: irmão.
24: Tudo bem?
21: Lindo.
24: Maravilhoso.
21: Tudo bem contigo? Aquele cabelo não vai rolar mais.
24: Ah, cara, é um negócio que dá trabalho, né? Então vamos deixar para eventos especiais.
21: Tá certo, também.
23: Dreadzinho.
21: Também,
24: o Dreadlocks. O Dreadlocks pra o pause gostar.
21: The best açaí, porque o melhor açaí é do seu jeito. Muito boa tarde, o Ivan. Vamos ver onde é que anda o Ivan nesse momento aqui. Deixa eu catar o Ivan na mesa aqui. Fala, Ivan, boa tarde.
25: E testando a A.
24: Ué.
21: Que é isso, cara?
24: Não é.
21: Caímos
24: é um amigo do maionese.
21: Fake, né? Que é isso, cara?
23: O Ivan fake.
21: Tu não testou com o Ivan na linha 3?
24: Testei.
21: Será que não é na linha 3 da página 2?
23: E agora,
21: bicho? E aqui nós
23: agora
21: temos
23: o Fetter
21: toda essa.
23: Externa 1, 2, 3, 4, 5, 6.
21: Alô, maionese.
23: Linha 1 e 2, né? É o que nós temos.
20: Já tem Jaguarão, aí.
21: Não, maionese está em Buenos Aires. Mandamos maionese para Buenos Aires. Olha, junto com Léo Oliveira, junto com Ivan, junto com o Da Pena, para fazer trazer pra gente a ambiência da Argentina neste momento de final de Copa do Mundo.
0: Demais.
21: Fala com a gente aí, Léo Oliveira.
2: Alô, Alejandro, boa tarde, tudo bem ou não?
21: Tudo bem, irmãozinho, tu tá bem?
2: Tô ótimo, cara, tô nesse momento junto com o Rafael de Velho me deslocando para o bairro de La Bombonera, pro bairro da La Boca. Chegamos bem cedo aqui em Buenos Aires e a

0: O jogo eles não vai dar certo. Pelo menos é o pouco que eu entendo do espanhol deles.
1: Muito bem.
0: E mesmo assim é uma expectativa muito grande para eles conquistarem o tetracampeonato, mas claro, ainda é muito cedo, galera, no horário comercial. Já no Pretinho da Sete, a tendência é que o pau tore, e foi muito bom. O problema foi viajar com o Maionese e o Ivan, e isso foi a pior parte do rolê.
1: Eu tô acompanhando essa viagem desde 5 da manhã, tanto o Ivan quanto o Maionese ficam mandando reportes pelo WhatsApp. Tá muito legal isso aí, hein? Como é que tá o Ivan aí, o Léo Oliveira? Tá se sentindo bem, confortável, viajou de avião pela primeira vez, como é que é?
0: Olha, jogo, oi, boa tarde. Rafinha Menegasso,
2: tá
0: aí?
2: Tá, tô aqui, claro. Tô aqui, Ivan.
0: Rafinha, eu te amo, Rafinha.
2: Por quê?
0: Eu só queria ressaltar isso, eu te amo, só isso.
1: Tá bêbado já, Ivan?
0: Pô, aqui o trago é mais barato.
3: Fernezinho, tomou Fernê pela primeira vez.
2: Nada, dois, aquela de litro. Aquela de litrão.
1: Matou a sede na Fernê.
0: Já tomei umas 4 já.
2: Quilmes.
0: Dois beijos na boca. Opa, e tô.
1: Mesmo? Tomou dois beijos na boca, Ivan?
0: Já, eu acho que era moça. E aí é o seguinte, ó. E aqui o avião ele balança muito, Rafinha. Não havia desse problema.
2: É.
0: Eu quase fui lá bater na portinha do motorista.
2: Eu já fiz isso também, Ivan.
0: Pra dar o toquezinho, olha só. É tá ruim, agitando,
2: né?
0: Hein?
2: É ruim, né?
1: Oi, Ivan, deixa eu te perguntar. Onde é que tu tá aí em Buenos Aires, Ivan?
0: Eu tô ficando aqui perto do campo do River Plate.
1: Tá, não, mas onde é que tu tá agora em Buenos Aires?
0: Eu tô num carro.
1: Puta, cara.
0: Tô eu e o motorista.
1: Em que lugar da cidade tu tá indo pra onde, Ivan?
0: Onde é que, merda. Onde é que nós estamos, meu motora?
2: Olha.
0: Tamo aonde? Olá, buenas noches. Tu nome?
1: Não é noite agora aí.
2: Meu Deus do céu.
0: É eu, ele tá falando comigo. Buenas noches.
2: Ele já achou difícil ler,
4: olha,
2: né?
4: Tal, como estás? Buenas noches.
0: Donde estamos indo?
4: A Caminito, Barrio La Boca.
1: Ah, Caminito, La Boca, claro.
2: Tem amanhã, Ivan.
1: Ó, beleza.
0: E assim, ó, e tu nome?
4: Wesley,
0: maravilha.
2: Bruce Lee.
1: Muito bom, Ivan.
0: Valeu, querido. Vou deixar o motor a dirigir, que ele tá aqui.
1: Importante.
0: Tá. Importante. Ô, bonita, que acho que chegamos em La Boca, hein?
1: Tá, olha só, Ivan, dá um jeito de colocar uma imagem pra gente te ver onde é que tu tá aí. Nós temos outros colegas que estão nos Estados Unidos, em outro continente, depois do mar, e aí a gente tem a imagem deles. Eu quero que tu coloque a imagem pra nós aí, pelo amor de Deus.
0: Eu deixei com maionese pra ele ver, e aí ferrou tudo.
1: Tá, então resolvam, tá? Enquanto isso, a gente vai tocando aqui os destaques, meu irmão, do Pretinho Básico, mestre.
5: Boa tarde, eu tenho mais mestre. Uma pra ti.
1: Qual,
5: os
1: mestre?
5: Idosos adoram o mestre.
1: É mesmo, mestre.
5: Os idosos também.
1: Que legal.
3: É boa tarde, Alexandre.
1: Boa tarde, Rafael Gomes, me perdoa, é a intensidade.
5: Sete idosos vieram falar com o mestre ontem no mercado.
1: Sete
5: idosos.
1: Mas que loucura, estavam todos juntos, mestre. Acredito.
5: Não, cada um no corredor.
1: Tá, cada um frios, no corredor, mestre.
5: Da geriatria lá, que eles pegaram as fraldas.
1: Certo.
5: Deve ser pro netinho, não pro seu idoso.
3: Mas qual horário esse? E os outros cinco corredores?
5: Os outros cinco foi na carne, nas frutas, na parte das crianças, adoram o mestre também.
1: Muito bem, mestre.
3: Emocionadíssimo.
1: Galera, muito bem, querem? Mestre. Que bom, mestre. Não, mas, mestre, agora segura tua onda aí pra gente.
3: Cara, boa.
1: Segura tua onda aí pra gente seguir o programa. 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Desculpa, Vini, foi sem querer.
3: Foi sim.
1: Foi totalmente sem querer. Claro, quando eu vi foi. O pau, apertei o...
2: Peter te desculpa, deu um jato.
3: Pelo menos coloca no...
2: Ah, tu tomou uma jateada.
1: No spray.
3: Coloca no spray,
1: isso, pelo aí menos. Sim, aí, aí sim, no sprayzinho. O dia de proteção às florestas se dá por quê, Rafael Gomes?
3: Porque hoje é dia do Curupira, que é a lenda urbana que protege as florestas brasileiras.
1: Qual é a característica do Curupira?
0: Os pés
2: é tipo
0: trás,
2: garrincha.
0: Né?
2: Pezinho, é, os pezinhos do avesso, né?
3: Pezinho pra trás. Cadê o Porã? O Porã tá lá no fundo do buraco.
1: Tô achar aqui na mesa, Porã, mas tá difícil.
6: Acha na mesa. Acha na mesa.
3: Ah, o Porã tá aí.
0: O Curupira é meio garrincha, né?
6: Alô.
2: Não, o Garrincha tinha uma perna torta.
6: O Garrincha era o
2: Curupira sem o pé pra trás, cara.
3: E o Curupira?
2: Ah, é o teu, né?
6: Aí é o Oscar.

0: Quer ajuda aí, Alexandre?
1: É o Fanta Uva, o Fanta Uva.
2: Obrigado.
3: Se colocou à disposição, gostei da proatividade.
2: Obrigado,
3: não precisa. Foi bem, não, Rafinha, gostei que tu foi sem ser irônico.
0: É que eu nunca imagino que seja um elogio de verdade.
2: Ó, oh, vamos dar aqui, petinho básico é a Kenya e a Mowgli, ou o Mowgli. A Kenya e o Mowgli são gatos da raça Bengal, dos tutores Liliane Gai e Carlos Castro, de Porto Alegre, Bengal.
3: É a raça preferida do Sandrinho.
1: Ah, ele não gosta de gato.
2: Não gosta de gato, Sandrinho?
1: Ah, me ataca a rinite.
3: Tá aí da Bengal.
2: Ai, que fofo.
1: Ataca a minha rinite.
2: É. Ataca a tua rinitezinha.
0: Não, mas esse gato aí tá com inteligência artificial.
3: Eu também acho.
2: Por quê?
0: Não, não.
3: Tá estranho esse gato.
2: Kenya e Mowgli, onde é que eles estão? Bota eles de novo na tela ali. Ah, tá ali, desculpa, não tava vendo.
3: Tava olhando pra onde?
2: Não, acho que tava atrás de ti, cara.
0: Onde é que eles estão?
3: Tem aqui do
2: Ah, não, mas peraí, que fotão, hein?
0: Não, é um fotão, mas é...
3: Não, mas tem um filtro. Tem no mínimo um filtro.
2: É foto de estúdio. Sabe aquela de foto do Natal, isso é foto do Natal.
0: Se fizer foto de newborn de pet, aí é sacanagem.
2: Que isso,
3: não. Porque qual o problema?
0: Não, qual o problema? Cara?
2: Todos os problemas. É. Não começa.
3: Não necessariamente.
1: Às vezes o pet é a vida daquela família.
0: É. Não, total.
1: É verdade, mas talvez aquela família não pôde ter um filhinho e não, agora tá, tem um gatinho. Certo.
0: Não, não. Aí filho é uma coisa.
2: Ah, muito linda a foto dos gatos.
0: Muito linda a foto.
2: Vamos parar de criticar e vamos em frente.
3: A camiseta do leão.
2: Outro filhinho básico aqui.
0: Seria meu pet, né? Se eu tivesse a oportunidade de ter um
2: gatinho
0: em casa. Léo. Ai. Porra, tá falando, Alexandre, não olha só pra mim.
2: Não tô falando nada, velho. 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Sabe o que que acontece? O que acontece é que quando daí eu peço pra que vocês parem de falar um pouquinho, porque eu tô falando no nome do patrocinador, e aí eu me irrito com vocês, e aí eu tenho que botar o cartão amarelo ou até mesmo azul e vermelho pra vocês, a audiência fica puta com quem?
0: Contigo.
2: Comigo.
0: Com razão.
2: Eu acho uma covardia. Acho uma covardia da parte de vocês isso comigo.
0: Eu gostaria que o teu campo de visão fosse um pouquinho pra todo o estúdio e para o Porã. Quando tu dá uma mijada, tu te refere só a mim.
2: É que tu
0: e
2: é o todo mais mundo te atrapalha.
3: Não tem uma câmera exclusiva com o Alexandre que ele possa olhar.
0: Aí o problema é teu, Porã, não meu.
3: Tá, mas tu concorda que tu é o mais problemático, né?
0: Eu acho que é meio preconceituoso falar que eu sou o cara problemático.
3: Por que
1: ele disse que todos somos, mas que tu é o mais.
3: Exato.
0: É que assim, o Porã atravessa o Fetter quando ele bem entende. Tá na
2: acho
0: boa,
2: que isso é ciúme.
0: Não é ciúme.
2: Tá ótimo, vamos seguir com os destaques do Pretinho Básico. Nosso ouvinte aniversariante é quem? O quê? O que tu falou?
0: Não, é que era do Supra Pets, aí passou.
2: Não, se é sobre o nosso patrocinador, a gente tem que falar.
0: Qualidade dos snacks, que a minha cadela é uma guaipeca fedorenta.
2: Ela te falou?
0: E ela é autossuficiente. Ela se alimenta sozinha, ela pega a cama, vai pro sol, chove, ela pega a caminha, bota pra
2: não
0: dentro.
2: Não é possível, é mesmo?
0: Sim, ela é fenômeno.
2: E aí a Lívia
3: disse que veio... E aí ela vai no armário, abre o pacotinho
0: e pega tudo. Não, aí nesse caso não. A Lívia enlouqueceu com o kit todo aquele, fez um espaço exclusivo da Lua.
2: Que legal, cara.
0: E agora ela dorme até dentro de casa.
2: Que legal.
3: É lá no teu espaço. Guerreiro.
0: Que é quase no espaço do guerreiro.
2: Que legal, cara.
0: Ah, olha, cara, eu sou um bosta.
2: É, não dá pra negar não que nós todos somos uns bostas.
1: Bato, tu saiu tribei, meu.
3: Alô, alemão.
1: Eu te conheço.
3: Alô.
2: Você saiu tribei.
1: Que ele falou assim, eu quero fazer uma pergunta. Ele aí ele falou, não e fez
2: não fez a pergunta. Ele saiu tribei. Ele acha que a gente não ganha ele. Ouvinte aniversariante é Fernando Acácio.
0: Olha isso aí.
2: Nome de goleiro. O Fernando Acácio é software developer de Blumenau, fazendo. Desenvolvedor de Blumenau, fazendo 34 anos.
1: Eu adoro quando fala inglês.
0: Nós vamos ir pra Blumenau, hein, esse ano ainda.
2: Vamos, né?
0: Vamos.
2: Quando?
1: Vamos.
2: Parabéns, Fernando Acácio. Saúde e prosperidade aí nos teus 34, irmãozinho. Aniversariantes famosos, o Derico.
3: Olha aí.
2: O saxofonista Derico. Ah, tá fazendo 60 anos hoje.
1: Ah, vou mandar os parabéns pra ele.
2: Onde?
1: Ele tá, num grupo de WhatsApp comigo.
2: Sério?
1: E
2: qual é o grupo?
1: A gente já falou isso aqui, é um grupo que só tem trocadilhistas do Brasil inteiro. Tá nós, o Derico, o dublador do Goku, a Fernanda Colombo, que é comentarista de arbitragem. Tem famosos do Brasil inteiro.
2: Que
1: eu não sei porque nós estamos nesse grupo.
2: Que legal isso.
3: Vocês são amigos dos famosos?
1: Eles não sabem quem a gente é, na verdade.
2: Claro que sabem, cara. O ator David Hasselhoff tá de aniversário também, fazendo 74 anos hoje.
0: Não, o Mag... Não, não é o Mag.
2: Ciborgue, não é o... Não, não é o Ciborgue, não, não,
0: é o... É o outro,
2: Máquina Mortífera.
0: Máquina Mortífera. Ah,
2: Máquina Mortífera.
0: Puta, isso aí.
2: Quem não quis ter aquele carro da Máquina Mortífera, né? Que ficava aquele troço, aquela luz vermelha correndo. Agora tem um carro, tem uma marca de carro chinês rodando na rua, não vou saber qual é a marca, que tem isso, cara. O cara pisa no freio e fica aquela luz correndo atrás, de um lado pro outro do carro.
0: Eu acho que é o Jacob.
1: Acho que é.
0: Mas achei o mestre velho da atleta, que é da, dos coreanos.
1: Ah, eu prefiro.
0: O mestre da atleta, o alemão também.
2: Claro, claro, claro. O baixista do Black Sabbath tá fazendo 77 anos hoje.
0: Olha aí.
2: O Geezer Butler. Geezer.
0: E aí, para?
3: Eu fui pro Externa 1. Eu fui pro Externa 1, troquei. Troquei aqui.
1: Não, ele tá falando. Ele tá falando, mandou um áudio.
3: Acho que ele tá tentando resolver o áudio dele.
1: É pela mímica ali, eu entendi
3: isso. Isso aí.
2: Geezer Butler.
1: Tá na Externa 1.
2: Geezer Butler. Baixista do Geezer Butler.
0: O
2: baixista do Black Sabbath.
3: Geezer Butler.
2: Tá fazendo agora? Claro, estamos ouvindo. Geezer Butler, o baixista do Black Sabbath,
3: gênio.
2: Geezer Butler fazendo 77 anos hoje.
1: Os mais íntimos, Paulo Coelho.
2: O Geezer Butler.
0: O Butler.
2: Alejandro! Fala, meu querido! Fala, Ivan!
0: Lá tá no meio, né?
4: Só pra avisar, não, é pra avisar o pessoal da coisa, da live, que nós já temos uma imagem, é só eles puxarem.
2: Ah, boa, Ivan!
4: Aí eu tô aqui com o meu cameraman, fala aí, ó. Olha quem é meu cameraman, velho.
2: Quem é o teu cameraman?
1: Eu sou teu fã, cara.
2: Eu não tô vendo, cara. Obrigado. Rafael de Velho, eu também sou teu fã, cara. Obrigado por estar com a gente aqui.
1: Eu sou muito teu fã.
2: Obrigado, de Velho.
1: Do Rádio do Rio Grande do Sul.
2: Obrigado, de Velho, querido. Tamo junto, irmão.
1: Agora eu vou fazer a minha segunda tarefa mais importante. Vou ser câmera do Léo.
2: Chegamos nesse momento, de Velho.
0: Que monstro.
2: Que loucura. O cantor e ator e símbolo sexual deste país, Rony Von, tá fazendo 82 anos.
3: Esse é fera, bicho.
2: Tá
1: vivo. Tá vivão.
2: O Rony Von, que é o primeiro Fábio Júnior, né?
0: Eu acho, né?
2: O Rony Von é o primeiro Fábio Júnior.
3: O príncipe, né?
0: É o cara, o romântico dela. O príncipe.
2: Né? Isso aí, daí o sucessor do Rony Von é o Fábio Júnior.
1: E quem é o sucessor do Fábio Júnior?
2: Pô, não sei.
4: Maurício Manieri.
2: Não é o Manieri.
3: Não tem sucessor pro Fábio Júnior.
2: Não tem sucessor pro Fábio Júnior. Um cara que cante, seja ator, seja bonito.
3: Quase tantas vezes.
2: Não tem.
0: Quem é o cara que vai assumir o lugar do Serginho Groisman?
1: É o Rodrigo Faro.
0: Talvez ele.
2: Não larga. Não ata a chuteira do Fábio Júnior.
0: Essa
2: não,
0: cagada aí.
1: Mas porra. Nenhum a gente vai achar que vai que amarra a chuteira.
2: Pois é, isso é verdade.
1: Ele vai parar ano que vem.
3: Não adianta, dezembro, os gigantes uma hora tem que parar.
1: Ano que vem é a parada dos gigantes.
0: Que é isso, amigo? Sigo aqui.
3: Eu espero que Alexandre Petter não pare ano que vem.
2: Não, mas é o ano que vem e eu não sou gigante.
1: Sabe que a minha avó fala.
2: Claro que é.
1: Obrigado.
0: Tua avó tá viva?
1: Tá viva, graças a Deus. Meus quatro avós estão vivos.
2: Conferiu?
1: Meus quatro avós.
0: Que privilégio!
1: Não, mas minha avó falou que...
0: Que idade tem a tua avózinha?
1: 80 e lá vai pedrada.
2: Tem quatro avós?
0: Os idosos adoram.
1: Mas os avós estão vivos quatro, né?
0: Ai, eu tô bem pedrada.
1: Tu tem quatro vovó?
3: Meu vô não virou vovó.
1: Mas eu ia falar. Eu achei que ela queria.
3: Vovô é vovó.
1: Eu tinha uma vovó que era vovó.
3: Vovô é tia.
1: Eu tinha uma vovó que era tio.
3: Vovô é tia.
1: A vovó era vovô.
3: Alô, Baiodete.
0: Mas o que tu ia falar da tua avó?
1: Não, eu ia falar que a gente tem essa coisa, por exemplo, a gente não vai gostar de ninguém que vá substituir o Fábio Júnior.
2: É verdade.
1: Mas a minha avó falava que a minha bisa...
2: Olha aí, só um pouquinho, quero entender o que tá acontecendo. Onde é que tá entrando esse áudio? É tu, Porã?
3: Não, esse aí é o maionese.
2: Alô,
3: esse aí é o maionese.
2: Maionese? É tu, maionese? Ivan?
3: Não é aqui.
0: Cara, nem ele sabe que tá vazando esse som.
2: O que tá acontecendo, cara?
3: Não, o maionese já tá
1: doidão. Ele tá loucão.
2: Ivan, é tu, Ivan?
3: Bandeira de vodka.
4: Aí, fala, rei! Fala, meu lindo! Tu apareceu a minha imagem ou não?
2: Não, ainda não. Tamo tentando. O que foi esse som que entrou na live aí? Foi daí, não?
4: Não.
2: Não?
4: Não, assim, ó. Tá rolando um tchaga-tchaga aqui, quer ver? Ó, o tchaga-tchaga.
2: Ah, foi dali. Deus do céu, cara.
0: Meu Deus.
2: O que é isso aí, vó?
4: É o povo das ruas. Tudo bom? O que, que é isso aqui que tá tocando?
5: Trueno.
0: Ah, é o treino?
5: Del barrio de la Boca.
4: Ah, ele é da Boca, entendi nada.
2: Ah, é o treino.
4: É da Boca.
2: Tá rolando o treino do Boca, é isso?
4: É o trap da Boca.
2: Ah, tá.
4: O Diverio falou que a imagem tá chegando lá. É só o garotão da live achar nós e puxar e botar pra vocês.
2: Não tem problema, tem mais 40 minutos de programa, a gente vai tentar.
4: Pô, a Bomboneira é bonita, hein? Me lembra o campo da Tuca, hein? Porra, bonito, hein?
0: Tá bom.
4: Porra.
2: Tá bem.
0: Legal, né, Ivan? O campo que da isso. Tuca, né? Que referência legal.
2: Tá de aniversário também hoje o Quino, faria, né? Estaria fazendo 94 anos o Quino, pai da Mafalda, pereceu em 2020.
0: Ah, tu vê.
2: Pai da Mafalda.
1: Pô, é legal a Mafalda.
2: As tirinhas da Mafalda, né?
3: Já
2: quem não conhece.
3: Tudo isso que ele morreu, cara.
2: Seis anos.
3: Pô, tudo isso.
2: É, o tempo é...
1: O tempo passa, né?
0: Tempo faria. Voa, faria.
3: A Mafalda, o Ivan poderia trazer um presente da Mafalda lá de Buenos Aires.
2: Pô, verdade, uma bonequinha.
3: Uma Mafaldinha
2: pra nós.
3: Pra nós deixar no estúdio.
2: Adoraria, adora a Mafalda.
4: Veja pra mim.
2: É? A Mafalda que é a coisa... Mônica, a Mafalda que é a Mônica da Argentina, né?
3: Mais ou menos.
1: É, isso aí.
4: Tipo isso. Não, isso aí. Mafalda é mais legal.
0: Ah, eu prefiro não a Mônica. Sei, eu sou mais a Mônica também.
4: É que tu não tá em Buenos Aires, cheio de argentino na volta, né?
1: É, daí tem.
4: É uma barbada! É uma barbada falar que a Mônica é melhor.
2: 1:24 os destaques aí, meu irmão! E aí, meu irmão? Dá pena! Homem é preso usando giroflex da polícia no carro para fugir do engarrafamento.
3: Ah. Como tem acontecido, né?
2: Pô, a gente falou que não pode.
0: Não?
2: Numa Mercedes, olha.
1: Não, e não é só isso, tá? Avenida Paulista, ontem à noite...
0: Em São Paulo.
1: Um veículo Mercedes foi parado e nele... era um engarrafamento que tava todo mundo dando lado. E aí quando uma viatura da Guarda Municipal viu um veículo civil com uma sirene, pensou, pô, deve ser alguma emergência, vamos nos colocar à disposição para ajudar. O guarda parou a Mercedes para saber qual era
2: a ocorrência,
1: né? E o que, que ele poderia fazer para ajudar, né? Visto que era um veículo sozinho, um civil, entre aspas, disfarçado. E aí descobriu que quem estava dirigindo não era um policial, era um neurocirurgião de 69 anos que não possuía autorização para colocar o giroflex no carro. Ah. E aí o guarda perguntou...
2: Não pode, então, é?
1: Não pode,
2: é proibido. Pessoal, é
0: proibido. Não tem que tirar, Fede.
1: O guarda perguntou ao neurocirurgião por que ele ostentava um giroflex. E ele disse... Como eu sou médico,
2: claro.
1: É para emergências de saúde. Ah,
2: perfeito, sim, sim. Neurocirurgião.
1: E aí o guarda disse, pois o senhor vai ser preso de qualquer forma, assim, porque não merda. Pode.
3: Mesmo sendo médico...
1: Vasculharam o carro dele, porra, e encontraram duas armas.
2: Olha!
1: A qual?
3: Como eu sou médico.
2: As quais?
1: É que eu ia falar da porte.
2: Do porte?
1: Isso. O neurocirurgião não possuía porte.
2: Ah, não tem porte?
1: Para ostentar...
2: Mas é atirador esportivo.
1: Uma pistola calibre 9mm e um revólver calibre .38.
2: Tá.
3: Não pode, além né,
1: disso,
3: Alexandre?
1: Além disso...
2: Não pode.
1: Além disso, o Tribunal de Justiça de São Paulo entrou em contato e descobriu que, apesar de ter registro ativo no Conselho Regional de Medicina... O suspeito não tem...
2: Não atua?
1: Não tem a especialidade de neurocirurgião, qual ele falou que tinha.
2: Meteu o carteiraço de neurocirurgião.
3: Só falta tá com o IPVA vencido.
2: É, com essa merda assim, aí.
1: Basicamente, ele não era nada do que ele apresentou durante...
2: Era um impostor. Tinha duas armas dentro do carro, não tinha o porte para as armas e ainda usava um giroflex que é proibido. Porra, neurocirurgião. Porra, doutor.
1: Bingo, era o bingo. Então ele foi detido por motivos óbvios, né? Ele está em liberdade provisória, vai ter que passar por audiência de custódia também, teve que pagar uma fiança, está neste momento tendo que avisar a justiça todos os dias para onde ele vai, né? até o seu julgamento.
2: Só porque não queria perder 5 minutinhos do trânsito, doutor.
1: É. O pessoal tá cada vez mais louco.
2: É, bravo. É,
1: doutor quis dar de malandrão. Ah, claro. E ainda tinha malandrão, um distintivo de assessor parlamentar.
2: Ah, é?
1: O qual não foi confirmado também que ele era.
0: Ah, o tiozinho é meio careta,
1: meu. Caralho, bah, o joia perto dele é...
0: Tu é fraco, o joia é fraco.
2: Tu que vendeu o Giroflex pra ele, joia?
4: Eu não me envolve nada que tenha polícia, nego.
2: Foi muito bom, muito bom. Próximo destaque aqui, meu irmão, 27. Supermercado usa cestinha cor de rosa para aproximar solteiros durante as compras.
3: Eu vi isso aí, cara, ontem. É que nem a meia azul pra
2: corredor. A meia azul pra corredor, exatamente.
1: É exatamente isso. A rede de supermercados Cacaupa, que é na Finlândia, chamou a atenção por ter uma nova modalidade de cestinho, né?
2: Olha aí.
1: A cesta do solteiro, que é uma cesta cor de rosa.
2: Será que tem solteiro, tem casado malandro que pega
3: a cesta cor de rosa? Claro, pra confundir, né?
2: Claro, porra, tu acha?
3: É sempre bom testar. Se tá dando certo.
0: O garotão já se jogou.
3: É sempre bom fazer o teste. Fila dos frios.
0: O garotão já se jogou. Só, né? Vai, né?
3: Pega deixa ali, aí. Fila dos porra, frios.
2: Eu te conheço muito, porra. Eu porra, joguei tu veio.
0: Ele desce o tubo água sem veio. Água.
1: O velho porã, né?
3: Não, cara, assim, ó. Eu como observador do mercado e da sociedade, Alexandre, claro, preciso saber se funciona. Por exemplo, esses dias fui correr de meia azul.
2: Ah, para, pô. E aí, funcionou?
3: Só pra saber. Não, não funcionou, porque eu tava com a aliança.
2: Ah, então, mas a meia azul.
3: Próxima vez tira aliança, então, né, Porã?
1: Mas a meia azul é pra atrair pessoas do mesmo sexo.
2: Ah, não, é? não. São pessoas solteiras que correm.
1: Descomprometidas. Não são solteiros do mesmo sexo?
2: Não.
1: Tem certeza.
0: Correm. Acho que ninguém tem certeza.
2: Não, eu tenho certeza.
1: Ele testou.
2: Não, eu não testei, eu tenho certeza. É informação, eu tenho certeza.
0: Ah, não tem meia azul.
2: E aí, como é que termina esse negócio?
1: Volta pra assistir a rosa. Já no Brasil e em países latinos, já é viralizada a tática do abacaxi, né?
2: Quando do abacaxi tem... de cabeça pra baixo.
1: É, exatamente, Alexandre.
2: É que nós sabe trouxemos que é aqui no programa.
1: Ah, é, mas sabe todas também, né?
2: Tu sabe todas.
0: Não.
1: Bom, Alexandre tipo vai no mercado de
0: ele
1: meia...
0: decora.
1: Não, ele vai pro mercado de meia azul e o abacaxi pra baixo.
3: Ah, cara, não, o Alexandre vai instituir a cestinha rosa no supermercado.
1: E aí, justamente por isso...
2: O Stock Center vai ser lá.
1: A Cacaupa entendeu que o índice de viralização de solteiros nas redes sociais para supermercados estava alto. Então, eles investiram nisso, que era basicamente, eles sequer compraram cestas novas, eles pintaram algumas cestas e avisaram que os solteiros que estivessem dispostos a alguma interação na hora das compras poderiam, se quisessem, usar a cestinha rosa. É só isso, é só uma ação de marketing. E aí viralizou e tá fazendo muito sucesso.
2: E é um dos melhores lugares para flertar, né?
0: Mas deu resultado, Gomes?
3: Claro que deu, viralizou.
0: Viralizou a campanha. Agora eu quero saber se alguém deu match.
3: Deve ter movimentado, né? Claro, mas deve ter dado, né, Rafinha?
0: Por exemplo, tu vê o Porã de cestinha rosa. Tu acha que uma mina iria abordar ele?
1: Ah, eu acho que não. Eu acho que sim, óbvio.
0: Claro, pô, uma mina...
3: precisa me abordar, Rafinha.
0: Eu acho que pode ser alguém do meu sexo.
3: Eu sou bom de conversa.
1: O mercado é a melhor festa.
2: Se a mina
1: já abordaram gente no mercado...
2: Se a mina der um sinal pro Porã, já foi.
1: Eu já.
0: Problema é que já atrapalha. Porã nem vai no mercado.
1: Que é igual, eu perguntei mais. Se vocês já flertaram no supermercado.
2: Mas claro é óbvio, né, cara? Sou casado há 23 anos, né?
1: Tá, não, mas daí, não foi no mercado antes. Existe mercado há 60 anos.
2: Ah, antes de sim. Óbvio. Antes de sim.
3: Cara, eu cheguei na mina...
2: O esqueceu o passado dele.
3: É, porra, exatamente.
2: A mina muito tempo com a Rodaica.
1: A mina tava de costa no ali olhando os iogurtes e tal. E eu cheguei com ela e perguntei: oi, moça, tudo bem? Onde é que fica o creme de leite?
3: Esse aí é grego? Perguntou
0: não,
3: pra
0: não, peraí,
3: ela.
0: Tu quis fazer uma piada disso, é isso?
2: Tu perguntou pra moça onde é que ficava o creme de leite. O que ela respondeu? Tô curioso.
1: Não, é que ela trabalhava lá.
3: Sim, ela era funcionária do
0: sol. É não, graça? Meu bato, tem que parar com as coisas. Na boa.
2: Brincada,
0: que
2: véio.
0: Brisa, não, cara. Vá que brisa.
1: Droga, mata.
3: Meu, o negócio é ser feliz.
0: Tu tem que passar a bola. Tá demais.
3: Tá usando antes do programa.
0: Tava que nem tu nas antigas, porra, Vini.
3: Ah, é? Não, eu nas antigas era imparável.
2: Temos imagens do Ivan agora na frente da Bomboneira, estádio do Boca Juniors em Buenos Aires. E aí, Ivan? Tá feliz aí, Ivan?
4: Dá pra tomar uma ruim aí,
0: mano. Loucura, hein, tudo bom?
4: Tomar
0: uma
4: ruim aí. E aí, brother, tudo bom, meu?
0: Tudo bom?
4: Só pra a camisa da Espanha.
0: Tô bem, hermoso. Primeira vez que venho aqui ao estádio.
4: É, qual é teu nome, garotão?
0: Ah, que me dizes?
4: Qual o teu nome?
0: Alejandro.
4: Alejandro! Não, Alejandro, não! Não, Alejandro! Me dá um beijo, não!
0: Um quê?
4: Um beijo!
0: A ti?
4: Aqui, um beijo!
0: Já, yeah, pero que
4: no, no me... No, Alejandro! Alejandro! Alejandro!
2: Fala, Ivan!
0: Va a salir para verlo en Instagram, va a salir en Instagram.
4: ¿Qué?
0: En Instagram.
4: No, no, no. No.
2: O Ivan no entende espanhol.
4: Claro, o que está acontecendo? Heterossexual. Eu sou hétero.
0: Tu canal, Instagram.
4: Meu canal Instagram, o arroba. TikTok. TikTok, arroba.
2: Ele tá pedindo o Instagram do Ivan, cara.
1: O Ivan vai tomar... O Ivan, em um minuto, vai transar.
4: Cara, o Ivan, vou, olha aqui.
0: Ele vai transar na Argentina.
4: Eu quero ver o canal. Não, e vou comer o cara do Bombril aqui, olha só. Vamos lá. Anota aí, arroba.
2: O que saiu da live?
1: Sinal.
4: Caiu? Anota aí, arroba Gomes Rafael.
2: Bora aí, não, voltou. Não, pô, não. Tá Gomes... longe demais.
1: Para.
4: Não, não, conhece. Gomes, peraí.
2: O cara tá acertou em cheio, Ivan.
4: Gomes Rafael, vai aqui.
2: Para.
4: Tá solteiro?
2: Sim. Sim, por supuesto.
4: E por supuesto, gosta de ticos ou ticas?
0: Ticas. Quero, ticas.
4: Ticas com ticos ou ticas sem ticos?
0: Não, não, ticas.
4: Só ticas. Ah, sem vergonhita, sem vergonha. Aqui, ó, Gomes Rafael. Aqui. Gomes Rafael. A imagem voltou ou não?
1: Voltou.
4: Voltou, maravilha. Aqui esse é uma delícia.
1: Esse aí é o Alejandro. Esse é o Alejandro.
4: Esse aqui sou eu. Chega esse aqui, é o público aqui, ó. Esse aqui é minha hija, Helena. Falou, querido! Para de seguinte, ó. Aqui, Campo do Boca, pra galera que tá no rádio, é um estádio azul e amarelo. E aí, galera? Boca! Boca! Argentina! Povo não tá, tão com o cu na mão com a Espanha! Aqui, ó! Aqui é bonito, ó! Tudo bom, tio? Tudo bom? Como é teu nome? Opa, já vai com a mão no microfone!
5: Olá!
4: Olá, tudo bom?
5: Todo bien.
4: Tu nombre?
5: Betty.
4: Betty?
5: Vengo de Lima, Perú.
4: ¿Cómo es que es? No, peraí, peraí.
5: Lima, Perú. A conocer esta hermosa ciudad y el estadio de la Bombonera. Turista
2: de Perú.
4: Ah, y tú gostas do mestre?
5: ¿Cómo?
4: Repete para mí. Os idosos aman o mestre.
5: Os idosos ama do mestre.
4: Eu falei, Ivan, manda um beijo pra essa gostosa.
2: Ah, meu Deus do céu.
4: Olha, quem te pegar, se tu for no Brasil, tem onde... Olha aqui, olha aqui, ó. Olha, tiazinha, ó. Aqui o Guerigueri, ó.
0: Meu Deus do céu.
5: Bravo, bravo, cara, ele Boca, é
2: inacreditavelmente,
5: vamos,
2: cara de
4: e
2: pau.
4: Aqui, ó. E aqui, ó, Libertadores, hein? Aqui tá uma Libertadores. Então vem a taça, hein? Aqui, ó, foto com... Ó, tem que pagar a foto, hein? Tem que pagar, não dá pra se fresquear aqui, ó. Dois mil. Caríssimo. 2.000, cara...
2: Ah, é peso. 2.000 pesos, não é 2.000 reais.
4: Ah, e em real dá quanto isso?
2: Ah, tem que converter, não sei quanto é que tá o peso.
4: Quanto é que é a foto? Ó, oh, vocês falaram do
2: deve
4: quilo.
2: Dá uns
4: que
2: dois reais.
4: É, dá uns três, tem um monte de coisa da Mafalda aqui,
2: cinco
4: ó.
2: Reais,
4: coisa, reais. Coisa da Mafalda aqui pra vender. Isso aqui é quente, hein? Isso aqui é cantucho aqui, ó.
2: É, hoje é aniversário do quino, sabia?
4: Tá se remexendo com essa brusinha aqui, ó. Tá bonita essa
1: sete
4: aqui.
1: Sete reais.
2: Sete reais a foto aí. Ah. Tira a foto aí com a estátua. Não, com a estátua vamos... não, com a taça.
4: Vamos tirar de velho, fica frio aí. Fica frio, vamos tirar a foto. Vamos tirar foto com a taça, peraí.
2: Tá, Ivan, enquanto tu tira a foto, eu vou seguir o programa.
1: Ah, o argentino me seguiu mesmo.
2: Te seguiu mesmo, me Alejandro?
4: Olha aí. Que
0: beleza. Aí, Sandrinho.
4: Olha aí, já vai matar uma bolinha.
2: Olha essa aqui, Ivan. Aqui, Ivan.
4: Vai lá, ó.
2: Ivan.
4: Eu vou seguir dançando, vai lá, vai.
2: Homem é preso e encontra a namorada acompanhando outro homem preso na delegacia.
3: Isso é sacanagem.
2: Olha
3: é muito sofrimento.
2: Cara.
3: O cara vai em cana e descobre que é corno.
2: Olha isso, cara.
1: No Recife, tem um vídeo que viralizou, mas não foi possível colocar por segurança, porque é um vídeo de dentro da delegacia, certo. Tá? Mas que tá muito compartilhado, que os guardas eles estão escoltando um rapaz que acabara de ser preso.
2: Acabara?
1: Em pretérito mais perfeito.
2: Lindo.
1: De ser preso em flagrante. É. E aí quando ele chega para a área de detenção, onde ele precisaria sentar para aguardar ser chamado, lá estava a sua namorada de mãos dadas com outro rapaz.
2: Putz.
1: E aí o guarda pergunta pro rapaz que tá com ele em pé. Essa aí é a sua companheira? Aí ele falou, pô, mas aí é sacanagem.
2: Oh.
1: E aí ele chega, olha pra mulher e com o rapaz, os dois rapazes se olham, há um clima de rivalidade.
2: Imagina, né?
1: E um fala pro outro: quando a gente sair daqui, eu vou te pegar.
6: Olha só, hein? Prometeu já.
0: E por que que eles foram presos?
1: Não sabemos, Rafael.
7: E a menina tá esperando quem é que vai sair antes, né?
2: Pois é.
7: Quem sair antes.
2: E vem quem vai sobrar, né? Quem é que vai sobrar dos dois, né? É. Ai, que loucura.
1: Baixo astral, baixo astral.
2: Baixo astral. Foram estes os destaques do Pretinho Básico para este início de tarde de sexta-feira, início de fim de semana. Muita gente iniciando seu período de férias neste final de semana. Muita gente também voltando das férias. Então, o nosso abraço e boa sorte neste momento, tanto indo quanto vindo. Bota uma pra nós então, Porazinho.
7: Me chamo Jardel e moro em Nova Hartz, no Vale dos Sinos. Sou motorista de carreta. Trabalho fazendo a linha do Mercosul, Brasil e Argentina. Ó, o Ivan pode voltar com...
2: Pode, verdade.
7: Ivan pode voltar.
0: Precisando da volta, Jardel.
2: Só quero pedir a atenção da nossa audiência. Quem não tá na live com a gente no YouTube, no canal ATL TV, tá perdendo. Porque nós temos Léo Oliveira dando um verdadeiro show.
0: Ivan, não, né? Léo Oliveira não veio. Ivan. Fala, bonitão.
2: Temos
0: fala
2: o Ivan.
0: Grita!
2: Dando show em Buenos Aires.
0: Canta, porra! Vai, canta!
2: Canta,
0: Argentina! Argentina!
2: Não tem ninguém da Argentina aí, cara. É tudo turista, cara.
0: É tudo turista, mano.
2: Ninguém da Argentina vai pra volta cara, da Boca, cara, do estádio da Boca, cara.
7: Ninguém vai na Bombonera. Na Bombonera.
1: Vai aqui, de jogo.
2: É.
0: Você está da onde? Ah,
7: esse aí tá cansado. Tá bom.
1: Ele tá triste.
0: Maurício Meirelles.
7: Parece da onde?
0: Maurício Meirelles. Santa Fé. Pô, oh, que legal. Quantos quilômetros daqui, Santa Fé?
8: 500 aproximadamente.
0: O que tem de legal lá em Santa Fé?
8: O que eles entendem?
0: A cerveja.
2: Não entendem nada.
0: Cerveja é boa. Oh, solteiro, casado, afins, no brique.
8: Como é que ele vai entender essa pergunta?
0: Casado?
8: Não,
0: casado. O que ele vai entender como brique?
8: Casado.
0: No
8: eu brique.
0: Você é casado?
8: Eu também.
0: E quantos anos? ¿Cuántos años casado?
8: ¿Casado?
0: ¿Cuántos años casado? ¿Cuántos
8: até
0: años casado?
8: Desde 2019.
0: ¿Qué hubo?
8: No, 2008.
0: ¿Qué hubo?
8: Yo fico con mi mujer.
0: ¡Oh, maravilla!
7: ¡Ah, ufa!
8: ¡Beleza!
0: ¡Beleza!
8: ¡Beleza!
0: Maurício Meirelles está loucão. Ninguém aqui torce para... Ah, vem cá, Argentina, vocês vão ganhar de quanto da Espanha, vocês vão ganhar? Quanto vai ser o jogo?
8: 3-1.
0: Tá bom. Eles estão meio tristes, estão com medo de amar, eu acho. E aqui é bonito, que ô, Diverio! Olha lá, Pederneiras, olha lá o Papa lá. Tem o Papa lá em cima, ele tá no rádio. Tem a figura do Papa, a outra do Maradona ali, ligadão, entendeu? Tem uma dar uma volta, Ivan, é legal aqui.
2: Tá, Ivan, segura tua onda um pouquinho agora aí, Ivan. Segura a onda um pouquinho agora aí, Ivan.
0: Tu manda,
2: vai. Segura um pouquinho aí. Fala, Porã, traz pra gente.
7: Ó, o Jardel de Nova Hartz, que faz a linha Mercosul, Brasil, Argentina, pode dar carona de volta pro Ivan.
2: Tá, mas pode deixar o vídeo do Ivan no ar, por favor. Por favor,
1: é que tá caindo em vídeo.
2: Ah, tá caindo.
7: No momento, estou tirando os dias de folga em casa e nesse período acompanho as lives do Pretinho, normal por aqui. Ontem tava acompanhando a live das 13. Em determinado momento, minha esposa passou pela sala, parou, olhou para a TV e disse: que graça tem assistir um monte de louco falando junto. Aí eu falei para ela: é que tu não entende, que essa é a loucura, é isso que faz a graça do programa. Daí eu expliquei para ela que o programa é meio dedo no rabo e gritaria, uma coisa assim. Foi isso que ele disse para a mulher, né? Tu viu só?
2: Certo. É uma maneira boa de fazer a mulher entender.
7: Se a gente pode botar isso na defesa comercial do programa, né, Alexandre?
2: Pode pensar, claro.
7: Depois disso eu fiquei pensando, quem será que é pior? Vocês que largam essa loucura nas ondas do rádio ou nós aqui do outro lado que embarcamos na loucura de vocês?
2: Perfeito.
7: Abraço, galera. Eu sou o público do Rafinha e, consequentemente, sou um dos adultos que adoram o mestre.
0: Os adultos adoram o mestre. Loucura,
7: forte abraço, loucura, tchau.
2: Por falar nisso, Porã, tem um e-mail que vai ao encontro, ou vem ao encontro do que tu acabou de falar. Boa tarde, amigos. Desculpe o e-mail longo, mas ele é de extrema importância para mim. Acredito que também possa ser para vocês. Sou ouvinte desde antes do Pretinho Básico e do Cafezinho. Acompanho vocês há muitos anos, os personagens, as histórias, as piadas, os causos, enfim... tudo o que faz parte deste universo. Certa vez encontrei o Féter e com o seu filho Theo, ainda bem novinho, no Museu de Tecnologia da PUC, a empresa onde trabalhávamos, conversávamos por alguns segundos e aproveitei para dar uma ideia, fazer uma promoção, nem que fosse uma vez por mês, em que um ouvinte anônimo pudesse participar ao vivo do programa. Sempre achei que seria muito legal e o Fetter me falou que não achou que seria legal. Já enviei vários e-mails com essa sugestão. Eu vou defender porque que eu achei que não era legal. É porque a gente vai agradar muito pouca gente perto de tanta gente que a gente vai desagradar.
1: Eu acho legal. Tu lembra desse dia?
2: Tu acha legal? Eu lembro desse dia, claro. Era aniversário do meu filho, nós fizemos o aniversário dele, sei lá, 5, 6 anos, no Museu de Tecnologia da PUC.
0: Mas qual é a sugestão dele?
2: Sugestão é trazer um ouvinte por mês ao programa.
0: Não, não é legal.
2: Não é legal, porque a gente vai trazer um ouvinte por mês de 10 mil que se inscreveram. Exatamente. A gente vai agradar um e desagradar 9.999.
1: É histórico para aquele que vier.
2: Mas não vai ser para 9.999.
0: Tu prefere agradar um ou 30 mil?
2: Nós vamos deixar 9.999 putos para agradar um.
1: Ah, eu prefiro, eu fico do lado do Fetter.
2: Não me importa o que vocês
0: eu
2: preferem.
0: Eu também.
2: Não quero saber o que vocês preferem.
0: Então eu quero que dê tudo certo.
1: Eu peguei da equipe. Eu quero que a equipe considere a melhor coisa.
9: Beber por um dia. Imagina que
1: tá, mas então assim, ó, Gomes.
2: Vamos meu argumento não te convenceu, então.
0: Não. Mas não, o Gomes, pode receber ouvintes e trazer
1: aqui na dia rádio. Com o Rafael Gomes do Pretinho.
0: Isso, que baita
2: coisa. Tá, beleza. Daí nós vamos estar suposto ao seguinte.
1: Eu posso fazer.
2: Ah, escolheram amigo do colega. O colega do amigo. Escolheram não sei o quê. É melhor a gente não se expor.
1: Faz uma
2: promoção. Nós vamos desagradar mais gente do que agradar. Obrigado. Um abraço. Seguindo aqui no e-mail, já enviei vários e-mails com esta sugestão, mas nunca obtive retorno. Nem do Gomes, que apoiou, nem tu deu.
1: Ele nunca me mandou nada.
2: Não. Antes de terminar, quero dar os parabéns ao Gomes pelo vídeo do caminhão da Tadala. KKK, que baita sacada para ouriçar a mesa, Gomes. Ah, tenho certeza que ele, gênio que é, sabia que era fake.
1: Isso não vai ficar assim.
0: Não vai ficar.
1: Olha só, ele não sabia.
0: Então ele não viu na live sabia, a cara, cara de gol contra.
1: O Gomes tem uma característica muito clara.
0: Exatamente.
1: Quando ele erra, faz uma cagada, ele fica com uma carinha de gol contra.
0: Que é muito específico.
2: Ele sabia, cara.
0: Isso aí.
2: Ele sabia.
0: É o cara
2: não
0: que
2: tem
0: traz...
2: como ver aquele vídeo e se deixar enganar. Não tem.
0: Tem porque ele trouxe. Não. E se é o cara que faz essa cagada na hora, ele deita.
1: Não, e o meu apelido já ia ser Tadala.
0: É, exatamente.
2: Eu também quero dizer que sou o público do mestre.
0: Os adultos adoram o mestre.
2: Meu nome é Emerson Witzel, moro em Imbé, mas vim de Canoas para cuidar da minha mãezinha. Mesmo assim, continuo sendo um ouvinte assíduo do Pretinho. Obrigado por esses anos de companhia. E manda aí um As Meretrizes Adoram o Mestre.
0: Beijo pra sua mãezinha, querida.
2: Isso. Eu não entendi o que tu quis dizer.
0: Beijo pra mãe do ouvinte.
2: Mas qual é a relação que tu fez da mãe com as meretrizes?
1: Não, nenhuma.
0: É que ele falou que veio de Imbé para cuidar da mãezinha. Você não está atento ao programa.
2: Foi eu que li.
1: Que susto.
0: Deus, ele tá achando que eu ia me passar com a mãe do ouvinte?
1: Não, pode. Eu tenho certeza.
2: Se passa
0: só se fosse uma mãe solteira.
2: 15 minutos para as duas da tarde. Rafinha, bota uma para nós aí.
0: Bom dia, boa tarde, Pretinho. Tudo bem, não? Sou da Serra Gaúcha. Você não gosta do mestre?
2: Não, adoro o mestre, mas às vezes ela tá cansada.
0: Não, não
2: enche,
0: é um saco.
2: Tá cansada.
0: Mas especificamente de Carlos Barbosa, a nossa ouvinte, Karina. E queria falar sobre três personagens do programa.
1: Ai, ai, ai.
0: Primeiro, um recado para Gordo Léo. Léo, deixa um pouco de lado esse personagem do Palhaço Maionese. Cara, eu acho ele muito chato. Mas por outro lado, quando entra da pena com os destaques... É sensacional. Toda vez que estou ouvindo o Pretinho Básico, às vezes com aquela preguicinha dirigindo, eles soltam um... Berbou! Do nada, eu me acabo de rir. Dá pena, tu é fenomenal.
2: Fenomenal.
0: Também quero dizer, ou quero falar, que vamos sentir falta do Rafinha durante as férias. Rafinha, tu é a alma do programa, tu é engraçado, divertido e tem uma energia que faz muita diferença.
1: Esse é o personagem.
0: Vamos sentir falta dele e do mestre também. O Alexandre não gosta muito do mestre.
2: Eu gosto,
0: cara. E por último, Magnânimo, pelo amor de Deus, para de reclamar que vai abandonar o programa. Se vai abandonar, abandona. Mas o que que é isso, cara?
10: Olha. Vamos lá! Mexe!
0: Mexe! Mas, meu Deus, que loucura!
10: Tu tá fantasiado de Messi e de Campante, é isso?
11: Sim. Toma patito para Messi.
10: Como é que é a musiquinha de Messi?
5: Quê?
10: A música de Messi.
5: A música de Messi, Messi, Messi, Messi. Quero ver la squadra tesa, misa de la camiseta, sargento de la cura, tal cajón.
0: Vai, que loucura.
10: E Rafinha,
0: oi?
10: Tem um recado pra quem vem cá, os dois. Vira pra câmera, um, dois, três.
0: Os argentinos amam o mestre.
5: Eu não acredito, os hermanos amam o mestre.
1: Falando português.
7: É, não são argentinos, né, cara? Achou eles um gaúcho aí, cara.
10: Não, gaúcho, tu acha qualquer lugar. Como é teu nome, meu irmão?
0: Meu nome é Rafael Bianchi, eu sou de Caxias do Sul.
7: Olha aí,
10: e tu?
9: Antônio de Itaqui, fronteira oeste.
10: Ah, tu mora onde?
9: Na Praia do Rosa.
10: É do Agito, Rafinha.
5: Ah, é do Rosso.
9: Rafinha tem nome lá que eu sei.
10: É mesmo?
9: É, Rafinha tem.
10: É. Rafinha é do...
9: É, do surf lá da praia do...
0: Ai,
9: do
0: isso aí, do surf.
1: E a
0: Surfilente.
7: Ai, ai, ai.
0: E é isso, né, gente?
7: Amigo do Dioclésio ali.
10: É verdade que o Rafinha lá é conhecido como Gina?
9: Gina?
10: Isso, tá cheio de palito na caixinha.
9: É isso aí, ali é Surfilente, nossa!
10: Nossa! Ai, ai. Tá, ô Caxias, você conta pro tio! Vocês vieram pra ver a final, vieram comer gente? Qual é a situação?
7: Tá, que a final não vai ser
0: eu
7: aí,
0: né? Namoro, né? Eu vim ver a final, né?
9: Tá, legal.
0: Iremos ganhar a Copa, né? Sábado,
10: não,
0: domingo?
10: Não. Tu vê que o brasileiro ele enreda, a Argentina é mais legal.
7: Deu uma baixada, queremos ganhar na Copa.
10: Não, ruim. Tá, vocês vieram, vocês
7: são solteiros ou casados? Só em 2030 agora,
0: eu
7: sou lá.
0: Casado.
9: Não, vai demorar.
0: Eu sou casado.
10: Casado?
0: Casado.
10: E cadê tua mulher?
0: Minha mulher tá em Caxias.
10: Tá, e tu vem com esse garotão?
0: Fizemos mais cinco, piá.
10: Vem com esse garotão. Ah, garoto. Joia, cara! Ô, joia!
11: Cadê, pô?
10: O que, que é isso aí na tua área, Joia?
11: Amigo, isso aí é visita no Boca, pô.
10: Vocês já visitaram a Boca um do outro ainda não?
9: Do alemão. Faca e bala, faca e bala.
0: A mulher disse que do alemão eu posso beijar.
10: Ah, tá bom.
7: Onde é que a gente se perdeu?
10: Tava legal. Ivan,
7: segura a onda aí, Ivan, mais um pouquinho. Rafinha terminou o e-mail.
0: Não, ela diz, Féter, se vai abandonar, abandona. Mas não fica repetindo isso toda hora. E outra, vive distribuindo cartão amarelo porque interrompe o Gomes, mas muitas vezes é tu que interrompe ele. Féter, deixa os caras falarem um pouco mais.
7: Ah, não enche o saco.
0: É uma mina, Alexandre,
7: não,
0: é carinha.
7: Não tem problema.
1: É questão de gênero.
7: Não tem problema. Não,
10: fala da vida dela.
0: É tudo entretenimento.
7: Isso, amiga. É tudo entretenimento.
0: Karina, eu peço desculpas pelo Féter.
7: Não fala por mim.
0: E um grande abraço.
7: Tu não fala por mim. Tu não fala por mim.
0: Vai sair de férias, tá
7: bem? Isso.
1: Peraí, vai todo mundo sair de férias?
7: Vai, todo mundo sai de férias.
1: Segunda
7: saiu, porém, avisou quarta-feira que vai sair segunda. Bem legal na parte dele.
1: Quarta da semana passada.
7: Isso, exatamente. Eu avisei na quinta, depois do Porã. Ah, o Porã vai ser você aí também, então.
1: Os gestores,
0: fica. O Porã faz o que ele quer,
7: vamos ver quem é que fica, então.
1: Os gestores.
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1: E sempre lembrando que não tem só Espanha e Argentina, tem as odds já para França e Inglaterra.
7: É verdade.
1: Amanhã, 6 da tarde, a França paga 1,98, empate 3,8, que é a mesma coisa que paga a Inglaterra.
7: Ah, esse jogo aí é igual dançar com a prima, né?
1: E as odds da final, tá 2,32 para Espanha, 3 pro empate e 3,7 para Argentina. Tá a barbada de brincar ali no... Como assim?
7: É bom ter alguém que fala.
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7: Estamos de volta com o Pretinho Básico, 3 minutos para as 14h. Muito obrigado pela sua audiência. Hoje a gente teve um programa muito diferente, muito especial. Temos o Ivan em Buenos Aires, foi lá pegar a ambiência. Como é que tá o argentino para essa final de Copa do Mundo no domingo?
0: que é isso?
1: Tá rolando
0: isso
1: som, é bom, né?
0: Demais, que cúmbia, né?
7: É cúmbia. Que tu tá comendo aí, Rafinha, dentro do estúdio?
0: Cara, te peço até desculpa.
7: É que depois de ontem, com o burger que eu comi, né, tudo, mas tá tudo liberado. O que é isso aí? Tá bom isso aí?
0: Bem geladinho, bem. Ah,
7: tá, doeu o dentinho? Doeu o dentinho?
0: The Best Açaí.
7: Ah, The Best Açaí. Não
0: é que eles acertaram. É assim, é elite isso aqui.
7: Sério? Cara. Cara, isso é delicioso mesmo. Tem
0: eu
7: uma
0: e tu que
7: de
0: gostamos
7: ali
0: das coisas da noite, às vezes, sabe?
7: Eu sei.
0: Então aqui, ó.
7: Um açaizinho, né?
0: Um açaizinho, é isso que eu digo. O cara tá afim de comer
7: pega
0: um doce.
7: Pega uma paçoquinha e destrói a paçoquinha em cima do açaí.
0: Eles nos deram ali um baita de um potezão do The Best Açaí. Potão. Maravilhoso, cremoso. E aí tem o leite em pó que eu adoro, granola. Tem até um leitinho condensado que eu acho que tu gosta.
7: Gosto.
0: Largar em cima.
7: Gosto, sou criativo.
0: Gosto, gosto. E, cara, eu queria agradecer a galera do The Best Açaí, porque os meus lanches na tarde melhoraram
7: você
0: muito.
7: Você é obrigado
0: agora
7: a almoçar um agora aí, depois do
0: cara
7: programa.
0: Desculpa, vou lá de boca junto.
7: Tá, não, tá tudo certo. Eu até ia te dar um amarelo, mas como é The Best Açaí, não, eu vou liberar.
0: Olha aí, ó. Tá
7: liberado.
0: Momento histórico.
7: Liberado, momento histórico.
0: Graças
7: não, o pessoal tá me xingando.
0: The Best Açaí,
7: o pessoal tá me xingando que eu tô distribuindo muito cartão no programa.
0: Merece.
7: Nossa,
0: ser xingado.
7: Tu acha que merece? Mas se eu te mostrar um que chegou, tu não vai acreditar.
0: Ah, não. Aí esses aí já foram pesados.
7: Um minuto para as 14h, Porazinho. Pode abrir a votação para o craque do episódio, Porã.
0: Hoje eu vou votar no Vini Moura.
7: Vini Moura, vota em quem, Vini Moura?
1: Ah, cara, eu vou votar no Ivan, né? Todo dia que o Ivan tá em Buenos Aires,
7: verdade,
1: né?
7: Isso é verdade isso mesmo, cara.
10: Vamos lá! Olha as gurinhas!
1: Corinthians!
7: Bota o Ivan na tela, por favor.
1: Itaú,
7: Ivan, vai é votar em quem, Ivan?
10: Só um pouquinho, olha aqui, ó, hein?
0: Só um pouquinho.
1: Aí o cara vai te pegar, hein, meu?
7: Ai, vota, Ivan! Vota, Ivan!
10: Eu voto em você.
7: Em mim, Ivan? Muito obrigado.
10: Mentira, eu voto nela, vem, vai.
7: É, o Bairro tá muito louco, cara.
0: Tá muito louco.
1: Claro, cara, como é que ele não vai estar a primeira vez que ele viaja pro país?
7: É verdade,
0: pegou o avião pela
1: primeira vez, pegou o avião, velho.
0: Quem é que bancou isso?
7: Nós, né?
1: Atlântida.
7: Claro.
1: Nossa, cara, vê como a gente tá bem.
7: Tamo bem, tamo gigante. Depois que fizemos na Copa, isso aí agora vai todo dia vai ter. Muito bom, Ivan. Obrigado pelo teu voto em quem mesmo, Ivan?
0: Em ti.
7: Tá em mim. Certo, Ivan. Obrigado.
10: Vote em ti.
7: Rafinha, vota em quem?
1: Tu não é o último, Rafael.
0: Não, eu sei que eu não, eu só tô pensando.
7: Pode votar, é só falar, né? Tem 4, 5. 1, 2, 3, 5. Não, 5.
1: Com ele, 5.
0: Não, mas sendo Rafinha, tem 5.
7: Não, mas ele não pode votar nele.
0: Jamais faria isso.
7: Já votou em ti.
0: Embora eu tenha
7: pra
0: jogado quem, pra
7: Rafael?
0: Caralho hoje.
7: Em quem tu vai votar, Rafael?
0: Votar no Ivan, né? Tá lá em Buenos Aires, merece. Boa. Esse carinho.
7: Tu, Gomes, vai votar em quem agora?
1: Eu vou votar no Vini, que vai estar comigo e o Rafinha hoje em Canoas, no Boteco.
7: Só por isso tu vai votar nele.
1: Não, ele eu foi achei só um gancho.
7: Eu posso ir também.
1: Isso foi só um gancho.
0: É, eu vou e tu não votou em mim.
7: Ah, peraí, o Joia Rara falou que não se mete com polícia.
1: É, exatamente.
7: Esse foi o que me ganhou.
1: É verdade,
7: como é que é a
1: pior,
7: frase,
1: Joia?
10: Não me envolve nada que tem polícia, negócio.
1: Eu, Vini Moura, Rafinha e uma surpresa hoje. Oh. No Boteco Comedy em Canoas.
7: Alexandre Vettel!
0: Não larga fake news.
7: Não é.
1: Mas
7: não
1: pode
7: é
1: ser, se tu quiser.
7: Ah, pode ser. Não, mas é que talvez eu não
1: mas
7: possa.
1: Mas ele não quer.
7: Querer, talvez eu queira. Poder, talvez eu não possa.
1: Vamos negociar.
7: Vamos negociar. Eu vou votar também no Vini Moura. Parabéns, Vini Moura. Obrigado. Aquela ali da polícia pegou nós todos. Era isso por enquanto. Muito obrigado pela sua audiência. 6 da tarde, o Pretinho volta. Volte conosco.

0: Tem cheiro de América do Sul, né? Cheiro de América do Sul.
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0: Depois do Pretinho Básico, como sempre, as Minas da Atlântida tomam conta de toda a rede para trazer o papo que a gente gosta, tudo certo? Eu, arroba marina.soares, estou aqui diretamente da Grande Florianópolis e hoje a gente vai falar sobre uma figura, é quase um folclórico, assim, um bicho folclórico, que tá em extinção, eu diria, tá? O galã. Porque vamos combinar, antigamente, tu tinha que ser bonito. A gente tinha os Cauã Raymond, Reinaldo Giannichini, mas hoje a lista de exigências ela é maior pra tu formar um galã. Então, quem que é o galã dessa geração? E o que que faz uma pessoa merecer esse título? Porque não basta ser bonito. Tem que ser aquela pessoa, gente fina, que mexe no Instagram de legal, que sabe ser engraçado. Odri, quem que é o teu galã dos tempos modernos, hein, amiga?
1: Oi, boa tarde, Marininha. Boa tarde, Santa Catarina. Gente fina, elegante e sincera, né? Cara, Rômulo Estrela, tá? É galã master, assim. E aí a gente quer instigar a nossa audiência. Qual a maior red flag em alguém que se acha galã? Hein, meu querido? O galã dessa geração é quem faz terapia? Quem sabe o nome dos amigos da namorada? Ou estamos exigindo demais? Hoje o programa das Minas quer saber de você. Quem merece a faixa de galã de 2026? O bonitão continua levando vantagem ou o pacote completo virou um novo charme? Edna Ferretti, como o pessoal vai participar com a gente hoje, hein, amiga? Boa tarde pra você.
2: Boa tarde, Minas. Boa tarde, Santa Catarina, gente. Bora para os Whats de Floripa no 48991881009. Também tem Blumenau no 47992497153. Ou, se preferir, vem para o Whats também de Joinville, que é no 47992496532.
0: Dudex, começamos onde?
3: No YouTube Atlântida SC.
0: E você sabe me dizer como é que surgiu essa pauta, Duda?
3: Não. Tenho medo.
0: Na nossa conversa ali que a gente tava tendo, eu, Dri, não sei se tu tava, Cacetari, Pi, a gente tava conversando sobre galãs, porque o Reinaldo Giannichini veio aqui no NSC e a gente pensou.
3: Lembrei.
0: E a gente pensou, cara, este homem é um galã. Será que ele é um galã? Maravilhoso. E aí a gente tava pensando, pô, hoje em dia tem uns Reinaldo Giannichini? Enfim, vamos conversar sobre isso. YouTube Atlântida SC, lembrou, né, amiga? Lembrou. Foi
1: caraca,
0: essa a conversa.
1: Que momento.
0: E aí a gente
1: épico.
0: Falou de um atual. Ai, vamos falar depois, vamos falar.
1: Vamos falar depois,
0: vamos falar depois. Moving to the Sun. Ai, que chique. Baladex. Bora pro YouTube, Atlântida SC.

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2: 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Boa tarde, estamos de volta com o programa das Minas e hoje perguntando pra nossa audiência, quem que é o galã desta geração? Manda sua participação, 489-9188-1009 no YouTube, Atlântida SC. A gente começou ali uma conversa sobre o que, que define um galã. Por quê? Duda Martins falou que o galã, pra ela, é o Pedro Calais, que pra quem não sabe, é o vocalista da banda Lagoon.
3: Beijo, Pedro.
2: Entendeu? Que ela disse que ele é um galã. Porém, eu trouxe um comentário que eu acho que é pertinente. Que ele não é o galã da geração, ele é o gatinho. Porque toda geração também tem gatinhos. Por exemplo, em 2010, o Pelanza era o gatinho da geração. Em 2000, Felipe Dilon era o gatinho. O Justin Bieber era um gatinho. Mas galã é uma coisa, assim, mais 30, né, Edna? Eu acho que ele é mais homem, assim, não é menino.
3: Mais 30, mas é que aí também tem um depende, porque o Pedro fez 30.
2: Ah, amiga, mas ele é muito garoto ainda.
4: Mas é que eu acho que hoje em dia não tem mais consenso entre galãs.
2: Não, eu acho que tem sim.
4: Eu acho que hoje em dia, tipo... Porque eu não posso falar que o Pedro Calais é o gatinho da geração. Porque ele é o meu gatinho, entendeu? Tipo, muita gente vai discordar dessa opinião, sabe?
2: Não, tá. Beleza. Tem vários gatinhos da geração. Só que o negócio é que ele não entra na categoria galã.
4: É.
2: Não... O que que tu acha, Edna?
3: Galã...
2: Não entra, né, amiga?
3: Então...
2: Galã, sim.
3: Galera, agora vamos lá que eu vou dar uma declaração bombástica nesse programa.
2: Que medo.
3: Eu vou chocar e emocionar alguns seguidores. Gente, eu honestamente acho uma baboseira esse negócio de galã. Eu acho uma chatice.
2: Sim.
3: Eu acho uma chatice porque, tipo assim... Ai, sabe? Homem. Eu não sei, gente.
2: Ai, sabe? Homem.
4: Homem. Edna, acabando com o tema do programa...
3: Não, mas eu tô representando uma parcela da população, porque chega uma fase da vida que, tipo assim, eu tô nessa fase, assim, cara. Pra mim, pô, não, sabe? E na verdade, eu acho que tá muito ligado, pra mim, o galã, se fosse colocar num ponto, ele tá muito ligado a outras coisas que não beleza. Então, as opiniões... Não ia caber, sabe? Então, mas eu imagino que a maioria das pessoas, elas vão envelhecendo e conforme elas vão envelhecendo, elas vão ficando mais bonitas, né? Elas vão aprendendo quais são os looks que potencializam elas, vão aprendendo a falar um pouco melhor determinados assuntos. Então, realmente, quando a gente falava de Felipe Dilon no passado, quem viveu essa era? Felipe Dilon era um galã de uma geração. Agora foi desandando o Mussi. Também tem esses casos,
2: desandando,
3: entendeu?
2: Eu acho que
5: é muito bem pontuado, Edna. Mas estamos tendo que vestir uma persona para voltar. Eu acho que o termo galã ficou muito mais no passado. Eu acho realmente que hoje em dia não existe mais essa de galã de uma geração. Eu acho que os jovens ali, o Divo nem deve usar mais isso, esse termo de galã. Eu acho que parou na gente.
2: Não,
5: sabe?
2: Pode até não usar, mas... só que o contexto ainda existe. Só
3: o
2: que eu acho que
3: existe.
2: Assim, ó, eu entendo isso que a Edna tá falando, porém eu acho que a gente não tem que levar a vida tão a sério. É legal ter essas coisinhas de, ai, um menino ali na novela, ele é galã. Aí aquele da música, ele é um gatinho. Por exemplo, eu falei aqui, gente, Chay Suede, ele é um galã da geração.
3: Perfeito.
2: Não tem como dizer que ele não é galã. Ele tá ali sendo o principal personagem de todas as novelas das nove. Ele tem uma barba, um cabelo, um jeito, um charme. Ele é um galã da geração.
4: E ele antes era um colírio da Capricho.
2: Era.
4: Quando ele fazia Rebeldes lá. Gente, vocês não lembram do Chay Suede novinho fazendo
5: Rebeldes
4: Brasil?
5: Eu lembro de Léo Picô.
4: Do Rebeldes Brasil. Gente, eu era apaixonada por esse homem no Rebeldes Brasil. Fui no show dele aqui em Floripa, inclusive.
3: Os colírios da Capricho moldaram uma geração, né?
2: Total,
3: hoje já
2: total.
3: Não tem mais tanto, mas, cara, eu lembro de quando era criança, as meninas chegavam com revista, né? Tipo, um monte de coisa feminina, legal, conteúdo, e tinha a capa, colírio da Capricho. Como é que vocês imaginariam se fosse hoje? Tipo, seria uma parada mais, assim, Instagram e tal? Vocês acham que a revista, ela dava um preciosismo pra esse termo galã?
5: Ei, sim, total. E eu acho que tem mais, tá? Se hoje existisse ainda esse colírios da Capricho, agora a Duda vai gostar do que eu vou falar. Mas eu acho que Pedro Calais estaria nessa.
2: Sim,
5: nessa
2: total,
5: revista.
2: Total. Com certeza, amiga, com certeza.
4: Não, o Pedro já teria passado pelo Colírio da Capricho. É... Porque agora ele já tá com 30.
2: É, teria então, sido há uns 5, 6 anos atrás, ele seria um Colírio.
4: No primeiro álbum da Lagoon, ele viraria o Colírio da Capricho. Colírio.
2: Mas depois passa também. Só que eu acho que hoje em dia o que tem, ainda existe os Colírios. Só que daí não é assim que é falado. É tipo os gatinhos que as meninas seguem no Instagram, entendeu? Por exemplo, o MC Pedrinho hoje em dia é um gatinho das meninas.
4: Deus me livre, mas
5: MC Pedrinho,
4: sim.
5: Calma aí, deixa eu procurar.
2: Ele é um gatinho das meninas,
4: como
2: gente?
4: Assim, tu não conhece o MC Pedrinho Driteló?
2: MC Pedrinho, gente, ele é um galã. O MC Livinho.
4: O MC Livinho é... um galã.
5: O galã.
2: O MC Livinho é gato, gente.
4: Total.
2: Para.
4: Na imaginação.
2: Tem os galãs da Copa também. Tem os galãs da...
4: Bellingham.
2: Gente, o Bellingham. É. Ele é... Mas eu acho ele gatinho, porque ele é muito novinho pra ser galã.
4: Amiga, ele é 2 anos mais novo que tu.
2: Ai, desculpa. Exatamente. Exatamente, amiga. Eu também, se eu fosse um homem, eu seria muito nova ainda pra ser galã.
4: Que
2: eu
4: nada.
2: Acho que galã é mais 30, mais 35, assim. É uma vibe tipo Rodrigo Santoro.
5: Como
4: o Rodrigo De Paul da Copa. O da Argentina.
2: É outro...
4: É um pessoal ali, é o Humberto Carrão, é um pessoal que já tem experiência.
5: Heriberto Leão, eu falei.
3: Curiosidade que me bateu aqui para vocês. Qual que é o item que Deus colocou na pessoa que deixa ela mais atraente, assim, no rosto?
2: Ai, barba. No rosto, barba é bom.
4: Barba, um bigodinho. Barba
2: é bom. Eu devo dizer que eu tenho uma quedinha por a minha mãe também, é nariz grande. Eu acho que combina em homem. Eu acho que em homem faz sentido, sabe?
5: Esse anexo.
2: É, porque homem... Desculpa, você homem que tem o nariz delicadinho. Eu não sou muito fã. Eu acho que o homem, ele tem que ser um pouquinho rústico. Pra ele ter uma...
4: Cara, tô adorando esse papo.
2: Um charme, entendeu? Ele tem que ser um pouquinho feio pra ser bonito, entendeu? Homem que é muito perfeito pra mim ficar feio. Ele tem que
4: a
2: ser...
4: barba muito perfeita, ela fica feia?
2: Também. Exato. Ela tem que
5: mas
2: ser
5: também,
2: um pouquinho
5: também muito mal cuidada, também fica feia.
4: Mas aquela que barba que, tipo assim, é rente aqui no
2: reta,
4: rosto
2: reta,
4: da pessoa.
2: Que ele passa
4: foi no barbeiro, assim, tipo, e fez com a navalha. Não. Tem que ter o charme.
5: Mais bagunçadinha.
4: Tem que ter um bigodinho, assim.
2: Tem que ter uma coisinha fora do
4: lugar.
2: Tem que
4: ter uma sobrancelha meio fora do lugar.
2: É, a sobrancelha. A sobrancelha perfeita em homem já não...
5: Não dá.
2: Não, sem molho. Não dá. Ela tem que estar meio bagunçada. Tem que ter um caos ali, entendeu? Que isso faz assim, tipo... Ah, eu sou bonito naturalmente. Eu nem me esforcei.
5: Eu então seria um caos organizado.
2: É.
5: Olha o que o Fernando mandou aqui. Boa tarde, tudo bem, minas? Quanto maior o Pix, mais bonito nós ficamos. Que não vou ficar brava, mas é verdade. Não, não me identifica.
4: Divo, faz
5: mas
4: o seguinte.
5: Perdão.
4: Não, vamos dar uma dica pra nossa audiência. Vamos dar uma dica.
2: Vamos.
4: Quando você for mandar mensagem no 489-9188-1009 ou nos WhatsApps das nossas praças, o não identifica, ele tem que vir na frente.
2: É a primeira coisa. Tu bota
5: era.
2: Negrito.
4: Porque assim,
2: aqui
4: em Floripa, até eu e a Ingrid, a gente dá uma olhada nas mensagens.
2: Dá uma ajudada.
4: A gente dá uma ajudada, mas às vezes a gente também vacila. E às vezes as minas vão ler a mensagem direto, ela vai direto no WhatsApp.
2: E aí vai com Deus, né? Vai com Deus o anonimato de vocês. Mas tudo bem, não falou nada demais, então tá tudo certo.
5: E tem vários com esse nome também, não tem problema.
2: É verdade.
4: E realmente, às vezes, a beleza do galã tá no Pix. Às vezes
2: ai,
4: sim.
2: Ai, não acho. Não acho. Acho que não tem a ver. Claro que tem que
5: em
2: ter um
5: em qual momento, Duda?
4: Não.
5: Em qual momento?
4: Tem muitas mulheres que o gosto da pessoa ser galã tá no Pix.
2: É, tem.
4: Entendeu? É isso que
5: tem,
4: eu quero
5: muitas.
4: Dizer.
2: Tem. E eu também não vou julgar muitas divas.
5: O galã aparece.
2: Eu não vou julgar
4: tipo
2: muitas
4: assim,
2: divas.
4: Eu se Adri... Um dos detalhes pra pessoa ser galã pra Dri tá no Pix um pouquinho.
2: Tá um pouquinho. Ela não vai pegar um pobrezão.
5: E o teu futuro querido? Tipo assim, vamos lá, uma pergunta.
4: É.
5: Um cara tipo, que tu se apaixonou muito é liso. Liso?
2: Não.
5: Liso assim, liso.
4: Não dá.
5: Vai?
4: Não
5: vai.
2: Não vai, né, Dri?
5: Hoje não vai mais.
2: Exatamente.
4: Então, um dos detalhes.
5: Já foi, Cara, hoje eu tive a maior prova de que não dá mais pra ser liso. Porque, tipo assim, eu acabei de... nesse fim de semana eu fazer algo muito legal. E a minha amiga acabou de me mandar, tipo assim, a passagem. Só vem. Entendeu?
2: Tá vendo?
5: Nossa,
4: se a tua
5: amiga
4: faz isso?
5: Uma amiga minha faz isso. Mas tu acha que você tá um liso de novo do meu lado?
2: Não, então.
5: De novo?
2: É que... Por isso que, assim, não, ó, eu não julgo. Não. Eu não julgo as mulheres que
5: rapaz,
2: dão valor
5: cara,
2: ao Pix. Amiga, tudo certo. Eu não julgo as mulheres que dão valor, não ao Pix exatamente, mas, tipo, ao quanto o cara tem dinheiro. Porque, às vezes, elas têm uma situação boa e aí elas vão ter que, tipo, se rebaixar muito pra chegar no nível dos caras. E aí, pô... sabe? Ela lutou horrores pra estar ali, sabe?
5: Tem uma amiga minha, eu já falei isso aqui nesse programa, eu vou repetir porque agora cabe muito bem. Ela é uma advogada poderosíssima, maravilhosa, entendeu? Que ela vai atrás do dela, ela tem o dela e, tipo assim, ela é poderosa. E ela tá com um cara que... Isso, querendo ou não, nenhum momento do relacionamento começa a pesar. Porque aí, tipo assim, ela tem que bancar tudo e, além disso, ele é acomodado. É. Tu entende?
2: É, o problema é isso. Então, o problema é ser acomodado.
5: Aí não bate, porque se ele tivesse vontade de crescer com ela, de vamos, é a gente tá pegando junto, ok. Só que quando é só de um lado, a corda não aguenta.
2: Claro, amiga. Daí eu pergunto para Duda Martins.
4: Meu Deus,
2: você se, ó, se o... Tu acha que o Alexandre Nero gatinho? Tu não gosta?
4: Jesus, adoro.
2: Ele é gato, né?
4: Que homem.
2: Ele é gato. É. Agora, se ele chegasse pra ti e falasse, eu não tenho dinheiro pra comprar uma coxinha pra ti. Pô, não. Perdeu metade do, da aura, né? Da aura ali de galã.
5: Você charme. Já aceitou isso?
2: Eu já aceitei.
4: Quando ela tinha 14 anos.
2: É, eu tinha 14 anos e eu paguei 14, uma coxinha pro gatinho.
4: 14 anos, ninguém tem dinheiro, nem um lado, nem o outro.
5: Ei, mas hoje em dia todo mundo é um pouco assim que tá aqui nessa mesa.
2: É.
5: Porque hoje em dia a Marina também não vai aceitar a mesma coisa.
4: Sim.
2: É, não. É. Também não. Graças a Deus, né, gente? Uma hora a gente aprende com os erros.
4: Não, sim.
2: Pelo amor de Deus. Agora, queria perguntar um que é polêmico pra Edna. Fábio Assunção.
5: Oxi!
2: Fábio Assunção. Galão ou não?
6: Não, porque... Ai, né, galera? Não preciso nem estar falando, né?
4: Não.
6: Que vou pesar o clima essas horas da tarde.
4: Poxa, vai pesar o clima.
2: É verdade, é verdade.
6: Não quero pesar clima.
2: Tadinho, mas ele já se recuperou.
4: Já se recuperou.
2: Ele tá recuperado.
4: É um exemplo de um homem que batalhou, se recuperou de um problema.
2: De um vício.
4: Estudado, foi pra faculdade depois, entendeu? E tem
6: charme.
4: Ai,
6: mas pra mim continua, pra mim, sei lá, não.
2: Ai, tadinho. Eu acho legal homens que se superam, assim.
4: He is a galã. Ele é um galã.
2: Eu acho galã. Ele é galã, gente. Ah, para. Ele chega com aqueles olhos azuis e aquela voz sedutora. Ah, para.
4: E aquele jeito que ele fala meio tremido,
2: ele assim. Ele é meio tremidinho, assim. Meio doidinho do centro. Ah, gente, ele é um charme. Ele é um
4: charme total.
2: Fala sério, ele é um charme. E você, da audiência, tem algum galã atual? Porque a gente tá falando aqui de galãs, novela anos 2000. E os galãs de hoje em dia, ainda existe essa espécie de homem? Manda pra gente, 489-9188-1009. Vamos com... Gente, ele é um galã. Vitor Clay.
4: Total.
2: Abalo psicológico. Uhum. Ele não é gatinho, ele é galã.

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6: Olá pessoal, aqui é o Teco Padarazzi e esse é o Toque do Teco na Atlântida. Outro dia tive uma missão difícil no trabalho. Eu tinha que dizer algo para uma pessoa e sabia que ela não gostaria de ouvir aquilo. Mas eu sabia que, gostando ou não, ela teria que aceitar sem reclamar. Minha estratégia foi dar a notícia, não discutir a razão com a pessoa, mas deixar a mensagem no ar. Ela iria pensar com mais calma mais tarde e iria refletir sobre sua posição. Eu acreditei nisso, acreditei naquela pessoa. E ela percebeu isso. 2 horas depois, ela me ligou agradecendo o fato de ter dado a atenção que ela gostaria e merecia. Muitas vezes, galera, não é a razão que resolve, mas sim um pouquinho de atenção, né? Aloha!

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1: Yes! Tá na Atlântida, todo mundo tá ouvindo a melhor vibe do FM. Estamos de volta com o Programa das Minas e hoje perguntando pra nossa audiência: quem é o galã dessa geração? Qual foi o maior galã de todas as gerações? Também tem isso. Manda pra gente, 489-9188-1009. E quem que deixou de ser galã? Porque tem uns que são galã e aí a gente descobre o comportamento e fica... Vou falar um, inclusive, já. Leonardo DiCaprio. Ai, gente, tipo, top e tal, mas só se relaciona com gurias de menos de 25 anos. Aí, assim, o homem com 60 anos que continua só com menos de 25... Pra mim já não é mais galã, entendeu? Pra mim já perdeu esse carisma. Ô Edna, tem alguém que tu conhece que perdeu esse carisma? Alguém que, passou o tempo e não deu certo, né?
3: Então, é um ponto muito delicado, né, na vida da pessoa. Mas um lado aí que eu quero trazer das histórias, tipo, tem muitas garotinhas, garotas, né, como... Aqui a gente já falou abertamente, que tem opiniões sobre isso, né? Não, às vezes, uma pessoa de 60 anos, mas uma pessoa um pouco mais velha, né? Às vezes, a tua vivência te levou pra esses lugares de entender, cara, de repente, eu gosto de conversar um pouco mais de coisas mais sérias. E eu tô falando de pessoas acima dos seus 26 anos aí, tá, galera? Com muita atenção. Porque é muito difícil, hoje em dia, pra você que tá na pista, você sabe que a pista tá salgada. O negócio tá difícil. Você sair pra um rolê, né, pra um encontro. Cara, com todas as amigas que são solteiras que eu converso, gente, é sempre uma grande fatídica história. Sim. Toda semana. Então, é muito engraçado, porque normalmente as mulheres têm dates ruins. E eu vejo os caras falando de dates bons.
1: Pois é.
3: Eu tô nos dois lados da moeda. O que é que tá acontecendo aí, hein?
1: Eu acho que eles são meio sem noção e não percebem que a mulher tá desconfortável, sabe?
2: Cara, posso falar? Ai, gente,
3: fala.
2: Olha só. Vou cuidar minha língua, tá? Mas é que pro homem é tão mais fácil, porque é só ir na pimbada que ele já tá feliz, entendeu?
1: É, amiga. Realmente.
3: É, literalmente,
2: a mulher não é
3: contemporânea.
2: Assim.
3: Uma poesia, senta e cala a boca. Aquele negócio, né?
2: É isso. É isso.
1: Feliz no simples,
2: entendeu?
1: Né? É simples.
2: Exato.
1: Deixar o homem feliz.
2: Isso. Ai, é o homem.
1: Que horrível. Cara. Vamos ouvir a nossa audiência um pouquinho.
4: Olá, que tá? Buenas tardes, Minas. Leandro. Oi. De Capoeiras. Ô, que pauta doida, hein? Eu acho que o galã de hoje em dia, dessa geração, é o cara que tem bastante seguidor, o cara que tem dinheiro, tem status. Luva de predeiro... Luva de pedreiro pra muitos.
2: Não.
4: É um galã hoje em dia.
2: Não tem como.
4: Tem bastante seguidor, tem dinheiro, tá viajando, o status dele é bacana. Mas quando ele não tinha nada, hein? Ele era feio, ele era ridículo, ele era isso, ele era aquilo. Eu acho que a maioria vai por status, seguidor.
2: Será?
4: Vai na onda, entendeu? Vai pra minha mãe, o galã é meu pai.
1: Fofa. Cara,
2: mas assim,
1: eu nunca vi
2: pegada...
1: uma mulher achar o luva de pedreiro bonito.
2: Gente, Vini Júnior é galã pra vocês?
1: Não.
2: Pra mim ele não é?
1: Não. Assim...
2: Não é só o dinheiro.
1: Não é só dinheiro. É, assim, histórias de traição também já quebra...
2: Exato.
1: A vibe, entendeu?
2: Total.
1: Também já não é um exemplo de beleza. Então, realmente, assim... gente. Pra mim, o Hendrick... tem potencial pra ser galã. Tem potencial. Ele é fiel, ele é bonito, ele é querido. Ele tem
2: ainda
1: um potencial.
2: Ainda não tem idade, né?
1: Ainda não tem idade, ainda é muito menino. É. Gente, estamos aqui com a Angélica, tá bom? Temos uma substituição de mina. Angélica está aqui com a gente. Também para falar de galãs. O galã dela é o... quem mesmo? O Dindy?
5: O Dindy Supernatural.
1: Que realmente é inegável. Inegável que é um homem bonito. Não dá pra dizer que não, gente. Temos aí um exemplar. Mais um áudio por aqui.
6: Oi, Minas. Vou dar minha opinião. Pra mim, galã é aquele homem que todas as mulheres, independente da idade, acham bonito.
1: É verdade.
6: Tipo, alguns anos atrás, tinha o Richard Gere, né? Todas as mulheres achavam lindo, se sentia atraída e tinha uma atração fora do comum com esse homem. E hoje, pra mim, o galã do momento é o Henrique, da dupla Henrique e Juliano. Pra mim, sim. Aquele lá,
1: bonito, ele é bonito.
6: Tem idade de mulher que tu mostra aquele homem e diga assim, não acho bonito. Toda mulher acha bonito, atraente, sexy aquele homem.
1: Não, ele é bonito mesmo. Ele é bonito. E ela, eu adorei que ela se empolgou, né? Ela falou, gente, ele é sexy, gostoso. Uma diva,
2: concordo,
1: né?
2: Mas concordo.
1: É, realmente. Não é o
2: não
1: estilo de música
2: negar.
1: Que eu ouço, mas quando eu vejo ele, eu penso. Realmente, Deus abençoou o ser humaninho, né? Não dá pra dizer que não. Um que eu penso aqui no Brasil também, que não tem mulher. Pode ser a menina de 15 anos, a avó, todo mundo vai achar bonito. Rodrigo Hilbert. Ah. Gente, Rodrigo Hilbert, ele é um galã, mas ele é um galã de primeira classe. Porque ele é...
2: Catarinense,
1: né? Ele é um bom marido. Ele é bonito, ele sabe fazer tudo. Ele é educado. Ai, gente, não tem como. Não tem como dizer que esse homem não é um galã. E ainda tá com a Fernanda Lima, que é maravilhosa. Então, assim, realmente esse homem tem tudo na vida. Mais uma participação aqui. Oiê, Valéria aqui de Blumenau. Meu, não consigo pensar em nenhum galã. Acho que depois dos 45, a gente vai perdendo os encantos por certas coisas e pessoas. Será que isso é um problema? Se sim, vou ter que rever meus conceitos. Ah, Minas, viajei na maionese agora. Obrigada, Valéria. Eu acho que entra muito naquilo que a Edna falou no início, né, amiga? Que pra ti, galã já não... Não te pega mais, né?
3: Não me pega, sabe? Eu fico olhando pra vida real, não sei, assim. Eu sou uma pessoa, eu gosto de... Eu sou pisciana, né? Eu fico no mundo, assim, no meu mundinho. Mas quando eu tô falando desse negócio, eu fico pensando, gente, tem tanta coisa pra pensar. Eu não vou pensar nisso. Mas, ao mesmo tempo, também eu acho que a gente tem que criar esse ideal de uma pessoa e procurar o nosso galã da nossa vida real, sabe? Tipo, porque, às vezes, pra pessoa que é assim como eu... Não tem um padrão exato de nada, e isso é muito interessante, porque se você vai pro mundo aberto pras possibilidades, tu pode ser muito feliz com o que pode acontecer na tua vida. Então, às vezes, tu pode achar o teu galã, e o teu galã vai estar ali pronto pra bater um papo legal contigo, pra fazer viagens legais, e eu acho que é legal viver o galã da sua vida, sabe? Tipo, sair desse imaginário, perfeito, do ideal e tal, porque se você for conviver com o Cauã Raymond por 10 anos da sua vida, ele vai deixar de ser um galã.
1: Vai.
3: E aí, nesse mundo de idealismo, de nossa, esse cara não sei o que lá, cara, não vai existir a pessoa perfeita, nem ele é perfeito. Todo mundo diz, né, fala e tal, mas eu acho que a gente tem que colocar uma meta na vida, sabe? Cara, se isso é muito importante pra mim, vai atrás, busca, encontra e se abre. Eu acho que é legal viver.
2: Que cada pessoa tem o seu galã. A Edna já encontrou o dela, a Marina já tem o dela. Hoje, ali que
3: você
2: é solteira.
3: Seu próprio galã.
2: Exato, você é solteira?
5: Eu
2: namora?
5: Não, eu sou solteira.
2: Então,
5: tá. É um pilar da minha personalidade. Não é
2: diva.
5: Sou.
2: Eu entendo você, Angélica, eu entendo. Estamos no mesmo. Então, assim, a gente vai encontrar, eu acho, ainda o nosso galã, entendeu?
1: As
2: Minas aí já tem, talvez a gente encontre o nosso.
3: Obrigação, né?
2: Não, exato. Enquanto isso, a gente fica no colírio dos olhos, fica amando estar sozinha, amando estar solteira.
1: Na contemplação, ela é uma coisa boa, né? Gente, o pessoal do YouTube tá aqui com as melhores falas, tá bom? Pessoal aqui, galã me remete à novela da Globo. Aí tem galã pra mim, Felipe Tito. Felipe Tito é... Ele é bonito, sim, ele é bonito.
2: Sim.
1: A mãe falando aqui, o galã tem que ter o Borogodó. Aí temos aqui também
2: molho, né?
1: O Kevin do Backstreet Boys. Molho. O Lucifer da série, o Tom Ellis.
2: Sim.
1: Ele é realmente
2: ele
1: um
2: é galã.
1: Sabor. Minha
2: galã.
1: Mãe também falou, gosto do Javier Bardem. Mas todo mundo gosta, mãe. Desculpa, ele é realmente um charme. E sabe o que eu acho que conta muito pra ser um galã? É ser um homem casado fiel. Tipo, isso conta muito. É, o Javier, super. Ele é um galã porque... Gente, vocês já viram ele super defendendo a mulher dele. Fiel há décadas. Não tem como tu não olhar e pensar, Divo, tu é um anjo.
2: Total.
1: Na vida.
2: Sim, porque assim, você...
3: Pode ir.
2: Pode falar, amiga. Porque assim, até esqueci o que eu ia falar, amiga. Pode ir.
3: Bacana, obrigada. Boa noite, boa tarde, boa noite. Gente, não é muito engraçado porque quando... Trazendo um ponto de vista pra vocês. Quando a gente fala de homem casado, tá? A espécie homem casado. Tem homens casados que eles não gostam de ser casados e eles querem ser procurados, eles querem trair e tudo mais. Esses homens, eles têm determinados comportamentos que eles acham que eles estão arrasando. E aí, às vezes, não tem muito contato, né? Aquele contato que eles queriam, das pessoas os procurando e tal. Mas aquele homem que é casado também e ele é um cara fiel, muitas vezes ele tem mais investidas de pessoas do que o cara que tá disposto a trair. E muitas vezes a pessoa não entende que talvez o que as pessoas admirem mesmo é esse caráter, não a falha do caráter,
1: sim,
3: né?
1: Sim, cara... Gente, eu tô amando as mulheres participando no YouTube, por favor, venham sempre. Falaram aqui, Rodrigo Lombardi, Pierce Brosnan, eu não sei quem é, Emmanuel Macron, gente, é tanta gente, aí eu tô adorando, por favor, mandem muitos. Muitos galãs.
2: E é muito isso, porque assim, ó, eu acho que a pessoa pode ser a mais linda visualmente, que a maioria das pessoas concordem que é, tipo assim, o sinônimo de beleza. Só que se for mau caráter, se trai, se não tem palavra, já fica horrível, entendeu? E não tem beleza no mundo que faça ela ser bonita.
1: Totalmente. E a mulher é muito assim, né? Eu acho que os homens, eles não têm tanto isso. É mais, tipo, é gostosa, ponto. A mulher não, né? Ela analisa. Então, se o cara, ele é perfeito, nossa, o físico maravilhoso, mas se ele fala e ele é babaca, tudo, nossa, ele perde o encanto, tu não sente mais nenhum nível de atração, assim, porque realmente, pô, é um saco bonito, mas é um saco de presente bonito, sem o presente dentro, sabe, então não tem graça nenhuma.
3: Também um susto aqui, um leve susto.
1: Ô, amiga, pelo amor de Deus, mais um áudio aqui.
7: Oi, meninas, o melhor e mais bonito galã no Brasil é o Fábio Assunção.
1: Diva!
7: Sempre foi e sempre será o mais bonito.
1: O Fábio Assunção é um galã. Aquela voz. A voz influencia muito num galã, gente. Ai, não tem. Vocês pensam em algum galã que tem a voz feia?
2: Cara! Ei! Oi, Minas. O do momento pra mim é o Haaland. Podem me julgar, mas, gente, que homem.
1: Cada um com seu gosto, né? Eu julgo, mas cada um com seu gosto, né? Realmente eu não vejo esse.
5: Que bom que diversifica. É importante. Acho que é
1: aí. Cada uma gosta de um, não fica uma competição em um só. Eu acho que faz todo sentido.
2: Mas, assim, Haaland, eu achava ele horrível até começar a acompanhar ele na Copa.
1: É verdade.
2: Aí ele se mostrou um bom homem.
1: É, ele
2: entendeu?
1: É querido.
2: Ele já é pai, ele é querido, respeita muito a esposa dele. Ele não tem histórico de traição, de vagabundagem, que a maioria tem, entendeu?
1: Ele é dedicado
2: então, ele
1: no trabalho.
2: Exato. Então ele já começa a mudar o nosso pensamento, entendeu? Ele já começa a se tornar bonito.
1: Ele já começa a ter uma certa beleza, né?
5: Eu achei isso. Que tu ia dizer, exato, que achava horrível e acompanhando na Copa achou pior. Né? Mais
1: Explosivo, assim, não, fisicamente não. Ele é um pouquinho prejudicado, mas...
2: Não, fisicamente não, só de rosto mesmo. Fisicamente ele é bem bonito.
1: Não, fisicamente ele é gatinho, mas de rosto ele é um pouquinho prejudicado. Mas todo o resto... dar uma nota 10 pra ele. Eu concordo.
2: Exato, exatamente. É, né, gente? Verdade, concordo com a nossa ouvinte.
1: É, Haaland, agora eu concordei. É, realmente, mudei de opinião. Ele tá pro galã.
2: Haaland é galã. É.
1: A gente muda de ideia em 2 segundos. Eu não quero nem saber. Ai, gente, olha aqui. Mas estamos aqui com a Angélica por um motivo muito especial. Porque amanhã tem algo muito legal na programação da NSC TV, né, Angélica? Conta pra gente o que vai rolar.
5: Exatamente. Invadi aqui pra falar que Santa Catarina, como a gente já sabe, atrai muita gente, tem muitas belezas aqui no nosso estado, e amanhã a gente tem um programa especial pra falar dessa estação
1: que
5: do
1: delícia.
5: Conexão Inverno.
2: Então,
5: passei pra convidar
2: linda.
5: Toda a audiência amanhã, 11h45, antes do JA, um programa especial, recheado, a gente viu agora algumas cenas em primeira mão, garanto que minha dignidade ficará comprometida, porque me colocaram em muitos esportes e atividades que não estavam, né, previstas.
2: Viveu, assim, né, Angélica?
5: Vivone vivendo, Dri.
1: Cara, e aí, qual que é a ideia? É basicamente mostrar que inverno em Santa Catarina não é só ficar sentado vendo série.
5: Exatamente.
1: Né?
5: A gente tem pra todos os gostos, na real, né?
1: Uhum.
5: Obviamente, é uma delícia. Cobertorzinho, serra, fogueirinha, enfim.
2: Vinho.
5: Bom vinho, boa prestação da comidinha gostosa. Uhum. Mas tem também muita aventura, muito esporte, muita atividade outdoor pra gente curtir. Tem cavalgada na praia, tem atividades no mar, assim, que a gente acaba, às vezes, pensando que é só no verão, né? E não tem
2: Angélica.
5: Oi.
2: Angélica, conexão inverno e, tipo assim, já tá nas imagens, então eu posso falar que não é... Não tô abrindo
1: não é
2: a boca demais aqui, não. Cara, tu nadou com as tartarugas, meu!
1: Cara, que
2: inverno, cara.
5: Tem
2: quanto
5: pra gente. Esse cilindro aqui é muito legal, né? No dia que eu fui gravar, a gente também tem que entender que a natureza, ela é dona de si, né? Dona de si. Então a água tava um pouco turva, então o mergulho de cilindro não rolou. Mas eu fiz snorkel, tentei um wakeboard, assim, mas aí eu vi
1: que... Eu não sei nem o que é isso, amiga.
5: Sabe
1: eu
5: também não. De prancha que o barco te puxa?
1: Ah, sei.
2: Caramba!
5: Isso aqui deixei a prancha. Só com a carne.
1: Que legal!
2: Qual tu achou mais legal, assim, de todos?
5: Cara, esse o wakeboard foi uma surpresa, assim, porque eu achei que eu não ia me divertir tanto. Foi no último dia de gravação, foi uma semana intensa, então eu já tava um pouco comprometida, de fato. Foi muito legal descobrir também que eu sou ruim em muito mais esportes do que eu imaginava. Todas as minhas, exceto bocha, porque eu tenho que honrar, né? Eu sou de Ceará, eu sou da Bocha, eu garanti.
1: Exceto bocha! Gente, que diva!
2: Os caras estão orgulhosos de ti, amiga.
1: Amiga, tu já viu o vídeo aqui, é Valdemar? É de bocha, depois eu te mostro. É de bocha, gente. Procurem. Olha, aqui é Valdemar. É perfeito, ele jogando bocha. Mas realmente
5: posso
1: um bom...
5: Posso desafiar ele, será?
1: Pode, pode.
5: Valdemar, você está desafiado.
1: Ele é o brabo da bocha. Ele é o brabo da bocha, hein? Vamos ver. Mas aí, repete então pro pessoal, é o servição. Quando ver, o que, que vai ter? Repete aí pra gente.
5: Amanhã, então, pra todo o estado, na NSC-TV, a partir das 11h45, a gente vai ter, então, esse programa especial Conexão Inverno, trazendo muitas atividades, experiências pra galera ainda aproveitar tudo que a gente tem aqui na nossa estação, no nosso estado, turista ou da gente que é daqui mesmo, tem muita coisa pra aproveitar.
1: Ai, que delícia. E também aqui tem muito galã também, Santa Catarina. Então, sim, se tu quiser ir atrás do teu galã, a gente também tem vários tipos. Tem, se tu quiser, tem manezinho, tem alemão, tem o quase gaúcho, tem pra todos os gostos, entendeu? Vai atrás do teu, que vai ter um galã pra ti. Muito obrigada, Angélica.
5: Muito obrigada pelo espaço, meninas. Eu fui uma mina hoje, eu
1: foi
5: amei.
1: Uma mina!
3: Que arrasou demais. Mandou bem, amiga.
1: Eu amei, gente. Obrigada, Angélica. Gente. Um beijo no coração. Todo mundo ligado no Conexão Inverno amanhã. Agora, acho que ainda dá tempo de a gente dar uma diquinha aí pro pessoal. Bora.
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1: Olha aqui, eu já falei antes, mas eu vou te contar que o meu filme que eu vi essa semana e que me marcou foi The Drama, com Robert Pattinson e Zendaya. Gente, é um babado. Deixa eu contar pra vocês. Tem um casal que ele tá há, tipo, uma semana de se casar. E aí conta a história linda deles, que eles se conheceram num café. E aí, em 2 anos, eles noivaram, bababá. Toda uma paixão, aquela coisa toda. Até que, em um jantar com os amigos, um amigo fala assim... cara, algo que a gente fez, eu e minha mulher, antes da gente casar, foi contar qual foi a pior coisa que a gente já fez na vida. E aí, ele propõe isso pros dois. E aí, eles falam. E aí, o filme é ao redor disso. Da pior coisa que eles já fizeram na vida, que acaba chocando o outro. Então, assim, gente, vocês precisam ver esse filme. Ele é realmente muito bom. Ele tá disponível, eu acredito, foi no Prime Video que eu vi. Eu dei nota 5, tá? De 5, realmente muito bom. Eu recomendo absurdamente pra você ver nesse fim de semana. Depois de ver o filme, eu fiquei 1 hora conversando com o Gustavo sobre perdoaria ou não perdoaria. Dri, o que você tem pra indicar pra gente?
2: Cara, um filme que eu assisti no fim de semana passado. É um filme de 2025, é novo. E é Mensagens para Isabelle. É uma comédia romântica muito emocionante que você encontra na Netflix. A trama acompanha a Jill, que ela lida com o luto pela morte da irmã caçula. Aí ela começa a enviar várias mensagens de voz pro antigo número dela. Porque a Jill e a Isabelle, que é a irmã que faleceu, elas eram muito, muito, muito... muito amigas, tipo, confidentes. E aí esse número passa a ser de um desconhecido do S, que começa a receber esses desabafos. E aí começa um negócio dele ouvir os áudios, se interessar por ela, querer conhecer ela, ele vai até a cidade dela. E aí eles começam nessa de se conhecer mesmo, e aí no fim é maravilhoso. Eu sugiro vocês assistirem nesse fim de semana Cartas para Isabelle na Netflix.
1: Que tudo, e tu, Edna?
3: Minas, a dica, então, é pra você que tá buscando algo mais leve e, ao mesmo tempo, profundo. Tá na Netflix e é o filme Nonas, de 2025. Após a perda da mãe, o Joe Scaravella decide transformar a dor numa celebração. O homem resolve abrir um restaurante italiano, onde avós italianas, as nonas, né, assumem o comando da cozinha entre pratos tradicionais e histórias de vida. O restaurante se torna um refúgio de memórias, sabores e conexões que unem gerações. E aí o filme é inspirado na trajetória do Joe Scaravella, que é uma história real, e em 2007 ele abriu um famosíssimo restaurante em Nova York chamado Enoteca Maria. E aí, basicamente, o filme lhe dá essa ideia de não focar apenas na tristeza. O filme mostra como seguir em frente, honrar o passado e manter tradições vivas e recomeçar a vida através do afeto. Então, vale muito a pena você assistir.
1: Arrasou, gente! Ai, acho que nem vamos julgar, porque a gente tá numa vibe tão boa. Bora ser chata, né, meninas? Beijo, Dri!
2: Beijo, amo vocês, amo começar as tardes com vocês. Tô lá no @dritelo, @atlantidajoin. E segunda a gente volta pra toda Santa Catarina. Um excelente fim de semana, agora eu tô com o vibe pra Joinville região.
1: Gente, o que foi, Gustavo?
8: Oi, Dri, oi, Edna, tudo bem?
3: Oiê!
1: Vem falar aqui com a gente, o que foi?
8: Não, só vim dar um bom final de semana pra vocês. tudo certo aí, aproveitem.
1: Olha, ele veio aqui dar um oizinho pra vocês, então tá, beijo, gata.
2: Eu saí e voltei, que deu aqui que eu perdi?
1: O Gustavo resolveu mandar um beijo pra vocês.
8: É, não pode agora,
3: querido.
8: Querido,
2: Gustavo, nem vem que eu não fiz cagada aqui, hein?
8: Não, ainda não. Tu acabou de chegar, calma.
1: Nosso querido Gustavo da técnica. Eu já te dei tchau, Edna.
3: Não, mas pode dar agora.
1: Tchau, amiga.
3: Tchau, amigas. Essa energia gostosa do sextou, bora viver muito. Agora com o Vibe Atlântida aqui pro Vale do Itajaí e lá no Instagram, @EdnaFerretti. Beijo.
1: É isso, eu sou @marina.soares e volto semana que vem com mais um Programa das Minas. Um beijo no coração, tchau.
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22: Vamos nessa, estamos chegando. Vamos nessa, sextou na programação aqui da Atlântida. Essa é a rádio das nossas vidas. E aí, rapaziada, tudo certo? Salve, a sexta-feira, estamos chegando, 17 de julho, 21 graus é a temperatura. E a partir de agora, começando mais uma edição do nosso Vibe Atlântida. Para você participar comigo, arroba TTTrevisol. Manda aí a sua mensagem pelo 48991881009. Tá liberado nosso WhatsApp aqui para você fazer parte da programação. Galera já chegando aqui, uma turma chegando, abriram a porta aqui do estúdio da Atlântida, do nada, cheguei a me atrapalhar. Mas é isso, né? Vamos nessa. Estamos chegando pro nosso Vibe, último da semana. Fazer uma bela semana aqui na programação da Atlântida. A galera interagindo bastante aqui, participando, querendo os presentes da rádio. E hoje não vai ser diferente, né? Já separei aqui ingressos para Barão Vermelho, dia 8 de agosto. Ingressos para Luanas do Coloto, dia 2 de agosto. E tudo isso vou estar liberando ali pelo WhatsApp. Então manda seu recado aí, você que está nos ouvindo. Seu trabalho, na sua casa, alguns de férias, né? Aproveitando as férias de inverno. Coisa boa, ainda mais com esse tempo legal. Com essa temperatura mais amena, com esse sol brilhando. Pô, bacana demais, né? Espero que você tenha uma ótima tarde aí de sexta-feira. E pra gente começar com a nossa energia lá em cima, sempre com o oferecimento de aniversário, Angelone, vem comemorar com as nossas ofertas. 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Juntos, separei essa aqui, ó. Começar com Terry Swings, David Guetta, Gone, Gone, Gone.

Esse é o Som da Atlântida, essa é a melhor vibe da FM. Sextou a programação aqui do Vibe. Vai participando 489-9188-1009. Manda o teu recado aí, vamos curtir junto. 21 graus é a temperatura. Falei que a primeira era minha, a sequência já começa os pedidos da galera que vai chegando aqui pelo WhatsApp. Então participa aí, vamos junto.

Esse é o Som da Atlântida, essa é a sonzeira do Vibe, rolando aqui na tarde desta sexta-feira, 13h16, 21 graus a temperatura, tô te esperando pelo 48991881009, vamos junto!

0: ainda, hein? 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

0: Esse é o Som da Atlântida, essa é a melhor vibe da FM, fechando mais uma sequência musical aqui na tarde. E a nossa primeira aqui no Vibe Atlântida com ele, Harry Styles, American Girls. Bela canção pra gente fechar o nosso primeiro bloco. Começamos bem a nossa tarde aí de sexta-feira, colocando músicas pra galera, principalmente pra você que tá ligado, sintonizado e conectado aqui na programação do nosso Vibe. Então participa comigo aí, manda a sua mensagem, fica bem à vontade, 48991881009. Essa é a forma mais rápida de você interagir e fazer parte aqui da nossa programação. Tem uma galera chegando aqui. Eu coloquei o som do Harry aqui a pedidos da nossa audiência para fechar esse primeiro bloco, lembrando que a partir desse final de semana ele vai estar se apresentando pelo Brasil. Tem uma galera aqui de Floripa que eu tenho certeza, né, que já tá, alguns já estão em São Paulo, outros já estão indo, porque tem show hoje o primeiro show dele acontece hoje à noite, se eu não me engano, no Morumbis, amanhã também. E aí, devido à loucura de ingressos e shows, muita gente querendo ver o show e tal, parece que o Brasil ganhou mais duas datas. Aí ele se apresenta também no dia 21 de julho e no dia 24 de julho. Daqui um pouquinho, 4 horas da tarde, daqui meia horinha, vai abrir os portões para esse primeiro show. Tenho certeza que vai ser demais. Gostaria muito de ver um show do Harry Styles, infelizmente nessa oportunidade não vou poder. Mas tem amanhã ainda, né? Tem amanhã ainda e ainda 21 e 24 de julho. Então é 4 oportunidades aí para você ver uma das grandes vozes do mundo, né? E pra galera que tá participando comigo aqui no Vibe, vai mandando sugestões aí pra gente juntos, é claro, construir a programação aqui do nosso Vibe Atlântida. Tô de olho nas mensagens aqui, muita gente participando, porque eu falei que vou liberar ingressos para o show do Barão Vermelho. Vou liberar, né? Vou liberar um parzinho lá no final do programa e também ingressos para o stand-up da Luana Zuccolotto. Então a galera tá participando aqui. Deixa eu ver quem é que tá comigo aqui pelo WhatsApp. Mandar um abraço aqui, Alana, querida, sextou, bom final de semana, valeu, obrigado pelo carinho e pela audiência, nos ouvindo. Daniel Ricardo Lemes também participando lá do Campeche. Quem mais aqui? Vamos ver. Boa tarde, Vibe Atlântida, gostaria muito de um par de ingressos para o show do Barão Vermelho. Temos uma história muito legal com essa banda, um bandaço, né? Informação original ainda nem se fala. Foi o primeiro show que fui com o meu marido, lá nos anos 2000. Na ocasião, fazia umas 3 semanas que tinham se conhecido. E aí eles foram junto pro show. Foi na Elase ainda, em Floripa. Que legal, que bacana. Querem comemorar 26 anos, né? De casado aqui, pelo que eu tô lendo aqui. 26 anos depois. Cecília Silveira e o Leandro José Villamil. Valeu, estão lá em Palhoça curtindo a programação aqui da Atlântida. Vou tentar fazer a gentileza para esse casal aí, né? Reviver a história. Ontem teve um ouvinte que me pediu o ingresso disse que vai pedir a noiva. Vai pedir em casamento, vai pedir em noivado, vai rolar casamento, pedido de casamento no show. Vamos ver, né? Eu falei, ó, faz lá, minha parte tá feita, os ingressos estão aí. Depois quero ver se tu vai fazer a tua parte. Beleza? Bom, vamos fazer o nosso primeiro show do intervalo e na sequência estamos de volta com mais Vibe Atlântida aqui na Atlântida, a rádio das nossas vidas. Fica aí que é rapidinho.
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0: Vamos nessa, tamo de volta, segue no som aqui da Atlântida. 24 minutos, faltando para as 4, temperatura nesse momento marcando 21 graus.
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0: Esse é o Som da Atlântida, essa é a melhor vibe da FM, novidade musical do Foo Fighters, sonzeira, daquelas que a gente apresenta em primeira mão aqui na programação da Atlântida, pra você que se liga, se conecta, sintoniza pela 100.9, pelo atlantidasc.com.br ou pelo aplicativo. Que tarde maravilhosa aí de sexta-feira, 21 graus é a temperatura, tô aqui colocando os pedidos da galera, um bloquinho legal, Alex Warren, Xadi, Elton John, Seu Jorge, Chili Peppers, Columi, Foo Fighters, e tem muita coisa ainda legal pra gente colocar na programação desta sexta-feira. Então manda aí a sua mensagem, manda aí o seu pedido pra gente colocar aqui na programação. Tem uma hora ainda de Vibe Atlântida, dá pra gente colocar muita música boa, né? Então 48991881009, já aproveita pra concorrer aos presentes aqui, aos ingressos. Show do Barão, ingressos para Luanas do Coloto. Olha, tô recebendo alguns áudios aqui, alguns eu não consegui escutar ainda, mas um grande abraço. Queridão aí, Adriano Rocha Pereira, né? 100% conectado. Valeu, meu querido. Tamo junto aí. Fico feliz pela mensagem. Quem mais aqui? Mandou um áudio, também não consegui ouvir ainda. João Moraes. Valeu, João. Obrigado pela mensagem aí. Já na sequência, vou ouvir teu áudio. Marcelo Gonçalves Martins quer ganhar um parzinho de ingressos para ir conferir a Luanas do Coloto, junto com a patroa. Tá bom, tá participando aqui, tô anotando os nomes. Quem mais aqui, ó? Várias histórias legais chegando aqui, da galera que se conheceu, ó, o som do Barão Vermelho, né? A galera que viveu aquela época do auge do Barão, querendo ver esse reencontro. Quem mais aqui, ó? Boa tarde. Eu queria levar muito meu marido pro Barão Vermelho. Nos conhecemos ao som deles há 30 anos. Olha aí. 26 anos atrás, 30 anos atrás, é isso, né? Isso é bacana. Muito obrigado, então, a você que parou um pouquinho aí da sua tarde e está participando da programação aqui do Vibe. Para você que está no trânsito aí na capital ou na grande Florianópolis, vai na boa, com calma, né? Tenha paciência. A gente tem alguns relatos aqui de acidentes que acontecem durante a tarde aí, então vai na boa, né? Que você tenha um trajeto tranquilo para fechar a semana legal, tranquilo, e aproveitar o final de semana da melhor forma. 4h04, vou pro show do intervalo e na sequência tô de volta com mais Vibe. E aí a gente abre o bloco, abre a hora com o nosso Dreadlocks. Fica aí que é rapidinho.
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6: Muito bem, estamos de volta. Segue no som da Atlântida, 4h13. Bom final de tarde, uma ótima sexta-feira para você. Muito obrigado pela parceria de sempre. As boas vibrações do reggae abrindo esse bloco musical. 21 graus e a temperatura. Isabela Rocha com um clássico. Quer

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0: Esse é o Som da Atlântida, essa é a melhor vibe da FM, Jota Quest, acendo o farol. Essa música foi demais no Atlântida Celebration. Se você perdeu a edição de 2026, meu amigo, já vai colocando na sua agenda para 2027 não perder nada. Um grande festival que tá começando, tá fazendo a sua história, e essa edição de 2026 foi demais. Falando nisso, quero aproveitar e fazer um convite pra galera. Domingo agora, 10 horas da manhã, tem mais uma edição do nosso Atlântida Feelings, que é as principais vozes do mundo, do Brasil, do mundo, né, da música. E amanhã, domingão, a gente vai fazer a primeira retrospectiva do Celebration com os shows desta edição de 2026, com a apresentação da Siri Empreendimentos. Então, para quem não pôde conferir o festival, para quem perdeu a transmissão, para quem quer sentir um pouquinho dessa energia e conferir os shows na íntegra, domingo, 10 horas da manhã, o primeiro show é com eles, com o Daza, o show do Daza, que foi o show que abriu, né, o nosso Celebration de 2026. Fica aí o convite, coloca na agenda, domingão, aquela coisa toda, acordar, fazer um peixinho, um churrasquinho, né? Liga na Atlântida, boa música sempre. E aí, 10 horas da manhã, uma hora sem intervalos comerciais, com o Daza cantando as novidades, as clássicas e colocando toda a energia do Atlântida Celebration 2026. Vamos pro show do intervalo, na sequência eu tô de volta com o nosso bloco final e daqui um pouquinho tô liberando os presentes pra galera, tô de olho aqui nas mensagens e principalmente nas histórias que estão chegando, que são demais.
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0: Esse é o Som da Atlântida, essa é a melhor vibe da FM, sonzeira rolando aqui na programação com o Benson Boom. E assim a gente vai encerrando, vai fechando mais uma edição do nosso Vibe Atlântida, a última da semana. Galera que nos acompanhou aí pelo 48991881009, pela 100.9, pelo atlantidsc.com.br, pelo aplicativo. É a semana toda aí, uma semaninha legal com muita música na programação. Muito obrigado a você que escolhe e transforma a Atlântida na rádio da sua vida, das nossas vidas. 20 graus é a temperatura, um finalzinho de tarde espetacular se aproximando aqui na capital. Vai rolar um pôr do sol bonito hoje. Hoje a galera vai contemplar o pôr do sol com certeza, né? Então um abraço pra você que nesse momento tá aí no trânsito, levando a Atlântida na carona do seu carro, tá aí na boa, paradinho no trânsito, vai na boa, com calma, paciência, né? Pra você fazer um bom trajeto, um bom deslocamento e ter um ótimo final de semana. E um final de semana mais tranquilo também, mais tranquilo de certa forma. Deixa eu liberar os presentes aqui. Quem tá levando ingresso para curtir o Barão Vermelho dia 8 de agosto na Arena Ops com promoção exclusiva aqui da Atlântida é a Clecide Almeida. Me mandou uma história muito legal aqui, completando 30 anos de casada, né? Quer reviver momentos bons aí ao som do Barão Vermelho. Então tá levando ingresso aí do Barão. Breno Maldaner e também a Patrícia Lovato Massaneiro. Clecide Almeida, Breno Maldaner e Patrícia Lovato Massaneiro são os ouvintes que estão levando os presentes da programação do Vibe desta semana. 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Na sequência, vem aí Desprogramados com o Mr. Piporã e hoje com a Irie, que já está por aqui fazendo um som, se preparando para fazer um regzinho legal aí para a galera contemplar ainda mais um final de tarde aqui na ilha, certo? Depois do show do intervalo tem muito mais, valeu, bom final de semana. Eu volto amanhã 11 horas da manhã com o ATL Sports. Amanhã vai ser bem legal o ATL Sports junto com o Marcos Cacetari e o Luciano Calheiros, direto dos Estados Unidos. Então fica aí o convite pra você acompanhar, valeu? Bom final de tarde, até mais, tchau.
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0: Sabe, não sei, Cléo,
1: o que fazer se não tiver ele.
2: Me chama que eu fico no teu lugar aí. Porra.
1: Não, eu te agradeço. É uma bela
0: mas
1: alternativa.
0: Mas a gente não tem
2: que daí como... o grave vai ficar ao contrário. Vai ser um bem agudo,
1: sim,
2: né?
1: Sim, oitava abaixo.
0: É. E o problema é assim,
1: acima,
0: o
1: acima. Acima.
0: Nós não
1: teu
0: temos a é vaga do contrato, nem que seja de PJ.
1: Não, na realidade, eu e o Porã, nós temos a famosa relação tóxica.
0: Isso.
1: Então, quando um se torna ausente, seja como for, da maneira que for, o outro não consegue, porque ele é tão dependente emocionalmente.
0: Isso.
1: E ele não tem força sozinho para sair.
0: Estamos
1: tratando isso.
0: Então tem que parar,
2: como
0: tem que parar.
2: Como uma droga, né? Como uma droga.
0: Mais ou menos isso. Às vezes dá alegria, às vezes tristeza. Exato. E depressão.
1: Exatamente.
0: Mas é isso. 5 e 14, começamos estamos bem, recebendo, né? O Irie! Irie! Pô, ô Cléo.
2: Fala, meu querido.
0: Eu sempre que eu te vejo de óculos,
2: eu
0: identifico que é o Cléo. Mas quando tu passa por mim sem óculos, eu não sei quem tu é.
2: Isso.
0: É impressionante.
2: Eu acho que nem eu durmo de óculos.
1: O Cléo dorme, já toma banho, na transa de óculos. Eu já vi.
0: Eu vi. Tu já viu o Cléo transando?
1: No camarim um dia.
0: Ah, não. Ai, tá brincando.
1: O camarim da banda, o filho dele tá aí, mas fazer o quê?
2: Foi quando saiu o filho dele.
1: Não, o filho dele não viu porque também tá de óculos e tava transando com outra pessoa.
0: Não, mas para.
1: Não é legal.
0: Não faz assim. Tá ruim. Foi muito desagradável, mesmo que o Cléo seja da casa, os meninos ali que estão junto, talvez estranha essa tua intimidade.
1: Sim, não,
0: a gente
1: já conhece
0: inclusive o porque
1: gente
0: o filho do Cléo, então não complica o pai dele.
1: Não, mas é que.
0: Não complica, porque vai que, né, o momento que tu viu, vai o pai tava fazendo arte.
1: Jamais. A única arte que o Cléo faz
0: é o
1: arte
0: reggae.
1: Da música.
0: É o reggae. Ô, Cléo,
2: tá.
0: Quantos anos de Irie, cara?
2: Então, cara, 28 anos de Irie.
0: 28 anos.
2: A gente tá lançando agora o oitavo disco, que chama
0: Legal.
2: Infinito Solar. A gente tá feliz pra caramba, assim.
1: Então a Irie começou exatamente com o Pijama, né? Em 98.
2: 98, foi quando eu te dei o Ao Vivo
1: isso,
2: na Sol,
1: eu lembro.
2: Show
1: na Lupus.
2: A gente sempre fala esse assunto, porque
1: tem
2: que falar, né?
0: Mas a audiência é cíclica. Então, a galera que ouviu o outro programa não tá ouvindo esse, ou vice-versa. Mas ele pagou um cachorro quente. Não, mas isso é bom, porque ele não paga nada pra ninguém.
1: Não, mas cachorro quente rola.
0: Então tu me convida pra comer um cachorro quente nas minhas férias.
1: Não, é diferente. No caso deles, eu não convidei. Nos encontramos na antiga Lupus.
0: E aí tu pagou.
1: Foi ali nos conhecemos e eu paguei o cachorro.
0: Tinha recebido...
1: Ali me deu um CD, né?
2: Era tributo a Renato Russo, aquele evento ali.
1: Exatamente.
2: Eu e o Rô participando de uma música com uma banda que eu não me lembro agora.
0: Exatamente. E aí ele pagou que ele tinha recebido um cachê em dinheiro.
2: Na época não tinha Pix, nada,
0: não,
2: né?
0: Não tinha. Ou era em dinheiro, eu pegava umas promissórias.
1: Mas ali você já me deu... Já me deram o CD da Irie, né?
2: Acho que aquilo ali foi 99, eu acho.
1: Início de 99 ou outubro de 99, porque que o tributo foi na morte, aniversário de morte
2: foi
1: do Renato.
2: Outubro.
1: Então eu acho que foi outubro.
2: Pode ser
1: eu
2: outubro
1: tenho
2: de 98,
1: esse cartaz
2: então,
1: ainda guardado.
2: A gente gravou, lançou antes de 98.
0: Isso. Mas continua... Cléo, e agora temos disco novo. Então fala um pouquinho sobre esse disco novo e é por isso que vocês estão aqui.
2: Isso.
0: Como é que é o nome?
2: Muito obrigado pelo espaço, primeiramente, tá?
0: Que é isso,
2: eu
0: mano.
2: Fico feliz pra caramba quando a gente vem aqui, assim, encontrar os amigos, ver o Porã, ver o Pi, é muito massa.
0: É,
2: muito legal
0: bom,
2: mesmo.
0: É bom mesmo.
2: Sempre de óculos, né?
0: Não, mas é importante manter como a galera te reconhece, né, Cléo?
2: Tá certo. E esse disco, a gente começou a produzir ele em 24.
0: Uhum.
2: Fizemos as pré-produções, a banda produziu, né?
0: Uhum.
2: E estamos lançando agora, dia 24 de julho, em todos os streams.
0: Certo.
2: Próxima
0: sexta. Tá muito alto aí o fone.
2: Baixa um pouquinho.
0: Peraí. Vê se vai baixar. Baixou.
2: Tá
0: de boa.
2: Tá lindo.
0: Beleza.
2: E esse disco, como mudou a banda, deu uma renovada legal, assim, né? Meu filho, entrou o batera novo, o Kevin, que tá aqui com a gente.
0: Certo.
2: O Isa, né? Que também...
0: Nos vocais.
2: Isso renovou bastante o som da banda, assim. O que, que a gente está falando também, né? A gente está falando
0: letras,
2: mais de amor, assim.
0: Temas.
2: Isso, estamos falando mais de amor,
3: também,
2: né?
3: Também eu e o Isa somos dois compositores também. Eu acho que isso é uma diferença, que tu era majoritariamente o compositor das músicas. Então a gente. E eu venho com uma ideia nova também, de cabeça mais nova. A gente trabalha bastante junto nesse disco e
0: que legal.
3: Coisa boa aí.
0: Coisa boa, legal. É, e o lançamento é amanhã em Floripa, amanhã, né?
2: É o pré-lançamento. É, no Berlim, para uma galera convidada, assim, tem para quem quiser comprar.

0: Muito bem, Iriano Desprogramados. Essa música é demais, cara.
1: É,
0: música...
1: voltei lá nos anos 2000.
2: É, essa música é de 93.
0: E essa música tem a cara de Floripa.
1: Tem.
0: Esse som e faz bem, tem meu a bem. Cara de Florianópolis. É meu bem, né? Meu bem.
2: É que o refrão é... A gente tentou vender pra uma marca de picolé, mas não deu,
1: não,
2: né?
1: Rolou. Não
2: deu, que
1: não
2: bom deu. Faz bem.
0: É, mas que não bom faz bem, faz. Não deu. Mas essas duas canções, elas são a cara de Floripa e me lembra sempre das primeiras vezes que eu vinha pra cá, né?
2: Tu sabe que essa música, quando a gente lançou, em 98, entrou numa... Tava o forró em alta.
0: Uh-huh.
2: Entrou numa coisa lá de forró em São Paulo.
0: O Nativas ou Faz Bem?
2: Nativas.
0: Meu bem.
2: Meu bem veio depois, meu bem veio no disco Vamos Passear.
0: Isso.
2: Que é o terceiro.
0: Boa.
2: A música começou a tocar lá nas pistas de forró, pá.
0: Uhum.
2: O cara da Paradox ligou pra gente, ó, a gente quer que entrar a música na coletânea. Fomos tocar lá em São Paulo com Dominguinhos.
0: Olha só.
2: Com o Edu Ribeiro, tocava numa banda de forró, que eu não lembro o nome agora, de Forró Sacana, não me lembro o nome. Uma galera, assim, no Via Funchal, o antigo Via Funchal Paulo. Essa música levou a gente pra lá, assim, rapidamente, assim, foi muito legal.
1: E muito diferente, né, por ser do cenário do forró, como você estava dizendo.
2: Isso, era só nós de reggae, todo mundo
1: incrível,
2: forró.
1: Incrível.
2: E ela tem um quê de forró,
1: sim,
2: assim.
1: Sim. Se pensar no Fala Mansa, dá pra fazer uma versão.
2: O forró é primo irmão do
0: reggae, primo irmão, né?
2: O shot é primo irmão, o shot.
1: Talvez mais pra shot até do que forró, mas como eu disse, se pensar no Fala Mansa, tu enxerga o Fala Mansa tocando isso.
0: Com certeza.
2: Com aquele ukulele dele lá.
1: E tocou muito no pijama, Nativas. Muito, muito, muito. Por isso que eu falei nos anos 2000. Eu lembro quando recebi o CD, que foi pelo que a gente está imaginando, 99, a partir dali tocava sempre. E aí tem a memória afetiva aquela, né? Parece que eu estou me vendo no estúdio da Atlântida em Porto Alegre.
2: A gente foi
1: tocando
2: lá.
1: Isso.
2: A
1: foram. Gente foi lá. Claro, vocês
2: então,
1: foram lá.
2: Então até daqui, 3 da manhã era?
1: É.
0: Naquela época era até 3, 4 da manhã.
1: Até as 3.
0: Que coisa.
1: Mais de uma vez.
2: Sabe quem estava com a gente nos programas que a gente foi? Alemão Ronaldo.
1: Sempre. Ah. Tava com a gente, eu acho que
0: ele
1: todo mundo
0: morava lá no estúdio da Atlântida. Ele morava lá, ele não tinha muito o que fazer, ou ele saía de shows e ia depois pro Pijama Show, né?
1: Porra, falando nisso, eu recebi uma foto de um ouvinte das antigas do Pijama com o Alemão Ronaldo, vou publicar lá hoje, eu acho. Com o Alemão Ronaldo, o Armandinho, Diego Floreio, o Armandinho...
0: Olha só.
1: O Alemão Ronaldo nunca foi novo.
0: Né? Não, quando então, a gente conheceu ele já era...
1: Assim, já era o que ele é
0: experiente.
1: Hoje, o Highlander.
0: É, exato.
1: Mas o Armandinho, muito novinho.
0: Muito jovem.
1: Muito guri.
0: Ah, que legal.
2: Sabe que o Irie foi a primeira banda a trazer o Armandinho pra Floripa?
0: Ah, é?
2: Nosso show do Translatação 2001, a gente convidou ele pra participar da música Fortaleza. Cantou
0: olha
2: com
0: só.
2: A gente.
0: É. Pô, e essa época do Translatação também era uma época que eu vinha... Sempre vim muito pra cá, né? E eu lembro de passar pelas ruas, eu passei uma temporada na Guarda ali, na Pinheira.
2: Oh, coisa boa.
0: E, cara, todo mundo só ouvia Pare Pra Pensar, da Iria.
2: Pare e Pense.
0: Pare e Pense, né? Eu sempre erro os nomes das músicas, mas
1: isso aí
0: ainda
1: é
0: bem
1: tranquilo.
0: Que o Cléo sabe qual é a música, que o refrão é pare pra pensar.
1: Sim, mas é que o
0: pare
1: erro
0: pra
1: é da Iria.
0: Pensar.
1: Exato,
0: no registro da música.
1: Exato.
0: Porque se bota no registro da música o refrão...
1: Pronto.
0: Né? Tá tudo certo.
1: Eu recomendo falar com o Porã sempre pra decidir o nome das músicas.
0: Diretor artístico,
2: fica
0: né?
2: Fica a dica, fica
0: diretor
2: a dica.
0: Artístico. Mas, cara, é impressionante. Eu tenho essa lembrança. Essas canções que a gente citou aqui antes.
1: Não fala mais.
0: É que eu não vou mais
2: citar. O meu bem. E o Pare e Pense.
0: Né? E o Nativas e meu bem lembra mais Floripa. E aí o Pare e Pense me lembra essa temporada na Guarda e na... Que, cara, tocava em tudo quanto é lugar essa música.
2: Pare e Pense foi um tempão, a primeira música do show, assim.
0: Impressionante. Ela tem uma vibe lá em cima, assim, né? Bem mais acelerada. E como é que estão as tuas outras produções? Eu sei que o papo agora tá focado aqui no novo Darie, mas tu tem produzido muita coisa de reggae, né, Cléo?
2: Pô, tenho, cara. Meu estúdio basicamente grava bandas de reggae, assim.
0: Uhum.
2: Eu tô gravando o novo do Raj Bernardo.
0: Legal.
2: Que vai ser, eu acho, o quinto disco dele, que eu gravei o quarto, né?
0: Sim.
2: Que é o chama Loteria, disco. Agora estamos gravando o quinto. Eu gravo um cara lá da Guarda, eu gravo ele, eu acho que estou na 12ª single dele, chama Bezu.
0: Ah, o Bezu, claro. Nossa, o Bezu.
2: Ele tocava forró lá
0: Não,
2: em Porto Alegre.
0: O Bezu, ele cara, o Bezu ele tocava
2: tu
0: com alguém.

0: umas...
1: o Bezu,
0: eu conheço, cara. Ah, eu conheço. Legal, cara. O Bezu, ele tocava com, primeiro com umas bandas de rock, depois ele tocou com umas bandas de forró, depois a última vez que eu encontrei o Bezu, ele tava fazendo um som num restaurante.
1: Então, ele toca lá,
0: na guarda.
1: Ele é músico residente do Big Bambu.
0: Do Big Bambu, isso aí. E aí eu olhei pra ele e disse, não, cara, para aí, tu é o Bezu, né? Ele, Mari, aí nós nos reencontramos. Sim, é um baita músico, puta artista. Legal.
1: Tô gravando uma banda lá do Campé, chama Da Massa.
0: Uhum.
1: Que é mais rock,
2: sim,
1: assim.
2: Pause.
0: Alô, Magnata.
1: Da Massa?
0: Da Massa. Muito bem.
1: E várias produções, cara. Agora eu não tô lembrando aqui, mas tá rolando direto.
3: É
1: o
3: Jesus,
1: lá.
3: Né?
1: O Jesus que tá lançando até hoje a música. Agora é Zux o nome dele. É o nosso ragaman aqui da ilha. Curto muito o trabalho dele, a gente tem uma química massa, assim, ele manda a letra pra mim, pum, eu já faço o arranjo na mesma hora, assim, é.
0: E coisa boa disso aí também é que tu fica em contato sempre com a nova geração que tá chegando, sim, e trazendo também uns outros novas, elementos, né? Assim, pra que a própria música da Irie se renove, né?
1: Poxa, com certeza, Porã, isso aí é um antídoto, não, é um... O que eu posso dizer? É um
0: bálsamo.
1: Um bálsamo.
0: Ah, um bálsamo.
1: Poxa, achei que vida. O Pia me dá esse...
2: Não, eu tava... Não, eu já tô naquela fase de deixar o cara jogar. Deixa o cara jogar. Não te atravessa. O Porã me xinga. Entendeu?
0: É aquele interrompe.
1: E o volante recuado, assim, que não sobe muito. Fica nos zagueiros, assim.
2: Não, e porque o Porã faz isso muito comigo aqui. Me interrompendo, atravessando, antecipando o que eu vou dizer. E aí eu... Ah, não, chega. Calma, não vou fazer isso com os outros. Aí cada vez que eu faço assim aleatoriamente, ele me xinga, deixa o convidado falar. Então,
1: cara, vocês dois me lembram o meu pai com um amigo dele, que eles sempre ficavam numa, quem que era o mais velho, assim, sempre ficavam nessa briga, assim, mas era aquela, como vocês,
2: claro.
1: Saudável, né, claro. Saudável.
0: Os velhos saudáveis.
2: Saudáveis, sim.
0: velho não.
2: Claro.
0: Mas não, assim, semana que vem, se tu quiser acender uma vela pro Pi, ele vai estar fazendo 60 anos.
2: É verdade.
1: Sessentinha, Pi? Pô, tá bem pra caramba, hein, cara.
0: Tá bem, poxa, olha aí, ó.
2: Diferente tá do Porã, que fica cagando
1: sério mesmo,
2: na minha cabeça.
1: Cara, sério mesmo, cara, parabéns.
0: Obrigado. Cabeça, cara.
2: Tá vendo? Tá vendo pessoa, a gentileza?
0: Não existe pessoa nesse planeta que te valorize mais do que eu.
1: Eu já quero deixar o convite aqui que janeiro do ano que vem eu faço 50.
0: Olha aí.
1: Quero convidar vocês para essa festa. 50
0: diria.
1: Porra.
0: Para aí. Para aí, cara.
1: Ah, um dia vai estar.
0: Um dia vai estar.
1: Vai estar lá, pá.
0: 21 para 6. Vamos fazer mais uma. Bora fazer mais uma e ir pro show do intervalo.
1: Bora.
0: Quer fazer um clássico, quer fazer uma nova?
1: Vamos de clássico.
0: Então toca um clássico aí pra gente ir pro intervalo Irie no Desprogramados.
1: Fortaleza, bora. 1, 2, 3, 4.

0: Muito bem, Irie aqui no Desprogramados. Amanhã tem Irie em Floripa, no Berlim. Lugar espetacular aqui em Floripa para assistir a Irie tocando todas. Amanhã todas as novas.
1: Todas as novas. E a gente vai deixar nas mesas um QR Code para a galera fazer o pré-save do disco. Bom. Então todo mundo que for lá vai dar essa força para nós.
0: Explica por que, que é importante o pré-save para o artista.
1: Cara, o pré-save é o seguinte... O meu filho pode ficar melhor.
2: Sim. Tava esperando. Deixa ele explicar.
1: Eu acho que vai ter mais engajamento, claro. para os curadores, né?
2: Isso.
1: Os curadores lá dos streams vão ver, pô, essa banda tem mil
2: pré-saves.
1: Vou olhar, vou ouvir e vou botar numa playlist.
0: Boa. Porque
1: a gente precisa de playlist, né? Estamos nesse mundo hoje aí de playlist.
0: Muito bem, muito bem. Amanhã no Berlim, a partir de que horas?
1: O show começa 21h30.
2: E como vão tocar todas, vai até as 8 da manhã de domingo.
1: Pô, mais ou menos. Na verdade, quer estender até o jogo, né? Até a final da Copa.
0: Até a final da Copa.
1: Porque daí já fica todo mundo
2: lá. Começa o jogo.
1: Abre um barril de chope lá, já o nosso café da manhã.
0: Certíssimo.
2: Aquecimento.
0: Muito bem. Amanhã, então, Irie no Berlim, em Floripa, e na semana que vem o disco em todas as plataformas, é isso?
1: Isso, Porã, isso aí, cara. Estamos muito felizes. O disco chama Infinito Solar. Infinito porque é o oitavo disco da banda, o oito deitado. E Solar porque as músicas têm
0: essa vibe.
1: Essa vibe solar, assim, para iluminar as pessoas.
0: Legal, muito bem. Vamos agradecer a presença da Irie aqui.
1: A gente que agradece sempre o
0: mais uma
1: aí.
0: Vez.
2: Mas não dá para tocar mais uma nova?
0: Toca mais uma, então, assim, ó, Cléo, aquela versão... Curtinha pra rádio e aí nós vamos direto pro show do intervalo.
3: Spoilerzinho.
0: Beleza?
3: Será que a gente dá um spoiler?
2: Nova.
0: Ah, manda ver.
2: Quantas novas? Escolham.
1: Duas forças.
0: Nunca toquei. Bora! Irie, amanhã no Berlim, Floripa. Disco novo chega nas plataformas semana que vem. Ao vivo aqui no Desprogramados, a gente vai pro show do intervalo depois dessa.
3: Olha o spoiler, hein?

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12: Ozzy no Clube do Bilhão.
13: o Príncipe das Trevas finalmente entrou em carreira solo para o chamado Clube do Bilhão do Spotify. A faixa Crazy Train, que marca o início da carreira solo de Ozzy Osbourne, atingiu a marca de 1 bilhão de reproduções na plataforma de streaming. Disponibilizada originalmente no álbum Blizzard of Oz, de 1980, a faixa é a primeira da sua carreira solo a conquistar essa marca. Antes dela, só Paranoid, gravada com o Black Sabbath, que tinha entrado para esse clube. Crazy Train foi composta pelo Ozzy junto com o guitarrista Randy Rhoads, falecido em 82, e com o baixista Bob Daisley. 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
0: Uou, uá! Beijo do gordo, tamo de volta, desprogramados na Atlântida 9-6. E aí, meu artista?
2: Como é que tá aí, Piporã?
0: Tá pronto pro teu fim de semana? O que pois que tu vai aprontar?
2: O que, eu tô curioso pra saber quem é que vai ser o campeão do mundo.
0: Ah, é verdade.
2: Eu acho que as atenções estarão voltadas, inevitavelmente.
0: No domingo para a Copa do Mundo.
2: Exato.
0: Eu gostaria muito que a Espanha ganhasse o seu bicampeonato.
2: É mesmo?
0: Gostaria.
2: Tá ansioso pela vitória
0: da ansioso Espanha? Não, eu na verdade tô cagando porque, né, porque eu não gostaria de torcer nem para a Argentina nem para a Espanha.
2: É engraçado, né? Porque eu sou um simpatizante, assim, eu gosto da Argentina.
0: E não
2: me incomoda o fato deles, caso vençam, se tornarem tetra. Não me incomoda.
0: Isso me incomoda. Isso.
2: Pois
0: incomoda.
2: É. Não, não
0: incomoda.
2: É.
0: Mas, o torcedor argentino, ele é insuportável.
2: Entendi.
0: Ele é. Não, entendi. O teu genro.
2: Sim,
0: o teu genro é um caso de um argentino muito diferenciado.
2: Sim, eu te entendi.
0: Mas o torcedor argentino é quase como o torcedor do Internacional. Exportar.
2: Nós temos um colega, inclusive, que nos...
0: Que ele é internacional e ele é argentino.
2: Sim. Claro, mas temos um outro. Eu estava pensando no Gabriel dos programados.
0: Eu estava pensando no Marcelo Menezes.
2: Então são dois colorados.
0: Argentinos.
2: Um colorado argentino e outro colorado que não é argentino. Não, o Gabriel não é argentino.
0: O Marcelo não é
2: um colorado argentino, ele pensa que é argentino, ele gostaria de ser argentino.
0: Exatamente.
2: E não combina com o colorado, porque
0: não.
2: O Inter é vermelho, ele não pode torcer para um time, uma seleção que é azul.
0: Tem nada a ver. 7-6!
2: Tu tem essa frescura? Eu tenho.
0: Eu não, porque eu saí em escola de samba que é vermelho e branco.
2: É, tu vê, eu tenho, porque, por exemplo, a escola de samba de Porto Alegre, como tu tá falando,
0: Bambas
2: Imperadores
0: azul.
2: É vermelho, Bambas é azul.
0: Isso.
2: Quando tu desfilou na Imperadores, eu tinha dificuldade
0: de torcer para o vermelho.
2: Porque é vermelho.
0: Mas isso é.
2: Aí tem um clube. É, o clube que for. Se tem dois times jogando e tem um de azul e o outro de vermelho, eu vou torcer pro de azul. Eu vou torcer pro de azul.
0: Naturalmente.
2: Não precisa nem dizer
0: então
2: o nome.
0: Descobrimos que em Floripa, Mr. Pierre vai aí.
2: Não necessariamente, porque o Figueira não é vermelho.
0: Não. Exato.
2: Ah.
0: Que é branco, preto e azul. Então dá pra torcer pros dois.
2: Exatamente. Não, e aí se ficar o clássico Avaí Figueira, é o Grêmio, né? Que tá em campo. Então, entendeu?
0: Tá bom. Agora, aliás, o Brasileirão voltou, né?
2: Voltou ontem e foi muito. Eu não sei quem comentou, mas eu vi um comentário muito rápido assim. Que realmente, né, nessas primeiras rodadas vai ter muita falha, porque muito tempo sem jogar, agora isso. Até pegar o ritmo, ontem nós tivemos erros bizonhos. O gol do Vitória contra o Vasco foi uma falha absurda da zaga. O Santos e Botafogo a mesma coisa. Hoje tem Mirassol e Grêmio. Mas só retomando, as seleções é o mesmo que acontece quando eu vejo seleções. Quando tem vermelho, será que eu quero torcer?
0: Então tu não vai torcer pra Espanha porque é vermelho.
2: Pois é. Aí eu
0: se fosse tu, torceria pra Espanha.
2: Porque tu vai me bater em mim?
0: Não,
2: vai me
0: claro
2: xingar,
0: que não.
2: Vai me,
0: eu não
2: vai
0: sou
2: me
0: um homem violento.
2: Não, nunca foi.
0: Não sou.
2: Não é. Isso
0: já
2: não
0: briguei
2: é.
0: Na rua, já briguei.
2: Não, com violência.
0: Mas não porque eu queria, porque eu tive que me defender. Já briguei na balada, já briguei, porque uma pessoa veio
2: tu
0: pra cima
2: tá
0: de mim.
2: Tá brincando, cara.
0: Já briguei algumas
2: vezes. Já brigou na rua, já brigou na balada, já brigou em casa.
0: Não, em casa não.
2: Em casa não. Tá,
0: briga.
2: Mas nós estamos diferenciando. As brigas essas de soco.
0: Briga de ir às vias de fato, como dizem,
2: mas
0: né?
2: Mas que coisa desagradável.
0: Muito porra. Desagradável.
2: Tu não tem vergonha disso?
0: Eu tenho. Tá. Eu acho que quando a gente chega às vias de fato é que o ser humano perdeu toda a sua capacidade, inclusive humana, né? De ser.
2: Oh, que bonito ouvir isso.
0: Porque tu não...
2: Parabéns.
0: Quando tu tem que partir pra violência é que tu não consegue lidar com as tuas emoções,
2: exatamente.
0: Né?
2: Exatamente.
0: É, mas aconteceu.
2: Aconteceu.
0: E geralmente acontece com o uso de álcool, da substância, né? Porque quando eu era DJ, aconteceu uma vez. O cara tava me incomodando muito. Ele foi desrespeitoso com a pessoa que estava comigo. E aí eu dei uma bomba nele. Sai daqui. Foi mais ou menos isso. E outras vezes foram coisas de moleque, de adolescente.
2: Vezes, ou seja...
0: Não, daí era a época de molecada, de molecagem, empurrão, a briga com o time da rua de cima.
2: Sim, joga um copo de
0: alguma coisa. Dá um chute nas canelas, vai-te embora, nada muito assim, né? porque realmente é lamentável a violência.
2: Ah.
0: No discurso violento também é muito lamentável.
2: Óbvio.
0: É? Mas o que nós vamos ouvir para fechar o programa de hoje?
2: Só existem duas coisas que não voltam. A pedra atirada e a palavra maldita.
0: Exatamente. Muito bem. Parabéns. Quer voltar amanhã? Amanhã não, porque amanhã não tem programa e também não tem Mr. P na rede.
2: Não, tem hoje só.
0: É.
2: Eu vou ficar aí até as 9.
0: Fica aí. Fica aí com a turma.
2: Isso.
0: Fica aí com a turma.
2: Até as 9.
0: Fica aí. Aí
2: depois a gente vai embora.
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2: Barão,
0: 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No John Bull, antes do Barão, a festa Baila Comigo, dia 8. Hã?
2: Eu vou lá contigo.
0: E tu vai estar tocando quando no Guacamole?
2: Dia 14 no Guacamole, vou discotecar.
0: Dia 14 de agosto.
2: Isso.
0: Tá muito longe ainda.
2: Sim.
0: Tem que lembrar o pessoal.
2: Isso.
0: No dia 26, nos teus 60 anos, eu te mandarei um telegrama.
2: Que bonito, né, cara? A gente recebia telegrama, cara.
0: E cartas.
2: Mandava telegrama.
0: Eu adoro receber cartas e cartões ainda.
2: Pois é, mas quem vai te mandar?
0: É uma pena que eu não recebo mais.
2: Não, porque não tem ninguém pra te mandar.
0: É uma pena.
2: Escreveu o que pra ti? Até teria. Mas ia.
0: Escrevi, né? Eu lembrei da música do I Just Call to Say I Love You.
2: Eu já lembrei daquela outra. Escrevo-te essas mal traçadas linhas, meu amor. Porque veio a saudade. Visitar meu coração.
0: Eu quero avisar o pessoal que eu estou saindo de férias e voltarei no dia 27 para este programa. Na semana que vem teremos um dos programados mais musical e com os... aí está. Com a ancoragem aqui de Mr. P. Agradeço a todos. Agradeço a Yuri Lange, diretor. Nosso diretor que está aqui não se manifestou porque tínhamos convidado e aí ele fica calado.
2: É.
0: Mas pode dar o ar da sua graça, meu diretor.
1: Também agradeço. Vai ser um pouco triste não ter sua presença nessa semana que vai passar.
2: Que bonito!
0: Não seja mentiroso!
2: Sensível.
0: Não seja mentiroso, que a nossa relação está passando por momentos de tensão.
2: Não, mas agora ele distensionou ainda.
0: Mas eu... Por quê? Porque eu já dei uma cervejinha pra ele.
2: Não.
0: E pra sua sexta-feira, pro seu fim de semana.
2: Não, tem momentos, e principalmente assim, momentos que se prevê um distanciamento, a saudade bate antecipada.
0: Ah, é verdade.
2: Entendeu? E aí é o que ele tá sentindo agora. Eu gostaria da palavra do Maicon.
0: Não, sem a palavra do Maicon, acabou o programa, sem o Feio hoje, sem a voz do povo hoje aqui no programa.
3: Bom fim de semana.
0: Pode me dar um bom fim de semana aí, Feio. Vai, Feio.
3: Bom final de semana.
0: Aí, sextou! Sextou! Vamos ouvir o seu Jorge, vem aí o Pretinho Básico, seu Jorge, que é a atração do Saravá em dezembro, Saravá Festival em dezembro em Floripa, junto com Caetano Veloso, Gabi Amarantes, Luiz Luna. 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Então vem aí o seu Jorge, Mr. P na Rede E7, e a gente volta na segunda com Desprogramados. Ele volta, porque eu só volto dia 27. Tchau!
2: Boas férias, Porã!

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12: Boa tarde, meu amigo Rafinha Benegas.
13: Benegas, boa tarde da pena, boa tarde audiência do Pretinho. Na verdade, já uma baita noite de sexta-feira, ao menos em boa parte do sul do Brasil, uma sexta de verão. Temperaturas elevadas. E importante lembrar que você tem a oportunidade de tomar uma coisinha legal, comer uma coisinha legal hoje no Boteco Comedy em Canoas, na Grande Porto Alegre. A turma do Sextou do Pretinho estará por lá, até porque alguns sairão de férias. Entre eles, este amigo aqui que vos fala. E aí voltaremos a nos encontrar no dia 3 de agosto. Uma baita noite para todo mundo, baita sexta-feira. 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Loucura, loucura, bicho. Ele está entre nós, apresento ele, Neto Fagundes.
14: Neto Fagundes.
13: Como é que tá, Neto?
14: Beleza, Rafinha?
13: Maravilha, coisa
14: tá tudo
13: boa.
14: Tudo bem contigo? Tá
13: tudo
14: tranquilo?
13: Ótimo, Neto.
14: Tá emendando agora, você tá fazendo até,
13: não, agora
14: até
13: é
14: meia-noite.
13: Isso. Não, mas não, até às 19, que depois 19. Nós vamos pro Boteco Comes de lá e depois...
14: Tá
13: lotado. Nunca mais voltou. Tá lotado. Coisa linda. Boa tarde, Vini Moura, boa noite.
14: Ô, Rafinha, boa noite, bom fim de tarde. De bom tudo pra galera aí, tamo junto.
13: Coisa boa, Rafael Gomes, boa noite.
14: Boa noite, Rafinha, bora pro Boteco Canoa.
13: Vamos nessa, vamos às linhas aqui, eu confesso que eu não sei, seguimos nas mesmas.
14: Abre e confia.
13: Lelê Bortolassi, boa noite aqui para o Brasil.
15: Boa tarde aqui para Nova York. Eu estou aqui no maior feira esportiva dos Estados Unidos, a Fanatics Fest, em Nova York, um pavilhão gigantesco. Ele deve ter em torno de 3 a 4 vezes o tamanho dos pavilhões da Fiergs em Porto Alegre, e ele é tomado por centenas de estandes de todos os tipos de esportes, os esportes obviamente mais populares com mais presença, né? E os mais populares em termos de Estados Unidos, a gente fala de basquete, beisebol, hóquei e futebol americano. Claro que o futebol também tem o seu local, até porque estamos aqui na cidade ou pelo menos do lado da cidade que vai sediar a final da Copa do Mundo no último domingo. Então sim, tem um grande stand da FIFA, mas eu estou aqui em frente ao stand da Classic Football Shirts, que é uma loja de camisas de futebol muito clássica, que tem em Nova York, tem em Londres, enfim, tem clube de camiseta de futebol para quem se interessa. É um paraíso, é um playground para quem gosta de camisa de futebol.
13: Beleza, Lelê, obrigado pelas informações. Vamos com o Ivan, que está direto de Buenos Aires, está com gente ao lado. Vamos ver qual é a linha que ele está. É externa ou linha?
15: Externa.
13: Então tá. E aí, Ivan?
16: E aí, Rafinha, tudo bom?
13: Tudo bom, Ivan.
16: Tá me ouvindo, Rafinha?
13: Tô te ouvindo muito bem, Ivan. Boa noite,
16: Catinha. Coisa boa. Boa, que emoção. Tô num lugar histórico. Tô aqui na Plaza de Mayo, em frente à Casa Rosada, que pra quem não sabe é tipo o Palácio Piratini pra eles aqui. E o que aconteceu? Como bom membro da RBS, encontrei um gaúcho.
13: Opa!
16: Encontrei aqui o cover do Gordo Léo aqui da Argentina. Ele que faz um bico aqui, tudo bom? Vem tudo aqui bom, pertinho. Como é teu nome, meu amor? Fala pro tio.
17: É João Pedro.
16: João Pedro. João Pedro, tu é da onde?
17: Eu sou de Porto Alegre.
16: E o que que tá fazendo na Argentina, meu irmão?
17: Vim tirar uma semaninha aqui, acompanhar a Copa com os irmãos aí.
16: Vem sozinho ou veio com alguém importante?
17: Vim com a minha irmã, Alice aí, tá acompanhando comigo essa semana aí.
16: Tirou férias com a tua irmã?
17: Claro.
13: Que
17: claro.
13: Legal, né?
17: É, aproveitar com a família.
16: Não, mas assim, ó.
17: Cara, olha, ela deve estar pagando.
16: É legal, cara.
17: Não, é legal, com a família é legal.
16: Mas sabe que se tu for na night e chegar com a tua irmã, e se tua irmã pegar alguém, tu é o corno da night.
17: É triste, é ruim, né? Paciência, né? O que eu vou fazer?
16: Tá, e tu vem aqui pra secar eles ou não?
17: Não, tô aqui, tem que torcer pra eles, né? Nós caímos fora, tem que torcer pros argentinos agora.
16: Ah, tu sai com a tua irmã, torce pra Argentina, cara, vai embora.
17: Obrigado, cara. Vamos torcer pros irmãos aí, não deu pra gente esse ano, esperar a próxima Copa.
16: Não, tá, valeu, gordinho. Valeu, manda um beijo pro Porto Alegre.
17: Queria mandar um beijo aí pros meus amigos em Porto Alegre, aí pro Alexandre, pro Raul, pro pessoal do escritório, meus colegas aí, tamo junto.
16: Escritório do quê?
17: É de advocacia.
16: Opa! Oh, é advocacia? Tu é advogado?
17: Sou advogado.
13: Tu é advocacia.
16: Porra, sair com a irmã é legal, cara. Porra, sair com a irmã é incrível.
17: Valeu, obrigado.
16: Valeu. Depois me liga, tô com um problema aí, Rimi. Gordo Léo se redou de manhã. Aí estamos aqui, Rafinha, pra quem tá no rádio.
13: Tá bom, Ivan.
16: Ali na tela, na imagem, monumento em homenagem às mães da Plaza de Maio. Ali a Casa Rosada.
13: Certo.
16: Agora há pouco aconteceu, mesmo o pessoal guarda a bandeirinha deles. Então assim, ó, eu tô muito feliz.
13: E as veteranas da Argentina?
16: Quando me chamar, eu venho.
13: Tá.
15: Peraí, Ivan. Peraí, Vini, porque eu acho que hoje é um programa histórico por vários motivos. Pô, a gente tem um cara nos Estados Unidos.
13: Legal isso aí.
15: A gente tem um cara na Casa Rosada. E eu não me lembro de já ter visto isso, pelo menos nos últimos 5 anos. Rafinha, eu vou pedir que tu abra ou a externa 3 ou a linha 1 ou os dois ao mesmo tempo, porque hoje Alexandre Fetter será o integrante da bancada.
13: Não é possível.
14: Muito obrigado,
13: sim.
14: Alexandre. Hein?
13: Não é possível.
14: Não, muito mentira. Obrigado.
13: Tá, externa 3 tá aberta.
15: Ou linha 1.
13: Alô. Aí, ele garotão.
18: Alô.
13: Alô.
14: Não.
18: Alô, vocês estão me ouvindo?
13: Tamo, tá estourando o teu áudio, Alexandre. Não, bom, é os problemas seguem,
18: tô...
13: né?
18: Não, é que eu tô fazendo de propósito pra dizer que tá ruim, mas tá tribom. Pelo menos eu tô achando tribom. Tá tribom pra vocês também?
13: Tá muito bom.
14: Tá voando, Alexandre.
18: Ô, que legal, cara. Tô testando essa linha, então, porque a partir de segunda-feira eu vou entrar de fora do estúdio com vocês, se vocês não se incomodarem, né?
14: Por favor, cara, nós vamos precisar.
13: Eu fico à vontade, bom, eu não estarei
18: que legal.
13: Aí, né?
18: Tu vai estar de férias, né, garotão?
13: Isso.
18: Que coisa deliciosa.
13: Eu vou te ouvir quando der no podcast.
18: Não vai ouvir.
13: Não, eu não vou mesmo.
18: Fuso longuíssimo.
13: Ah, longuíssimo.
18: Mas aí, meu compadre Neto Fagundes, desculpa, não quero atrapalhar o andamento do programa aí. Hoje eu vou ser bancada hoje, meu compadre. Você que nem tu na bancada hoje.
14: Que legal, hein, cara. Muito bom. Isso é uma experiência nova. Como disse o Rafão aqui, nunca aconteceu isso, né?
18: É verdade,
14: Na verdade, a gente vai perguntar pra ti qual é o teu perfume pra tu colocar aqui no estúdio, pra gente não sentir tanta saudade, assim. tivesse presente.
18: Meu compadre, a gente já sabe que a gente não fala essas coisas, né, meu compadre? Não dá pra dizer qual é o perfume.
14: Não dá
18: que
14: pra entregar,
18: eu uso,
14: não dá pra entregar.
18: Não dá pra entregar, não dá pra entregar.
13: Mas a live tu não vai querer entrar ou
18: a live, calma áudio? Aí, vamos uma coisa de cada vez. Tá, eu tô certo. Tentando a live
14: som
18: aqui.
14: Tá
18: agora.
14: Ótimo, cara. Não,
18: som tô
14: tá
18: tentando a live. Tá pede pra mandar. Pede pra mandar no Gomes, mandar no meu Gmail o link da live, tá, por favor.
14: Tomara que ele enrede contigo apresentando o Rafinha.
13: Ok, fica à vontade.
18: Nada, mano. Agora fica à vontade aí, Rafinha, pra apresentar sangue o programa. Doce. Tô aqui só pra te ajudar hoje, tu vai ver.
13: Oh, ei, coisa linda. Então vamos trazer, se isso dá pena, tá aí os destaques da pena.
18: Tá aí da pena ou não tá, da pena? Destaques aí, meu irmão!
14: Não, ele tá de van.
13: É,
14: não vai fazer.
13: Não, mas não. Aí é só fazer a voz, né? É como ele fez a alma. Mas enfim, para Zagonel. Então, meu irmão. Aí, meu irmão. Zagonel, as melhores soluções.
18: Zagonel.
14: 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A vingança chegou.
13: Cara, querido, olha só, é uma merda isso que a gente não pode cantar pra todos.
18: Cara, eu concordo, cara.
14: Hoje é de cinema.
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18: E aí, Lelezinho, desculpa, arroba... não tinha te visto ainda, Lelê.
14: E ele tá.
18: Onde é que tu tá, Lelão? Tô te vendo na live aqui, tô na sala do aeroporto, Lelê.
13: Ele tá nos Estados Unidos desde o início da Copa, Fetro, Lelê.
18: Não, isso eu sei, mas é que eu não tava vendo ele aqui na live, agora tô.
13: Uhum. 40 dias hoje.
14: Pra onde desculpa tu tá indo, Alexandre?
18: Desculpa atrapalhar aí.
14: Pra onde tu tá indo, Alexandre?
18: É, não falo da minha vida pessoal, né?
13: É importante, né? Vini Moura, assim, eu também não falo, né?
14: É ruim o cara expor.
18: Mas se tu
14: assim
18: quiser, eu falo. Não precisa.
13: Melhor não,
14: vai, né? Vai que o cara tá viajando contra a família, né?
13: Não, é o nosso caso, né?
14: Não, a gente tá aqui no estúdio.
18: Fala por ti.
13: Olha aí, ó. Eu vou só dar a citação dos destaques aqui, Alexandre.
18: Uma citação dos destaques aí, Rafinha Menegasso!
13: Obrigado. A Zagonel, né, Neto Fagundes? 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Ah, mas... Eu vi tocando uma gaita, é isso?
14: Deve, cara, ser o Ivan. Aí.
13: É o Ivan, eu acho, cara. É tu, Ivan? É isso, é o Ivan.
18: Meu 6 Deus. 6:17.
13: O Ivan pegou uns peruanos, eu acho, pra falar agora com a gente.
14: Uma mulher com a camisa do Boca.
13: Pode falar, Ivan, fica à vontade.
14: Eu acho que não.
18: Olha só!
14: Ele não... tá na linha 2 agora. Olha mudou só. Pra linha 2 nesse exato. Não, mudou agora. Acabou de mudar.
13: Ah, mudou agora. Pera aí, Alexandre, que mudaram a linha aqui. Vamos pra linha 2.
18: Não,
13: não é
18: possível que mudaram a linha.
13: É, mudaram a linha, né?
14: É que um garotão entrou de fora e teve que mudar a linha do Léo.
13: E aí, Ivan, tamo no ar contigo, tá, aí,
18: mas
13: Ivan.
18: Mas eu posso eu mudar de linha aqui, não tem problema. Quer que eu mude de linha?
19: Canta! Que canto?
20: Como é qual tu nome?
19: Karina.
20: Oh. Karina! Karina! E tu é da...
19: Messi, Bastian, Plin, Tarmin.
20: Ó, a tia tá num palacito. Karina, olha pra cá, pra mim. De que país tu és?
19: Argentina.
20: Ah, qual cidade? Oi, tudo bom? Qual cidade?
19: Acá, capital. Capital.
20: Solteira, casada.
19: Solteira, feliz. Solteira.
20: Perdão, Mortinha. Ele é tigra gatica. Muito bonita. E é quem está
18: aqui. É quem está mais feliz, né, gente? Vamos combinar. É quem está mais feliz, né?
20: Tá solteiro. Tá aí à procura de alguém ou não?
19: Não.
20: Vamos ver, mas espera da câmera.
19: Solteira.
13: Eu acho que era.
19: Sair, né, Ivan? Solteira, pero estoy paseando.
20: Paseando? Pô, me liga.
13: Hasta luego.
20: Um beijo. Um beijo na boquinha.
13: Mas que isso, Ivan?
20: Não, cara, eu tô aqui, ela gostou, viu, sentiu o cheirinho.
14: Ele gosta das veteranas.
20: E Rafinha?
13: Fala.
20: Aquele suandê que a gente gosta.
13: Como assim a gente gosta daquele suandê?
20: Aquele suandê, alemão, aquele suandê gostoso. Aquele que gosta, que coça, que é delícia. Tudo bom, moço? Como é que tá? Tudo bem? Vem cá, guria, vem cá.
18: Tá assustando as pintas, tá assustando as pessoas.
20: Vem cá, guria, tudo bom? Vou falar com a última devolver, tudo bom? Tudo bom? Tá, tu é brasileira?
19: Sim.
20: Ah, pô, aí é
13: então,
20: foda.
13: Então dá tchau.
20: Tu é da onde?
19: Aí é foda.
20: Não, mas é em Minas, tudo bem, não é Porto Alegre.
14: Aí, mineiro.
20: Mineira, fala pra mim. Adoro o pessoal de Minas Gerais.
19: Ai, que bom.
20: Eu prefiro o Fete. Olha só, me tira uma dúvida.
14: Sim. É o Josias.
20: Tu vem sozinha, vem acompanhada, qual é a sua...
19: Minha família, meus filhos, meu marido.
20: Ô, que legal, já tinha vindo aqui a primeira vez?
19: Primeira vez.
20: O que tá achando, marido, da Argentina?
18: Ela falou marido.
19: Muito legal.
20: Eu sei, ela falou marido, eu vou cortar o assunto, eu sei como é que é. Tá bom? Manda um beijo aí, Minas Gerais.
19: Beijo, Minas Gerais.
20: Estamos ao vivo aqui na TLTV.
19: Legal.
20: Legal, isso aí.
18: Abração. LTV.
0: Não é legal, legal.
20: Fala, garotão, o que foi?
19: Foi nada.
20: O quê? Então tá bom. Não, o garotão tá maluco.
18: Fala, garotão.
0: Garotão.
20: Oi, Ivan.
0: Obrigado,
20: Ivan. Devolvo aí pra Porto Alegre. Programa com mais gente fora, rapaz. Estamos com mais gente que o Globo News, rapaz.
0: É, hoje tá incrível, cara. Um em cada canto. Parabéns, Ivan. O operador de lives é o Zé Carona, o nosso querido José Thiago.
18: Zé Carona.
0: Um abraço pro Zé Carona e o nosso ouvinte aniversariante é o Miqueias Narciso. Ele é torneiro mecânico, motorista de aplicativo e graduado em bacharelado em sistemas de informação de Palmas, no Paraná, completando hoje 35 anos.
18: Palmas pra ele, então.
0: Palmas pra ele. Parabéns, Lelê. Um beijo. É, essa gaita é do Fetter, né, provavelmente.
18: É tipo NBA, a gente tá fazendo um teste aí, NBA, sabe?
0: Puta,
18: NBA,
0: assim. E fica bem legal, fica bem... Eu vou aproveitar aqui, Rafael Gomes, tu que é o produtor do programa, só vou estender um beijo pra minha sobrinha, a Giovana, que hoje completa 4 aninhos.
20: Giovana, beijo, Gigi. Parabéns pra você nessa data.
0: Meu Deus, é o programa parece um...
19: Felicidades,
0: opa.
19: Muitos anos.
0: Meu Deus!
20: Argentino cantando parabéns pra tua sobrinha, outro apartamento.
0: Coisa
20: e a gaita?
0: E a gaita?
20: Parabéns, parabéns!
0: Meu Deus,
20: vem cá,
0: céu,
20: vem cá, vem cá, vem cá, o mestre, mestre!
19: Mestre!
20: Vem aqui, vem aqui, vem cá!
19: Minhas crianças,
20: irmão do mestre! Encontrei o irmão do mestre, vem cá!
19: Onde
20: está? Encontrei o irmão do mestre!
19: Onde está meu irmão?
18: Eu sabia.
19: Meu Deus, ele tá comendo muito yakisoba, Ivan!
20: Repeat, please!
18: Happy?
20: Repeat, please! Loucuragem! E pilocada. Loucuragem.
18: Loucuragem. Então, I'm supposed to repeat after you?
20: Isso. Loucuragem.
18: Loucuragem.
20: E pilocada.
18: E pilocada.
20: E as crianças. adoram o mestre. As crianças.
18: As crianças.
20: Adoram.
18: Adoram.
20: O mestre.
18: O mestre.
20: Aê! What's your name?
19: Meu familiar.
20: Oh, I'm Freud. Quanto é?
18: I'm from San Diego, California.
20: Oh, Califa!
0: Meu Deus!
20: É uma marihuana? Kim Jong, marihuana ou não?
18: No.
20: E Red Hot Chili Peppers?
18: Red Hot Chili Pepper?
20: Isso.
18: I like Red Hot Chili Peppers.
0: E hambúrguer?
20: O taquito da canção, music, little music. Vamos cantar uma.
18: I can't sing.
20: Can't stop. Califórnia.
0: É, essa não é Can't Stop, Ivan.
18: Não, I don't think.
20: Não,
18: ele falou que não consegue cantar.
0: Que não consegue cantar.
18: O Ivan não consegue.
20: Tu não canta?
0: Não, é.
20: Então me dá um abraço. Então me dá um abraço.
0: A hug, big hug, Ivan.
20: Big hug.
18: Vai, eu tô vendo esse corante meter a mão na cara aí, Ivan.
0: Daqui um pouco é o Kim Jong ali vai te dar um foguete.
20: Valeu. Gango Style. Rafinha, encontrei o primo do mestre.
19: Meu Deus,
20: devolve
19: um abraço.
20: Ti.
19: O Abreu, ele é da Califórnia. Ele gosta de hambúrguer, da Severo. É o bom hambúrguer.
18: Eu gostei que o gringo falou assim, ó, repeat for you. E eles, isso.
0: Sim, isso.
20: Isso aí. Eu falo a língua das ruas, a gente se faz entender, menino.
0: Isso, street English.
18: Sabe qual é o pior? Deu certo. Não, é isso. Deu um isso e o gringo entendeu.
0: É isso aí.
20: Claro, cara. O povo aqui, o povo à noite é mais legal que de manhã.
0: Ah, normal, né, Ivan? Normal, né, Ivan?
20: E hoje nós vamos ir na night hoje. Eu e o Diverio vamos permitir. Já marcamos encontro.
0: Legal,
20: hoje
0: pro Diverio vai ser legal. Ele acabou de voltar da Copa, ele manda a night em Buenos Aires.
18: Vai no maluco, beleza?
20: Hoje, Castilhano, o pessoal tá perguntando por ti aqui, meu irmão. Tu tá enredado, hein?
18: Cara, estamos em loucuras, né, cara? Estou perdendo até a voz por causa disso, cara. Eu não parei mais de gritar Messi, Messi.
0: Falando no Nego Velho, se o Nego Velho está entre nós, a gente lembra da qualidade Nego Velho.
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18: Deus o livre, meu
0: é querido. 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
18: Que loucura, meu querido. Deixa só uma sugestão rapidamente para não perder
0: aí,
18: o embalo. Desculpa, Lelê. É uma sugestão pro Ivan e pro Diverio que vão sair hoje na noite. Tem um lugar bem legal aí chamado Rojo Tango.
0: Opa!
18: muito legal. Fica dentro do Hotel Faena, em Puerto Madero. Sabe ali Puerto Madero, Ivan?
20: Não.
18: Não, porra, mas também...
1: É pertinho aí de onde tu tá.
18: Porra, é velho, tá, exatamente.
20: Isso, não, eu pesquiso. De velho,
18: pesquisa. Hotel Faena, vai ali.
20: Hotel
18: vai,
20: Faena. Vai,
18: bem mas legal,
1: vai deixar algum, né, Ivan? Te prepara.
20: Não, então deixa não, assim.
18: Mas tá legal essa conversão aí. Tá legal essa conversão aí.
20: Assim, ah, é ó, que não, não, não tá legal, Lelê.
18: Rapidamente, como eu tô sem retorno de vídeo, eu não vejo o que tá acontecendo, só tô escutando. Tá. E tá me dando um bug no cérebro, o Rafinha coordenando e o Fetter entrando em cima, como se fosse o Rafinha fazendo o que o Fetter, né?
1: É por aí,
18: é uma inversão de papéis. Negócio, Lelê. O meu negócio é esse, Lelê. É eu ser o centro da bagunça, Lelê.
1: Cara, mas quem tá ouvindo deve estar muito legal, cara, porque amarelo, o Rafinha, né? Tá tentando coordenar fazendo a parte do âncora.
20: E aí vem aquele. Lelê, vem aquele. Oi. Só porque é amarelo pro Fetter, né?
18: Amarelo. Mas por que amarelo pra mim?
20: Vai, interrompeu o Lelê, né? Interrompeu o Lelê na amarelo pro Fetter. Amarelo, Alexandre, o cara tá lá nos Estados Unidos com som, sem retorno, tu interrompeu ele, peço desculpas, Lelê.
18: Não, ele tem retorno,
20: Lelê.
18: Só não tem retorno de vídeo, não. Exato, sei se é burro ou se é surdo, ele não tem retorno de vídeo.
20: Alexandre, 4 minutinhos fora agora, pela
18: agressão. Tu não pode dar cartão azul e vermelho, 25. É só amarelo. 6:25. Desculpa te lembrar isso.
20: Alexandre, tu volta daqui. Que 4 minutos.
18: Não, vai fechar.
21: Tu não pode dar cartão azul e vermelho, só amarelo.
20: Peço lamento. Desculpas ao Lelê.
18: O anão te expulsou! Você me colocou!
21: Não pode dar azul e vermelho.
20: Ai, Alexandre. Lelê, desculpa, Lelê. O que, que tu tava desculpa, falando? Desculpa, Lelê, te atrapalhar.
18: Não, cara, é que tá dando um bug no meu cérebro. Imagino que da grande maioria de quem tá só ouvindo, não tá vendo, cara. É. Porque é o fato do Rafinha estar coordenando, né, com essa postura mais âncora e tal, e seguindo o roteiro, e o Feta dando âncora, aquele apoio, aquela falada em cima que não precisa, mas que o Rafinha faz sempre.
20: É isso, mas que tá deixa só pedir pro Zé Carona, Zé Carona, amarelinho na foto do Feta ali na live, por favor.
18: Isso, amarelinho. Amarelinho,
20: só. Hoje o Lelê e o Gomes vão sentar na graxola. Hoje
18: vamos fazer o que a gente quiser. Hoje não tem pra ele.
20: Hoje é louco lá de Milocão.
18: Eu gostaria de perguntar, pedir que observassem. Observem Neto Fagundes.
20: Tu não tá ancorando o programa, só um pouquinho.
18: Só um pouquinho. Neto Fagundes.
1: Ah, cara, hoje é cinema.
20: Neto, meu parceiro, meu irmão de vida.
1: Temos coisas aí pela frente.
20: Temos coisas,
18: cara querido.
21: Meu irmão influencer.
20: Não é. Mas tá em tempo ainda, hein?
1: Não, daqui a pouco nós estaremos juntos aí nas pubs do Rio Grande do Sul.
18: Não pode pisar na.
20: Não, louco! Tá na hora de abrir os destaques,
18: meu irmão!
20: Vamos lá!
18: Toques aí, meu irmão!
20: Servidora pública é alvo de processo após passar 17 anos sem chegar no trabalho, sem ir ao trabalho.
18: Caralho!
20: Só 17, demorou 17 anos pra entender.
18: É mais onde isso? Onde isso?
1: É em Alagoas.
18: Alagoas fica onde, Alexandre? Alagoas para todos os lados.
1: Lá em cima, ele diria.
20: Lá em cima.
1: A Secretaria do Estado de Educação de Alagoas está sendo alvo de um processo porque...
18: Quantos anos?
1: 17 anos e 3 meses.
20: Não tá prestando atenção na manchete.
1: É o tempo exato em que uma servidora pública ficou sem comparecer ao trabalho. Ela está ausente de forma ininterrupta, foi o que descobriu a Procuradoria-Geral do Estado, desde o dia 31 de março de 2009.
20: Meu Deus.
1: E aí, obviamente, então, a PGE está tentando buscar o ressarcimento do salário. Visto que a própria servidora, quando procurada, admitiu que sim, que não vai ao trabalho desde 2009.
18: Mentirosa ela não é.
20: Eles não têm que bater ponto?
1: Em tese, não existia ponto eletrônico nessa época, Rafinha. Como ela foi admitida numa época pré-ponto eletrônico, ela teria se aproveitado desse fato para ver por quanto tempo ia dar sem ninguém perceber. 17 anos e 3 meses é o limite da Secretaria do Estado de Alagoas, a gente descobriu.
2: Como toda traição, o cara vai indo até descobrir.
1: Exatamente. Então, nesse momento, a Secretaria do Estado de Planejamento, Gestão e Patrimônio está sendo responsável pela demissão da funcionária.
0: Ai, que loucura. Olha,
2: pobre. Ah, mas foi um período longo, né? E proveitou.
0: 17 aninhos pingando sem ir trabalhar.
2: Tem uma caixinha, ela tem uma caixinha.
0: Tem um, ela fez um pezinho de meia. Pô,
2: 17 anos, cara, se ela não se organizou.
0: Presta atenção, achou, Lelê. Achou. Alface.
18: Vamos ver, Lelê.
0: Alface em fast food provoca diarreia em cadeia nos Estados Unidos.
2: A salada, Lelê, é um problema.
18: Tô ligado, tá acontecendo no estado de Ohio, acho que é, né?
0: Ohio que o...
20: Ah, e ninguém tem fome lá, né?
0: Cara, alguém puxou a descarga, mas aí é uma várzea, né?
2: É uma várzea, é uma
0: várzea. Aí o Peter tá fazendo o programa do banheiro, aí é sacanagem.
2: É uma várzea.
0: Não, aí é várzea. Ah, não, aí, meu.
20: Ai, ai. Aí é o tapa na cara da sociedade.
0: É, Ivan, porra. E o mendigo é tu, né, Ivan?
18: Eu li a notícia aqui, cara, e a diarreia essa que é as ganha mesmo.
1: É, ô meu, eu coloquei justamente pra avisar vocês aí, Lelê, porque tá saindo já de Ohio e indo pra outros 4 estados.
2: A diarreia?
1: Dos Estados Unidos, isso.
20: 6,5.
0: Essa virose.
1: Ela,
0: né?
1: Não é uma virose. Não, não é virose. Justamente isso.
0: É, não é uma virose.
1: É uma bactéria. O Centro de Controle e Prevenção de Doenças e a Administração de Alimentos e Medicamentos, o CDC e o FDA.
0: CDC.
1: Eles. Não, o CDC.
0: CDC a
20: baita banda, baita banda de
1: whey. Não tem whey.
2: Ah, tá. Tá.
0: É, mas é bom pra saúde, whey.
1: Eu não tô falando do whey protein.
2: Whey é bom reforçar.
20: Se o cara toma whey, não fica ruim, Rafinha.
0: É verdade, agora come alface.
1: Os órgãos de saúde dos Estados Unidos identificaram que a alface picada,
0: opa,
1: do Taco Bell,
0: ah,
1: um dos mais tradicionais fast foods dos Estados Unidos,
2: Taco de tacos, Bell,
1: está,
2: né?
1: Com...
0: Não,
1: ele tem
20: um... Não, ele vende sopa.
0: Isso.
1: Não, mas nesse sopa. Caso, o Rafinha, que eu tô acostumado...
0: É, o chato do teu lado, Vini, não é eu hoje.
1: O Vini tá correto, porque aí, neste cara...
0: Não. Amarelo pra ti, Ivan.
2: Não é o show do Pretinho isso aqui.
0: É, não, peraí. Tu não tá no sextou.
18: A chinelagem tem hora,
0: o Fetter tem razão.
20: Inclusive, hoje no Boteco em Canoas, últimos ingressos. Esse
18: barulho de privada que rolou agora aí, o que foi isso?
0: É o teu, né, cara? Só pode ser tu. O Ivan tá na frente, tá em Buenos Aires. O Lelê tá numa loja. O único que tá em casa é tu.
18: Eu não tô numa loja, né? Eu não tô em pavilhão.
2: O Federer tá no aeroporto.
0: Ah, Lelê, vai merda também, Lelê. Tá num pavilhão, tá vendendo o bagulho aí.
18: Eu posso deixar a live mais caótica, se vocês quiserem. Eu posso virar, em vez de ficar com o fundo de uma loja de camisa de futebol, eu posso ficar com aqui o octógono
0: do
18: UFC. Os caras ficam dando soco ali pra medir a força
2: deles. Tu consegue dar um soco, Lelê?
20: Porra, é muito mais legal, cara.
1: Consegue dar um soco, Lelê? Vai lá dar um soco.
18: Olha lá, o Magrão. Toft. Pronto, é.
20: Não, é.
18: Tem uma fila ali, cara. Tem uma fila do caralho.
2: Não, vai dando soco na fila.
1: Entra com o microfone que ninguém te para.
20: Exatamente, perigo. Pois isso aí, Gomes.
1: Microfone. É a minha tática e do Léo.
0: É, no Brasil acho que sim. Lá é perigo de ser preso.
18: É, basicamente. É, né? Tem que ficar esperto. Eu vou botar a câmera mais perto aqui pra vocês ficarem vendo.
1: Não, tá. Então, Lelê.
18: A câmera é teu telefone, Lelê, só pra saber.
1: É.
18: Oi? A tua câmera, é do equipamento Super que a RBS me disponibilizou, né?
0: Sim, mas é do telefone ou não, Lelê?
18: É um telefone, tá boa a imagem?
2: Ou o que que é?
18: Não, é o telefone.
0: Ah, tá.
18: Uma ótima imagem, Lelê, tá excelente.
2: Muito boa.
18: Olha, os caras guindando ali.
0: Muito bom, o telefone, Lelê. E acabou a notícia, Gomes.
1: Não, era justamente isso que eu tava dizendo. Os órgãos de saúde dos Estados Unidos...

0: os alimentos que tem, porque poxa essa vida. É uma alface processada em grandíssima quantidade.
1: Fez?
0: Não, ela é processada no sentido de preparo. Não no sentido de direito, de jurisprudência. Isso,
2: a alface foi processada, ela vai para um júri agora.
0: Pois é, vai ver, ela vai sendo muito alface. É uma quantidade muito alta de alface que foi distribuída entre vários estados, por isso pelo menos 5. E aí as pessoas que adquiriram, o nome da doença é bem complicado e eu tinha anotado...
1: Diarreia.
0: Não é que diarreia é um dos,
1: sintomas.
3: Estolopocópolos.
0: Não é.
3: Estolopocópolos.
0: Ciclosporíase.
3: Ah, parecido.
4: Ah, isso é terrível.
0: Ciclosporíase.
3: Certo.
0: Ela pode dar febre, ela pode dar mal-estar, enjoo.
3: Isso aí é bom pra emagrecer.
2: Mas isso é verdade.
0: São pelo menos 180 hospitalizações por conta de diarreia
3: severa. Como é que é o nome do...
0: Pode
3: fazer a doença?
0: Também ciclosporíase.
3: É, o cara chega na farmácia, pediu o remédio, já se cagou já, não dá tempo.
0: Isso também pode dar hemorroida. E opa, tem pelo menos 7 mil casos confirmados.
2: Olha aí.
0: E tá exponencial, isso é dos últimos 3 dias pra cá. Então, cuidado, Lelê, onde tu vai te alimentar até domingo.
1: É, Lelê.
2: Segundo o Taco Bell, né, Lelê?
1: Sem alface,
4: né, Lelê?
5: É, mas não, o cara vai no Taco Bell, que é um restaurante conhecidíssimo, né, com todas as credenciais, pede um taco clássico lá, de um carnito, com feijão, com alface
0: dupla. Achando que,
5: porra, tô comendo um troço legalzinho, alface dupla, daí, porra, é alface o problema.
3: Nem todos têm a qualidade da Severo, nego.
5: Muitas vezes, cara, tu nem percebe o que acontece, cara. Uma bactéria, ela vem e se instala, tu não viu, aí só vai descobrir que ela se instala, porque é uma bactéria. É invisível, né, cara? Não tem como ver, né, cara?
2: Não tem. Só vai entender quando
1: bater
2: o estômago começar a embrulhar.
5: 20 mil clientes no dia seguinte reclamarem.
2: É isso aí. E as coisas estão conectadas aqui, ó. Pesquisa
5: aonde
2: afirma...
5: Então, Rafinha, conectadas
2: tu vai coisas. Entender agora. Pesquisa afirma que toque anal pode potencializar o orgasmo feminino. É que sai por algum...
5: Não, só um pouquinho. Não.
1: Essa notícia aí achei um pouco baixaria.
5: Não, eu acho que não era o momento, não é, não. Eu acho que como âncora, bom, não posso querer ter exigido.
3: Eu achei legal, vamos falar disso.
1: Eu fiquei interessado também.
2: Deixa eu só te corrigir, Alexandre. Esta é a produção.
5: Manda um link pra nós no grupo.
2: Esta é a produção chancelada por você.
1: Olha quem gostou. O Ivan e o Lelê tarado.
2: É, olha aí.
3: Mas é no boca murcha de quem o prazer?
2: Já tem amarelo.
1: Gente, só um pouquinho. Qualquer informação que a produção traga que aumente o prazer feminino, eu acho que ela é muito bem-vinda. As mulheres devem gostar.
0: Não só o feminino, né? O masculino também.
5: Mas, Lelê, deixa eu te falar uma coisa, Lelê. Imagina nesse momento, Lelê. Imagina nesse momento.
3: As crianças!
5: As crianças do
1: caralho! Ah, isso é verdade.
5: Não dá, Lelê. A gente tem uma responsabilidade social que vai além. Vai além do fazer rir.
3: Ô mãe, o que que é?
0: Voltou o âncora. Voltou
2: o âncora.
5: Mas desculpa, mas é que na ausência de um âncora, alguém tem que ser.
1: Peraí.
3: Eu tô contigo, Alejandro, isso aí, ó.
0: Tu apoiou a notícia.
1: Tu tá com todo mundo, né, Ivan?
5: Tu apoiou a notícia.
3: Diz que aqui na Argentina...
5: Falso.
3: Diz que aqui na Argentina, eu tenho amigos argentinos agora que eu fiz. Diz que as mulheres aqui, elas gostam muito, Rafinha.
5: De quê?
3: De fazer a selada.
2: Ah, a selada é o Karate Kid.
3: Aqui elas gostam, elas têm prazer nisso.
2: É
3: informação. Um amigo meu me contou, não vou dizer o nome dele, mas começa com Maurício, termina com Trilha.
2: Tá.
3: Ele me contou que as argentinas gostam de vir lavrando.
5: Tá, agora, neste momento, eu me coloco no lugar do papai Lelê. O papai Leandro. Leandro, Lelê, qual é a idade
2: ele tá
5: da
2: dando
5: Juju,
2: uma banda,
5: da Ju, Leandro, por favor?
1: A Juliana tem 12 anos.
5: Tem 12 anos, né? Ela não é nem uma adolescente ainda, porque adolescente é a partir dos 13. Então imagina a Juliana agora perguntando para sua mãe, ou para sua avó,
2: mãe,
5: para sua Dinda, perguntando... O que é a selada, mamãe?
2: É o bife.
5: Que é vir lavrando.
0: Mas aí, lavrando é agricultura, né?
3: Não, tem outra coisa.
1: Tem uma vinheta antes do programa ali,
2: agora,
1: não tem?
2: Agora, vou ter que, assim, nesse momento, papai e mamãe baixaram um pouquinho o volume do rádio, depois voltam a subir o volume.
0: É, tem uma vinheta.
3: O programa a seguir...
1: Roda a vinheta aí.
3: O programa a seguir não é recomendado para menores de 14 anos, meu irmão.
0: A jogada ensaiada.
5: Ninguém dá bola pra isso. Isso é um protocolo que a emissora de rádio tem que

0: cumprir para se isentar de qualquer
1: situação. É a lei!
0: É a lei!
2: Alô, maionese!
3: Alô, maionese!
4: Alô, meu, esquizofrênico a parada. Mas, Gomes, abre a notícia para nós.
2: É um assunto técnico, tá? É
4: perfeito. Lelê, quando tu não for falar, fecha o microfone.
1: Tá, peraí. Uma porrada vinha.
2: Que isso.
4: Tá, Lelê. Isso, Lelê, porque o teu som ambiente é uma loucura. Parece que nós estamos no estádio.
3: É o Double Surround Song.
4: Isso, não. É 17 anos, Feto, que a mulher não vai ao trabalho e teve diarreia.
2: É uma pesquisa de coloproctologista. É uma especialidade que fala sobre
1: o rabo.
2: A porta dos fundos.
4: Sim.
2: Feminina.
5: Olha, cuidado.
4: O ânus, né?
2: Isso, tá?
5: Pô, o cara ficou meia hora enrolando.
2: Que, por incrível que pareça, há mais estudos falando sobre a proctologia masculina do que sobre a coloproctologia feminina.
0: O que aconteceu contigo hoje de tarde quando tu pegou essa notícia, Gomes? Na boa.
2: Me disseram que tu não vinha.
4: Ele é teu produtor, cara.
0: Disseram que eu não ia, então quer dizer que tu faz coisas escondidas, asas escondidas.
2: Claro que não, tô aqui na tua frente fazendo.
1: Disseram que ele não vinha.
2: Então,
1: olha,
2: foi
1: ele
2: destacado
1: aí
2: que a região tem uma sensibilidade muito grande, por vezes pouco explorada por conta de tabus, pois ainda é muito difícil que a ciência comprove cientificamente a existência de uma sensibilidade que dê prazer e contra não só
1: ninguém.
2: A mentalidade. Além disso, nada, isso tem que ser, obviamente...
5: Cara, o Charlie Garcia tá com...
2: Tem que ser, obviamente...
4: É a mulher do Colin Hay do Man at Work Show.
0: Peraí um pouquinho, cara.
1: Eu não sei
0: do que vocês estão falando.
2: É que é inacreditável.
0: Eu tô ouvindo atentamente o que tá dizendo.
1: Eu também.
0: Rafael Gomes.
4: Mas nós estamos com o Ivan em Buenos Aires na live, né?
0: Bom, então vamos cancelar o assunto e vamos focar no Ivan.
4: Mas e aí, Gomes, era isso, então?
2: Era isso.
1: Tá, mas é sobre o que a notícia?
4: Era sobre
2: prazer feminino.
4: Prazer feminino,
2: pode ser maximizado.
0: Não era apropriado pro momento. Quem é que tá ali? É o Serguei junto com o Ivan?
4: Não sabemos.
2: É uma moça.
1: Canta a música, cantante, vá!
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1: Vem cá, agora que vem, vem cá. 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
4: ela
1: cá,
4: tá aí, sem o Messi na frente ali, o meio campo, ó, nos dentes.
2: A gente já chega desfalcada pra final, né?
1: Não vai jogar o zagueiro, tchau, Serguei. Assim, ó, ela ficou aqui um tempão.
2: Falou na cara da guria.
1: Na hora que ela não entende, ninguém entende o que eu falo, Rafaelzinho, fica tranquilo.
4: Vai nessa, até tomar um foguete.
2: É que tu falou tchau, Serguei, são duas palavras que dá pra entender. É.
1: Cara, assim, ó, no pique que ela tá, Rafaelzinho, ela vai perceber amanhã.
2: Virou cocota do nada.
4: Foi bem, mas assim.
1: Eu tentei cortar o assunto que baixo astral pra criançada é ruim.
4: Não.
1: Vou falar de coisa da criançada. Vamos falar da Barbie, do Super Mario World.
2: Tá bêbado, Ivan. Tá,
1: vamos mudar de assunto.
0: Tá bêbado. Toy Story novo, né? O que tu bebeu, Ivan? O que, que tu bebeu só pra gente saber?
4: Filme dos Minions, que tá em cartaz.
0: Fernet. Purinho ou com refri?
1: Fernet com Fernet.
2: Puro.
0: Fernet com Fernet.
1: Ah, é o Fernet ao quadrado, né?
0: Ô, Lelê, chama quem é que tá aí, Lelê? É um astro da NBA aí contigo, Lelê?
4: Tu tá com um delay absurdo, delay, né? Pô, já passou faz horas.
0: É verdade,
4: né?
0: Desculpa, é verdade.
2: Isso aí ficou de louco. Esse papo ficou de louco.
4: Esse papo foi muito de louco, cara. Não, meu,
2: isso é muito uma coisa que tu faria.
4: Não, eu não.
2: Ele tá te emulando com perfeição.
4: Não, ele tá viajando e ele não tá respeitando o Neto Fagundes. Ouviremos
0: Gomes. Observe, Neto Fagundes. Tu é genial, Gomes.
4: Genial, Gomes. Do produtor que trouxe essa notícia pro gênio. É meteórica as coisas aqui no programa, cara.
0: É inacreditável.
4: Obrigado, Nego Ernesto.
5: Não, no assunto anterior era caganeira, né? Isso. Nego Pé chegou. Nego Pé entrou na farmácia e pediu pro cara: me consegue aí um remédio pra caganeira. Tá mal, trouxe. Comeu os alfaces. Meti os alfaces agora, tô mal. Aí o louco foi pra dentro, trouxe o remédio, deu pro Nego Pé. Nego Pé saiu, foi embora. Ele olhou e disse: putz. Dei um calmante pro nego velho. Não dei o remédio pra caganeira. No outro dia volta o nego velho. Entrou assim e disse: aí, nego velho, tudo bem contigo? Eu disse: tudo, meu querido. Tô todo cagado, mas tranquilo.
2: Mas tranquilo.
0: E tu, Vini Mora, quem é que derrubou? Desculpa.
4: Ah, não, mas daí aí é patifaria também, né?
2: É o hábito, né?
4: É o hábito, né?
5: Bete Faria, desculpa.
4: Mas vamos lá, né, Vini Mora?
5: Ah, tem uma aqui. Essa aqui tem que prestar atenção.
4: Ah, essa tem. Essa.
5: É que tá. Não, porque às vezes
4: o vai ser pra... difícil. O Lelê, olha onde é que tá. Olha o Ivan. Tá o vendo? Garotão tá no banheiro com uma gaita. Vai ser fácil.
5: Vamos ver. Tá.
4: O garotão
5: tá com uma gaita. Banheiro com uma gaita
4: e o Axis. Aí tá
5: ele tá no banheiro com uma... gaita e o Axis.
4: Exato, olha aí, ó.
5: E a mão limpa.
4: Ele acha que é o Kid Rock, que ele vai o.
5: O americano, um brasileiro e um alemão, eles entram num bar. E aí eles chegam no balcão do bar e... Garçonete, me vê um uísque. Daí ela, não, ó, toma aqui teu uísque, mas quero dizer uma coisa pra vocês, tá? Quando entra um brasileiro, um americano e um alemão, é piada. E tem aqui uma placa aqui no bar. Proibido piada. Ah. Aí os caras, pô, vamos embora então. É. Pegaram e foram embora. Passou meia hora, entrou um cavalo no bar.
4: Ah, sempre tem um cavalo nas tuas piadas.
5: Aí o cavalo entra no bar, senta na mesa. Me vê uma dose de vodka.
4: Tá, cavalo, velho.
5: Aí a garçonete foi lá e deu a dose de vodka. E falou, ó, sempre que entra um cavalo no bar, é piada. Mas tem a placa aqui, ó. Proibido piada. Cavalo relincha e vai embora. E aí entra a galinha, meia hora depois. A galinha entra no bar e diz... Vê uma dosinha de uísque também? Garçonete da uísque, mas falou, ó, aqui, ó. Sempre esse papo de galinha no bar é piada. Tá vendo a placa aqui, ó? Proibido piada nesse bar. Daí a galinha olha pra ela e pergunta, tá, mas tem algum bar que eu possa, garçonete? É só atravessar a rua.
4: Tá merda, cara.
5: Ah, verdade. Não, para.
4: Não. Ah, então,
5: não. Não é possível, velho.
4: Ah, cara. Não. Ô, maionese. Não, daí é viagem total, mano.
1: Buenas noites.
4: Oi, maionese.
1: Tudo bem? Se vocês...
5: Olha o apresentador que odeia o maionese.
4: Mas por que que tu tá com a camiseta...
5: Não, ele tá de maionese, Fetter.
4: E tu tá com a... Tu fez um top na camiseta, maionese?
1: Muito calor na Argentina.
4: E aí nós temos que ver a tua barriga?
1: Eu posso ficar de costas, não tem problema.
5: Sabe que tem muita festa gay na Argentina, né, maionese?
1: Oi, depois me manda o endereço das que tu ia.
5: Tá, pode ser.
4: Mas essa voz não foi do maionese.
5: Pois é, perdeu o personagem.
4: Perdeu o personagem pra caralho. Ficou bravo.
1: Se você está feliz, pegue o meu nariz.
5: Ele perdeu o personagem.
4: Então depois tu me diz as que tu foi.
5: O maionese. Não foi nem o artista Jefferson.
4: Ô, maionese, vou pedir licença pra ti só pra lembrar. Sabe aquele churrascão de domingo em que a família finalmente consegue se reunir?
5: Graças a Deus. 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
4: 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O almoço na casa dos avós. O
5: bando do cunhado.
4: Ou uma conversa delícia. Que atravessa a noite toda. 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
5: Pra Farroupilha, né? 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
4: O Fetter tem algum e-mail, produção?
5: Não, infelizmente a produção me ignorou completamente no programa, cara. Hoje.
4: Tinha até piada do Joãozinho aqui que o
1: Puta merda!
4: E o Lelê tem material, Lelê?
1: Tu é o Midas do rádio, não precisa de material.
0: Não. Obrigado, a gente tá orientado a não ter material pra gente falar das coisas que estamos vivendo aqui, né?
4: Ah, então tá certo. Então eu vou ler um e-mail para o Fetter. Está direcionada a ele aqui. Uma observação sobre...
0: Por favor, Rafinha.
4: De hoje. Olá, Alexandre Fetter. Meu nome é Fernando. Olá. Falo de Apucarana, no Paraná. Venho por meio e deixo informá-lo, com todo respeito, que você está equivocado. E eu vou explicar o porquê. No programa de hoje, dia 17, na edição das 13 horas, você comentou com o Gordo Léo que era inadmissível ele estar sem vídeo, já que estava na Argentina, enquanto o Lelê, do outro lado do oceano, aparecia normalmente. Mas convenhamos, vocês vão ter que concordar comigo. Se já tá difícil acertar um áudio de um estado pro outro aqui no Brasil, então a comunicação entre você e o Poranda é bem pior do que com o Léo na Argentina e com o Lelê do outro lado do oceano. E pra muito acabar, obrigado, né?
5: Boa.
4: Um abraço pra toda a equipe do Pretinho. Continue fazendo a gente sorrir todos os dias. O Fernando do Paraná.
0: Mas deixa eu só falar um negócio pro Fernando. É importante fala, isso, cara. A percepção da audiência é muito legal mesmo, né, cara? Mas é que assim, Fernando, a gente tem que lidar com a tecnologia disponível em cada lugar. Né, tu imagina, o cara que está nos Estados Unidos, ele tem uma super internet. Geralmente, todo o sinal do Lelê, do Adams, da galera pro Bola, pro Pretinho, até pra Rádio Gaúcha, o sinal é maravilhoso, porque lá tem uma rede de internet espetacular. Diferente da rede que a gente tem disponível na Argentina, até porque... acredito que o Lelê... Bom, acho que o Lelê também tá com Wi-Fi nesse momento lá. Ou tu tá com cabo ou Ethernet?
7: Não, eu tô com o modemzinho no áudio. E Wi-Fi. Não. É tudo sinal da internet mesmo.
0: Tá, mas é o Wi-Fi realmente... ou é cabo?
7: Não, Alexandre. 4G. É o 4G. O 4G e o 5G que eu tô usando. Não tô usando Wi-Fi da. Eu não tô usando rede interna. Não tem cabo nenhum. Certo. É tudo por. E eu acredito, né? Acredito aí, é uma conclusão minha. Como isso aqui é um centro de eventos extremamente grande, né? Na beira do Rio Hudson, do lado de Hudson Yards, e acredito que pelo tamanho desse evento que a gente tá vendo aqui, a rede de internet aqui nessa área deve ser das melhores possíveis.
0: Né? Com certeza, Lelê. Era aí que eu queria chegar. Diferente de onde tá o Ivan, ou passou boa parte do dia o Ivan, lá no bairro da onde tá o estádio do Boca Juniors, lá a Bombonera.
7: Perfeito.
0: E lá a internet não é o bicho, né? Até eu vou te dar com o Wi-Fi local lá, entendeu? Então por isso que
7: eu vou te dar um depoimento. Eu vou te dar um depoimento.
1: A gente estava usando o Wi-Fi da lojinha que vendia sanduíches. É muito pior. É muito pior, Alexandre.
7: Eu vou dar um depoimento para vocês, tá? Nesta live que a gente transmite aqui com o aparelho de celular, a gente tem aqui na tela, obviamente que isso não vai para live, mas a gente tem aqui a qualidade do sinal que está subindo, tá? Quando o sinal está 2.0, ele já está maravilhoso, tá? Certo. Então, por exemplo, eu fiz esses tempos uma transmissão lá do Rockefeller Center, que é um lugar extremamente famoso no meio de uma área, né, valor muito valiosa, valorizada de Nova York, numa área de extremos edifícios altíssimos, escritório, comércio, enfim. E lá o sinal oscilava o tempo inteiro, tanto que a gente chegou a cair com a transmissão. Aqui eu tô olhando a tela.
0: Oscilar o teu, Lelê.
7: Esse 2.0 aqui, ele não mexe, cara. E acredito que por causa disso, a gente não tenha nenhuma queda na minha transmissão de vídeo no programa de hoje.
0: Não tem, mas eventualmente dá uma falhadinha de neve. Mas é inevitável que dê uma falhadinha de neve, porque é muita gente usando essa mesma rede aí.
7: All right. Sim, sem dúvida. Right. Bem, acredito que tem uma galera usando.
0: Pro nosso ouvinte aí que
7: maravilha.
0: Que a gente, não é só a nossa boa vontade, tem toda uma questão técnica que não está na nossa mão.
4: Isso, Fernando, tá explicado. Vamos aos classificados do Pretinho. Não, mas quem mandou foi o Fernando, Alexandre, pra ti.
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4: 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Acabamos de dar um recado aqui dos nossos parceiros. Venderemos o que, Rafael Gomes?
5: Fala, Pretinhos! Tô ajudando a divulgar o sítio da minha irmã.
1: Quê? Que gaita bem ruim.
5: Vendo casa com 100 metros quadrados, olha área aí. Recém-construída. Aí, cozinha e sala, uma suíte, um quarto e um BWC, mais fogão a lenha. Área externa, churrasqueira.
2: várias árvores frutíferas e dois açudes. Terreno com 4.750 metros quadrados.
4: Ô, louco!
5: Deixa um pouquinho que eu tô anotando.
2: Luz e água no terreno.
5: Luz e água no terreno.
2: Sítio com contrato de compra e venda. Não financia. Aceito proposta. Valor: R$390 mil.
5: Cara, tem certeza?
2: Fica em Alfredo Wagner, 19 quilômetros de asfalto, mais 6 quilômetros de estrada de chão do centro da cidade de Alfredo Wagner, Santa Catarina.
4: Alfredo Wagner!
0: Pergunta! Eu tenho uma pergunta. Me chamou a atenção uma expressão que tu usou aí nesse anúncio, Gomes. Você sabe o que significa BWC?
4: Banheiro fora de casa.
0: Errou! Próximo.
5: BWC.
0: É a marca BWC, de carro, BWC, Castelhano. Né? BWC.
4: A marca de automóveis.
0: Banheiro com chuveiro, vem do inglês Bathroom Water Closet.
4: Eu adoro quando ele fala inglês.
0: Informação, falou BWC. Nem todo mundo sabe que BWC é um banheiro com chuveiro.
2: Ali na live, a gente botou a foto que o Fetter mandou ali, ó. Tá ele com a gaita no banheiro ali, ó.
4: Que legal.
2: Se quiser
4: não,
2: botar,
4: ele não tá no banheiro, cara.
2: Tá sim, tá sim. Bota o tela cheia.
4: Assim, ele tá no aeroporto.
0: O cabelo não tá assim, eu não tô com essa cara de abobado aí nesse momento.
4: Não, mas essa tá cara.
2: Banheiro do aeroporto. Banheiro do aeroporto tem de correr ali, ó.
5: Ah, não. Quer me dizer que a gente achou uma foto tua com uma gaita no aeroporto?
2: É. Da onde? Da onde que nós ia achar?
4: Raridade. Mas e aí, Gomes?
2: Não financia, aceito proposta, valor R$390 mil.
0: Onde é que fica?
2: Não, Rafinha, não Alegre. Tem cemitério lá perto de Alfredo Wagner. É só...
5: isso é um problema.
0: Alfredo Wagner fica no Alegrete, compadre.
4: Cemitério, não, fica em Santa Catarina.
5: Santa Catarina, cara.
2: Amo todos vocês, fazem parte dos meus dias mais felizes e quando estou num dia uó. Eu respiro e coloco vocês no Spotify. Além de escutar quando estou dirigindo. Nunca nos abandonem. Beijos da manezinha Mi.
4: Ô, Mi.
2: E-mail para contato é pretinhositio@gmail.com. pretinhositio@gmail.com.
4: Muito bom.
5: Que lance, cara.
4: Que lance. Vamos ao show do intervalo, né, cara?
0: Essa foto.
4: Que foto de mangolão.
2: Valeu, Tedi.
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20: Estamos de volta com o Pretinho Básico para finalizar essa edição de sexta-feira, 7:02. Obrigado pela sua audiência. Tá na hora de eleger o craque do programa. Deixa eu só abrir todos os canais aqui. São vários canais. Gente de todos os lugares aqui agora.
21: Boate.
20: Opa, o
21: Rafinha. Como rir.
20: Meu Deus.
21: Pera
20: aí, Lelê.
21: O
20: Ivan botou agora o cara cantar. Oi, Ivan.
21: Deixa eu dar um olhãozinho.
20: Meu Deus.
22: Porteio, porteio. La música de Maradona.
21: Dale, Diego, vai calentar o amarado, vai calentar hasta la muerte. 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
20: corazón. Maravilha, Ivan, que coisa linda. Valeu, valeu, valeu, um abraço pro meu irmão.
21: Que digan, eso puto...
22: Calma.
20: Fala, Lelê, fala, Lelê.
23: Antes da gente entrar na votação, eu só fiz uma mudança aqui do intervalo, vocês podem ver na live. Tá. Esse aqui é um stand do hockey sobre gelo, né, cara? Alô, e aí, olha aqui, ó, os caras ali, né, tem as crianças, os jovens, as pessoas têm a possibilidade de entrar aqui e dar algumas tacadas ali com... Claro que não é sobre o gelo, né, cara? É um piso que se assemelha, certo. Mas esse aqui é o nível da feira que a gente tá aqui. Então, eu trouxe pra vocês verem. Daqui, ó, vira aqui pro outro lado, já tem um stand da NBA ali, ó, uma tremenda fila de aficionados do basquete. Esta é a Fanatics Fest Nova York, onde eu estou me despedindo do programa de hoje.
20: E o teu voto de craque do programa, Lelê?
23: Ah, o meu voto do programa de hoje vai pro Alexandre Fetter, né, cara? Porque essa postura dele aí de número um do programa, né? Mas no caso hoje de número dois, número três, zoando e tal, eu gostei muito, né? Pode render mais isso aí.
20: Tá certo, Lelê. Obrigado pelo teu voto e...
23: Tu não abriu o meu canal,
20: o
23: rapaz.
20: Teu canal está aberto, Alexandre, era só
23: não,
20: te falar.
23: Calma lá, meu canal não está aberto.
20: Está aberto, tanto é que estamos todos te ouvindo aqui.
23: Eu queria mandar um recado pro Lelê.
20: Fica à vontade.
23: Tá me ouvindo, Lelê?
24: Tá te ouvindo. Of course.
23: Lelê?
20: Of course.
23: Acabou a lenha.
20: Aí, Lelê, ó. Bem feito pra ti, ó.
24: Tu merece.
20: Bem feito pra ti, Lelê.
24: Pariu, cara.
20: Bem feito pra mim, lustrado. Foi lá em Cebá e tomou-lhe essa aí.
23: Deixa eu te falar, eu não podia perder a chance, mas é pra te dar um elogio, Lelê. Pra dizer que tu tá matando a pau, Lelê. Falava hoje com um importante membro do conselho editorial da empresa e este membro próprio citou o teu nome como um destaque na cobertura da RBS na Copa 2026, Lelê. Parabéns.
24: Poxa, obrigado, cara. Agradeço aos envolvidos, agradeço a quem apostou em mim para estar aqui, agradeço ao público que está consumindo os conteúdos e tomara que a gente consiga entregar mais coisas até semana que vem, porque a Copa termina domingo, mas a gente faz programas ao vivo ainda aqui de segunda para na terça-feira começar o deslocamento de volta, né? Coisa até linda, porque os programas de segunda, obviamente, que vão debater a final da Copa do Mundo, que é o que tudo indica vai acontecer domingo, né?
23: Não, vai acontecer domingo, né?
24: Tá combinado. Não, é que tá. Parabéns, esse negócio, Lelê, da fumaça tá sério aqui, velho.
23: Fumaça
24: tá pegando.
23: Tá bem sério.
20: É, o bicho tá pegando.
23: Bem
20: sério.
23: Tá bem, Lelezinho. Boa noite aí, Lelê. Até.
20: Jogou muito, Lelê. Teu voto, Alexandre.
23: Meu voto vai em ti, Rafinha, que foi muito resiliente.
20: Obrigado.
23: Segurou, Alexandre, a onda, matou no peito toda e qualquer chacota que eu possa ter desferido contra a tua pessoa na intenção de me vingar do teu comportamento comigo no programa.
20: Isso foi muito bom, cara.
23: Meu voto é teu, meu. Boas férias, meu bruxo.
20: Valeu, meu bruxo.
23: Contato, tá?
20: Obrigado aí, obrigado. Neto, teu voto, querido.
25: Cara, eu quero mandar um baita abraço pro Lelê também, né? Esse trabalho que tá sendo feito pela gurizada, pelo Adams, por ele. Não, pro pessoal que tá lá na Copa, né?
23: Mas eu tô na cozinha,
25: não,
23: do lado. Cara,
25: não, mandar esse abraço pra eles e elogiar mesmo, porque muita gente me fala bacana, assim, do trabalho feito por eles. Eu tenho acompanhado e tenho, assim, um baita orgulho desse amigo desses caras. E porque eles estão vivendo um momento que vai ser pra sempre.
20: Histórico, né,
25: cara? A vida deles vai ter sempre essa história pra ser contada. Então, parabéns aí pro Lelê. E o meu voto vai pra Rafinha Menegazzo.
20: Pô, cara, obrigado, né?
24: Obrigado, Neto.
20: Muito obrigado. Teu voto, Vini Moura.
24: Eu sou o último, né?
20: Não, tu não é, né? Não, não, não. Puta que pariu, mano.
0: Mas eu tô dizendo, a gente dá asa pra esses moleques nos dão tapão na cara, rapaz.
20: Não, nós vamos apanhar, amigo. Olha o Galvão. Isso, teu voto, Vini.
0: Eu sou o último, tá louco.
20: Tem outro programa que a gente tem que entregar, mano.
25: Sete, eu tô na sete. Dúvida. Eu tô
20: na dúvida. Dá o teu voto.
25: Eu tô na dúvida. Eu tô na dúvida entre tu e o Fetter. Tá.
20: Ah, é mesmo, que dúvida cruel essa.
0: Tá, dá pro Rafinha logo.
25: É. Ah, ele. Não, vou votar no Fetter, né?
0: Obrigado.
25: Porque foi inédito. Não, é inédito ele na bancada. Tu apresenta toda semana, né,
20: Rafinha? Não, eventualmente, quando ele não
25: toda semana
20: tá,
25: né? Não, toda semana tu apresenta.
20: Não, tá ótimo. Então vota no Fetter. Maravilha, olha. Chegou até o... Ivan, qual o teu voto, Ivan?
1: Olha só, eu vou votar... Eu vou votar em você...
20: Obrigado, Ivan.
1: Vou votar em você.
25: Na Casa Rosada, inacreditável.
1: Vou votar em você.
0: Sabe que ele tá na frente da Casa Rosada.
25: É isso, é isso. Esse é o mais inacreditável.
0: Não faz nenhum
25: sentido. É um mendigo na frente da Casa Rosada. O que que o pretinho básico vai acontecer?
20: Fala, Ivan, fala, Ivan.
1: Eu vou votar, aqui e mandar um abraço pro Portenho, meu amigo.
20: Tá.
1: Grande sujeito.
20: Que manguaça que ele tava, cara.
1: Porra. Se fosse só isso...
20: Tá ótimo, Ivan. Parabéns pelo teu trabalho também, Ivan.
0: Mas aí não é liberado, aí não é Nova York, Ivan. É.
1: Não, mas não é isso que ele usa. O que ele usa, o cara fica, depois fica triste.
20: Tá, entendeu? Entendi. Ele tá lá no estado aquele. E tu, Rafa Gomes?
25: Eu vou votar no Fetter pra ver se a gente... Uma vez no mês tem o Fetter na bancada. Uma vez na semana acho que é muito. Mas uma vez no mês essa loucura assim é legal.
20: Tá bem.
0: Tá bem.
20: Bom,
0: obrigado do teu voto.
20: Eu já me perdi nos votos aqui.
25: Não, cara. Já deu, cara. Agora é tu que vota.
0: Goste total mesmo.
20: Eu vou votar no Ivan, cara.
1: Ah,
20: o Ivan em Buenos Aires e na Casa Rosada. Cara,
1: vou nadar e morrer. Vou nadar e morrer na beira da praia.
20: Tá, ô meu, são 7:09.
0: Vamos lá.
20: A gente tem que entregar o programa.
0: Tchau.
20: Grande abraço pra todo mundo. Obrigado,
1: eu vou tomar um Tadala.
20: Eu não sei onde desligar o Ivan.
1: Eu vou tomar um Tadala.
20: Tchau, Ivan. Obrigado, gente. Grande abraço. Entramos em modo férias. Este amigo aqui...
25: Não, nós não.
20: Este amigo aqui tá entrando em modo férias, mas estaremos logo mais no Boteco Comedy em Canoas.
25: Bora, Canoas!
20: Neto, grande abraço, Fetter, Lele, Ivan, Léo, Vini Moura, beijo pra todo mundo. Um abraço!
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1: Opa, chegamos por aqui, depois do Pretinho Básico, vamos com o Mr. P na rede até as 9 da noite. 7h15, sexta-feira, sextou, 17 de julho de 2026. Música, música, música é o que importa a partir de agora. Já vamos direto para a primeira.
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2: 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J Quest na área.

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0: Bebe Fim, Barguel, lá dos anos 90. Missing. Ainda ouvimos Jota Quest ao vivo no Atlântida Celebration, na moral. Adrenalizou Vitor Clay, Ed Sheeran e Lagoon também ao vivo no Atlântida Celebration.
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0: 27 para as 8. Calma aí.
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0: Sim, Mr. P na rede. Atlântida. 23 para as 8, Atlântida, rádio das nossas vidas. Tem Jason Ross. I feel like dance.

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1: Sim, volta. 8 e 4, vão pro intervalo.
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0: Sim, Mr. P na Rede. Atlântida. Atlântida, 27 para as 9, no Acarrão.

Casa Aranha, guarda. Antes ouvimos Foo Fighters, Natty Roots. Vamos encerrar com Summer. 9 para as 9. Depois tem a Voz do Brasil, mas siga com a programação da Atlântida, é claro, não só na noite desta sexta, mas o final de semana inteiro. Falando nisso, um ótimo final de semana. Aí, Mr. P na rede.

0: Opa! Que a sequência da noite contemple as suas expectativas positivas. Encerramos aqui, Mr. P na rede. Aí está. Atlântida!
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3: E olha só a dúvida do Luiz. Doutor, minha esposa teve uma infecção intestinal muito forte, que durou quase meio mês, e acabou tendo uma alimentação muito fraca, baseada apenas em arroz e purê de batata. Será que isso pode ter atrasado a menstruação dela no mês seguinte? A gente não teve nenhuma relação sexual nesse período. Sim, o que que acontece? A mulher tem o seu ciclo menstrual, que pode ser de alguma forma impactado por diversas questões. Então, um problema de saúde como esse que você está contando pra gente, uma infecção intestinal muito forte, que durou quase 15 dias, isso pode de alguma forma, sim, interferir no ciclo menstrual. Outras questões, né? Preocupação, nervosismo, angústia, uma nutrição inadequada, tudo isso pode estar cercando esse quadro infeccioso, também podem contribuir para esse atraso menstrual. Eu sugiro que vocês esperem mais alguns dias e se essa menstruação não chegar, aí sim que ela possa procurar o seu ginecologista para fazer uma avaliação mais completa.
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0: Está no ar a Voz do Brasil. As notícias do governo federal que movimentaram o país no dia de hoje.
1: Olá, boa noite.
2: Boa noite para você que nos acompanha em todo o país.
1: Sexta-feira, 17 de julho de 2026.
2: E vamos aos destaques do dia na Voz do Brasil.
1: Empresas afetadas por tarifas impostas pelos Estados Unidos terão apoio do governo.
2: A Apex prepara plano de abertura de novos mercados para exportadores afetados pelas tarifas. Luciana Colares, de Holanda.
3: No início de agosto, a Apex Brasil deve apresentar um plano de diversificação de mercados, especialmente para os exportadores impactados pelo tarifaço.
1: E ainda, Banco Nacional.